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0: Vado, Malu Magalhães e Marcelo Camelo, você ouviu música do Vado com a ponta dos dedos. Também Partilhar, conferimos com Rubel. Otto com a música Avisa Gil. 9:13 em Brasília.
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0: A Rádio Câmara traz agora para você Milton Nascimento com Clara Sandrone.

0: Vamos dançar, ouvimos com Ed Mota, dele Rafael Cardoso, também Badi Assad, de Alberto Ribeiro e João de Barro, Entrelaçar. Ouvimos ainda Meu Esquema, com Alexandra Scott, de Fred 04. E começamos este módulo com Milton Nascimento e Clara Sandrone, do Caetano Veloso, Um Índio. 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
0: Agora em Brasília, 9h32.
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0: Olha, sabe como você faz para pedir a sua música favorita? Manda um WhatsApp, um áudio, pedindo a música que você gosta, que você curte, e depois você confere com a gente na programação, aos sábados de 2 às 3 da tarde e aos domingos de 11 ao meio-dia, aqui na sua Rádio Câmara, tá certo? Então, não perca tempo, escolha a sua favorita, de repente ela começa a fazer parte da nossa programação, não é mesmo? Agora é a vez de Clarice Falcão.

0: Tulipa Ruiz com Bruno Batista, você ouviu música do Bruno, Nossa Paz. Também Bola de Cristal ouvimos com o Baiana System, de Roberto Barreto, Russo Passapulso e o Biratã Marques. Você também conferiu Léo Maia, de Hildon e Jorge Ailton, Revanche. Clarice Falcão com a música Monomania. Agora em Brasília, 9 horas 48 minutos.
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0: Eu vou ficando por aqui, Zé Carlos Andrade volta na madrugada de quinta-feira a partir das 2 da manhã, contando com a sua audiência, e deixa agora Xande de Pilares que chega para abrir a sequência com a música do Caetano Veloso, Alegria, Alegria. Uma ótima noite.

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2: Remédios curam doenças e salvam vidas, mas precisam ser usados com cuidado e atenção, principalmente pela população idosa. A diretora-presidente do Conselho Regional de Farmácia do Distrito Federal, Ana Maria Eduardo, afirma que um dos maiores problemas é a automedicação, tomar medicamentos sem orientação e sem diagnóstico adequado.
3: Aqui no Brasil, nós estamos sempre no topo dos países campeões em automedicação. E quando o idoso pratica automedicação, essa automedicação representa um risco para a saúde deles. Por quê? Porque vai aumentar o risco de reações adversas, as interações medicamentosas, podendo, inclusive, levar esse idoso a quedas e internações.
2: Muitas vezes, a automedicação é praticada por indicação de alguém que tomou o remédio e deu certo. E tem vezes que ela é feita no próprio ambiente da farmácia. A presidente do Conselho Regional de Farmácia enumera algumas razões.
3: Essa automedicação, ela é impulsionada principalmente pela facilidade de acesso aos medicamentos, pela influência de terceiros e ainda pela crença na eficácia de tratamentos anteriores. Mas muitas vezes o idoso está sofrendo de uma doença diferente, mas com sintomas parecidos, e ele utiliza um medicamento que ele já tem em casa, mas não será o medicamento adequado para tratar a doença atual deles. Ou ainda, a automedicação pode também ser levada pela dificuldade de acesso aos serviços de saúde.
2: A automedicação é mais grave no idoso, que geralmente toma muitos remédios. Ana Mali classifica os mais velhos de polimedicados.
3: Daí a importância do acompanhamento de um profissional farmacêutico e do acompanhamento regular com o médico para saber se os horários de tomadas das medicações estão adequados, se as distâncias entre as tomadas das medicações também estão adequadas, de maneira a não causar interação medicamentosa, que vai prejudicar o efeito do medicamento.
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1: Em Brasília, 22 horas e 4 minutos.
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3: Uma ótima noite para você. Eu sou Val Monteiro até as duas. Estou contigo. Programação do Marlon Ribas, começando com Gal Costa.

0: Alma Não Tem Cor, Zé Cabaleiro, teve ainda Feliz da Vida com Ângela Rorô, Caetano Veloso, Escândalo e música do Dorival Caymmi, São Salvador com Gal Costa. 22 horas e 16 minutos em Brasília.
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0: Para você, Vânia Bastos.

0: Casuarina, Inconstante, Convocação João Bosco, Pau Brasil e Mônica Salmazo, Partido Alto. A Bahia te espera, Vânia Bastos.
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3: Das possibilidades de mudanças no texto de um projeto, a gente fala agora das emendas modificativa e aditiva. Nesse caso, a modificativa altera trechos de uma proposta sem que haja uma modificação muito substancial. Já a emenda aditiva é aquela que é acrescentada a uma outra proposição. Tudo isso é para garantir máxima qualidade e efetividade aos projetos de leis votados no Parlamento.
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0: Em Brasília, 22 horas e 32 minutos.
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0: Na Rádio Câmara tem céu.

0: Skank, Roberta Campos, Simplesmente. Frejá, Pergunta Urgente. Música e interpretação da Céu, Amor Pixelado.
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3: Olá, no programa de hoje nós vamos falar sobre a importância das vacinas. E a nossa convidada de hoje é a infectologista Rosana Richtmann, do Instituto de Infectologia Emílio Ribas. Doutora Rosana, tudo bem?
4: Tudo bom, prazer falar com você.
3: Doutora Rosana, vou fazer uma pergunta que é óbvia, mas eu preciso fazer. Por que é importante vacinar?
4: Olha, quando a gente fala de vacina, nós estamos falando basicamente de prevenção. E o que a gente mais quer e a gente sempre busca, muito melhor do que você tratar alguma doença, é você prevenir alguma doença. Infelizmente, a gente não tem a capacidade dessa prevenção para as muitas doenças, né? São só as doenças que a gente chama de imunopreveníveis, são aquelas que a gente consegue prevenir através de vacinas. Se eu tivesse prevenção para praticamente todas as doenças infecciosas através de vacinas, eu estaria muito feliz. Mas não, nós temos uma restrição, uma lista mais restrita. Mas como eu te falei, o que eu tiver de disponibilidade de prevenção de doença através de vacinas, eu preciso fazer.
3: Pois é, doutora Rosana, eu fiquei impressionado. Foi com a estimativa de que a vacinação evitaria entre 2 a 3 milhões de mortes por ano. É muita gente, né?
4: É muita gente, é isso mesmo que você falou. E isso não dá notícia, né, Humberto? Ninguém fala, olha, tomei a vacina e salvei vidas. Não, as pessoas falam de morte, de outras coisas. Então, eu acho que a vacina, a gente sempre fala que elas são vítimas do seu próprio sucesso. E eu vou te dar um exemplo. Por exemplo, eu acho que você nunca mais ouviu falar de uma doença chamada difteria, que era muito comum no passado. E por que que a gente não fala mais dela? Porque ela desapareceu graças à vacinação. Então, a vacinação, é o que eu falo, ela é vítima do seu próprio sucesso. Como a gente não vê mais doenças como difteria, paralisia infantil, as pessoas acham que não é importante vacinar, porque elas não veem mais essa doença. Só que ela precisa entender que ela não está vendo a doença porque a vacinação fez o seu papel.
3: Pois é, doutora Rosana, e outra coisa, a gente às vezes não fala só de morte, mas tem também as sequelas, né? Essas doenças às vezes não matam, mas deixam umas sequelas graves, como por exemplo a poliomielite, né?
4: Exatamente, você lembrou muito bem. Nós temos várias doenças, meningite também, é uma doença que pode ter uma alta taxa de morte. Só para você ter uma noção, alguém que tem uma meningite por bactéria tem um risco de morrer entre 20% a 30%, ou seja, a cada 10 pacientes que eu trato por causa de uma meningite bacteriana, eu vou perder em torno de 2 a 3, mesmo num bom hospital. Então, como eu te falo, o mais importante aqui é a prevenção. E se essa pessoa sobreviver, ela tem um risco de ter sequelas, né? E sequelas variadas, sequelas permanentes, às vezes na audição, na visão, perda de um membro, ou seja, é uma série de consequências que você pode ter em termos de sequela.
3: E, doutora Rosana, como é que age a vacina no corpo?
4: As vacinas são basicamente, de uma forma muito didática, né? A gente aplica um

0: oxigênio para o nosso sistema imune produzir anticorpos. É isso. Esses antígenos podem ser o próprio vírus da doença, só que muito mais enfraquecido. Então, ele é apresentado para nós na forma de uma vacina de vírus vivo atenuado. Ou pode ser só um pedacinho daquele agente etiológico, que às vezes é a cápsula de uma bactéria. Ou seja, é algum componente que vai estimular o meu sistema imunológico à produção de anticorpos. Então, as vacinas, você produz anticorpos específicos para aquela doença. Então, você me fala, ah, eu quero uma vacina que proteja todos os tipos de meningite. Não, não existe. Existe vacina para determinada bactéria que causa meningite, daí tem uma outra para outro tipo e assim vai.
1: Certo, doutora Rosana, não tem aquela história, então tem um mito recorrente que diz assim, tomei a vacina contra a gripe e fiquei gripado. Isso não existe, né?
0: Não, não existe. A vacina da gripe é uma vacina de vírus morto. E eu brinco, Humberto, eu falo que é vírus esquartejado. Ele é impossível, eu vou ser enfática porque é verdade. É impossível a vacina da gripe produzir gripe. Mas tem gente que está me ouvindo e falou, ah, mas eu tomei a vacina e depois que eu tomei a vacina eu tive gripe. Então, assim, primeira coisa que a gente precisa saber é que muitos outros vírus respiratórios, não só o vírus da gripe, co-circulam na mesma época. A doença gripe, influenza, é uma doença que você não consegue trabalhar, você fica incapaz. Então, se a pessoa me fala, ah, eu tive gripe, daí eu pergunto, mas você foi trabalhar? Ah, fui. Então, provavelmente não foi influenza que você teve. Então, as pessoas confundem que tem outros vírus respiratórios. A vacina da gripe ela é específica para o vírus influenza. Ela não protege para todos os outros vírus respiratórios. Então, de fato, você ter gripe por causa da vacina não é possível. O que pode acontecer, Humberto, é que entre você tomar a vacina e ter a proteção, são mais ou menos 10 dias. Então, se eu tomei a vacina hoje e, sei lá, amanhã ou depois eu tiver, de fato, um quadro de gripe, de influenza, não deu tempo da vacina me dar essa proteção.
1: Certo. Doutora Rosana, e nem todo mundo pode se vacinar, né? Por quê?
0: Depende da vacina, né? Ah. E depende, assim, toda vez que eu indico uma vacina, eu preciso analisar qual vacina eu estou indicando e qual paciente eu estou indicando. Vou te dar um exemplo. Se eu tiver, por exemplo, uma vacina de febre amarela, que é uma doença super importante, com uma taxa de mortalidade de 40%, 50%, ou seja, uma doença muito importante. Esta vacina é de vírus vivo atenuado, ou seja, eu não posso dar esta vacina para alguém que está, por exemplo, fazendo uma quimioterapia. Não que a pessoa não tenha risco da doença, ela tem muito risco, porém, a vacina, numa situação, por ser uma vacina de vírus vivo, ela pode eventualmente ter mais complicações nesse paciente. Então, não é todo mundo que pode tomar todas as vacinas, depende da vacina. E outra coisa importante, Humberto, é que muitas vezes as pessoas que mais precisam de vacinas, porque estão, sei lá, passando por algum tipo de tratamento, ou mesmo estresse, essa nossa vida corrida, isso mexe muito com a nossa imunidade. Essas pessoas, às vezes, podem responder pior às vacinas porque o teu sistema imune não está tão bom. Mas, como eu te falei, como elas são quem mais precisam, elas devem tomar as vacinas. Então, antes de você tomar uma vacina, converse com o seu médico ou converse no posto. As pessoas hoje são muito preparadas para poder te informar qual vacina você precisa e qual vacina você não deve tomar.
1: Certo. Doutora Rosana, também aí revela a importância da imunidade coletiva, né? De muita gente se vacinar para evitar que aquela pessoa que não pode se vacinar seja protegida pela redução da circulação do vírus ou da bactéria, né?
0: Perfeito. É isso mesmo. Quanto mais pessoas a gente tiver vacinada, menor vai ser a circulação de um vírus, né? Ou de uma bactéria. Ou no caso da dengue, né? Quanto mais pessoas vacinadas, menos mosquitos infectados com o vírus da dengue. E com isso, aquelas pessoas que por algum motivo não podem tomar a vacina ou não respondem tão bem à vacina, indiretamente estarão protegidas através dessa proteção de grupo, proteção de rebanho, do jeito que a gente quiser chamar. Então, você alertou um ponto extremamente importante.
1: E, doutora Rosana, eu estava vendo, assim, principais efeitos adversos das vacinas, eles normalmente são leves, né?
0: Isso, a imensa maioria das vacinas podem causar reações locais. Dor no local, às vezes um inchaço no local da aplicação, às vezes pode ficar um pouco avermelhado o local da aplicação. Isso dura 24, 48 horas, a gente pede para fazer uma compressinha e sempre melhora. Existem outros efeitos adversos que a gente chama de sistêmicos, ou seja, eles não são localizados. Por exemplo, febre, dor de cabeça, dor muscular. Então, tudo isso pode acontecer, principalmente conforme a vacina. Então, a gente já orienta o paciente que isso pode acontecer e, se acontecer, o que ele deve fazer para minimizar esse evento adverso que deve durar 24, 48 horas no máximo. E ele tem que lembrar que ele vai estar protegido por um grande, né, um longo período.
1: E, doutora Rosana, quer dizer que não existe risco de mudança de DNA, como se chegou no caso da vacina da Covid, né?
0: Não. Tudo isso é um grande mito. As vacinas novas, as vacinas de RNA, que foi principalmente com essas vacinas que foi falado sobre esses mitos, realmente isso é um mito, não tem zero comprovação. E eu te diria, Humberto, que o futuro são vacinas de novas tecnologias. Então, a gente precisa se acostumar com isso, acreditar na ciência, saber que isso não existe a possibilidade de chip, de mudança de DNA. Tudo isso são informações que só atrapalham na nossa comunicação com a população.
1: Pois é, ainda tem gente que consegue criar mais dificuldade quando inventa, por exemplo, que a vacina tríplice viral podia causar autismo. Quer dizer, teve essa história também, né?
0: Teve, eu até desanimo para falar do assunto, porque isso foi um estudo falso que foi feito no final da década de 80 por um pseudomédico, era um pseudocientista, era tudo uma falcatrua o que ele fez. E ele fez isso por interesse econômico. Ele queria ganhar das seguradoras o reembolso e, com isso, ele fez um estudo alegando, isso nunca foi confirmado, a relação de vacina de sarampo com autismo.
1: Pois
0: isso
1: é.
0: Isso depois desse anúncio, Humberto, tem inúmeros estudos com um número muito grande de população estudada que desmentem a relação de qualquer vacina com autismo. Então, o assunto é muito sério, eu acho que nós temos que levar esse assunto muito a sério e dar essa afirmação para a população se sentir segura de que uma coisa não tem relação com a outra.
1: Pois é, esse médico, inclusive, foi cassado o registro dele, o registro médico, justamente por conta dessa pesquisa, né?
0: Exatamente. O estudo que foi publicado foi retirado da revista, a revista pediu desculpas por ter deixado passar um estudo falso desse jeito e ele foi banido da medicina.
1: Pois é, doutora Rosana, para a senhora que é infectologista, ainda tem um inimigo mais sério aí, que é o tio do zap, né? Aquela pessoa que finge que sabe das coisas e não entende de nada, mas espalha essas falsas versões, né?
0: Exatamente. E a pessoa não faz isso por mal, viu, Humberto? Ela recebe uma informação, em geral uma informação meio bombástica, meio assim, para assustar mesmo, e ela, querendo proteger o resto da família, ela acaba disseminando essa informação falsa. Então, o que a gente pede? Toda vez que você receber uma informação que é muito grave, muito séria, desconfie que isso pode ser uma informação falsa. Vá atrás de fontes confiáveis, vá atrás da Sociedade Brasileira de Imunizações, Sociedade Brasileira de Infectologia, vá atrás de fontes que realmente conseguem traduzir a ciência para a população e não essas pessoas que, por intenções, né, má intenções, que, segundo o Drauzio Varella, que eu gosto muito dele, ele fala que essas pessoas são criminosas, porque elas acabam disseminando, não quem está disseminando é vítima, porque ela quer proteger a sua família. É quem cria a informação falsa é que é o criminoso.
1: Certo, doutora Rosana. E me diga uma coisa, uma última recomendação. Se a senhora tivesse que fazer uma recomendação para uma pessoa que está na dúvida,

0: dúvida se vacina ou não vacina, qual a sua recomendação?
1: A minha recomendação é converse com alguém que você confie, principalmente com alguém que tem o conhecimento na ciência, faça todas as perguntas que você quiser, qual a eficácia da vacina, qual a duração da proteção, quais os efeitos adversos, sinta-se seguro em fazer essa prevenção para você e confie na ciência.
0: Tá ótimo. Eu queria agradecer, então, a infectologista doutora Rosana Richtmann, que é do Instituto de Infectologia Emílio Ribas e que conversou conosco hoje sobre a importância da vacinação. Doutora Rosana, muito obrigado.
1: Eu que agradeço. Um abraço a todos.
0: O programa de hoje teve trabalhos técnicos de Ricardo Coelho. Se você tem alguma sugestão de tema ou comentário sobre o programa de hoje, basta enviar uma mensagem para o endereço eletrônico programafatordirisco@gmail.com. Até o nosso próximo encontro.
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4: Câmara 200 anos. 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
5: 200 anos não é só uma marca no calendário, é uma história em que a instituição, entre altos e baixos, se manteve de pé. A Câmara dos Deputados esteve presente em todos os momentos importantes do Brasil. Ela ajudou a romper a escravidão, ela ajudou a fazer a República, ela inseriu os direitos dos trabalhadores junto com a CLT na época de Getúlio Vargas. Depois, em 88, ela ajudou a derrubar a ditadura militar, ou seja, a Câmara dos Deputados cumpre um papel importante perante o seu povo. Chegar em 200 anos com altivez, com autonomia, com independência é fundamental para que o povo brasileiro tenha na Câmara o seu efetivo representante. E assim é que eu acredito, um parlamento forte, altivo, autônomo, que possa oferecer ao povo e à sociedade saídas para o desenvolvimento e as melhorias de condições de vida. A Câmara, ela pode ter muitos erros, mas não há melhor local para a gente exercer a democracia. Então a gente precisa trabalhar para ter uma Câmara em absoluta sintonia com a sociedade e com o Brasil. O Brasil tem um desafio grande para o próximo período e a Câmara tem que estar à altura disso. Essa é a minha mensagem.
4: Este foi o depoimento do ex-presidente João Paulo Cunha sobre os 200 anos da Câmara dos Deputados.
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16: Brasília, 5 de outubro de 1988, plenário do Congresso Nacional. 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Na sessão de encerramento, Ulisses Guimarães, presidente da Assembleia Nacional Constituinte, discursa. O deputado exalta os avanços e pede o cumprimento do texto constitucional.
17: A nação nos mandou executar um serviço. Nós o fizemos com amor, aplicação e sem medo. A Constituição certamente não é perfeita. Ela própria o confessa ao admitir a reforma. Quanto a ela, discordar, sim. Divergir, sim. Descumprir, jamais. Afrontá-la, nunca. Traidor da Constituição é traidor da pátria. Conhecemos o caminho maldito. Rasgar a Constituição, trancar as portas do Parlamento, garrotear a liberdade, mandar os patriotas para a cadeia, o exílio e o cemitério.
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18: Em Brasília, 23 horas e 7 minutos.
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0: futuros amantes Ana Lu Sampaio e Quarteto do Rio, e Tom Jobim, Dindim. 23 horas e 15 minutos em Brasília.
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0: Antônio Zambujo, Yamandu Costa e Roberta Sá para você.

0: Paulo Renato e Marie Minari, música do Paulo Renato, Lábios Castanhos. Águas de Março, música do Tom Jobim com Elis Regina. Tiago Nacarato, Samba da Benção. Eu Já Não Sei, Antônio Zambujo e Amando Costa e Roberta Sá.
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3: As votações de projeto quase sempre ocorrem pelo processo chamado simbólico. É quando a manifestação do voto é feita apenas levantando ou não a mão. Mas, em caso de projetos polêmicos ou extremamente disputados, é possível pedir a verificação de votação.
4: Peçamos aqueles partidos que estão orientando não uma verificação nominal.
3: A verificação é um tipo de conferência de como cada deputado votou. Isso é feito pelo sistema eletrônico de votação que registra no arquivo da Câmara o voto individual dos parlamentares. Normalmente, o pedido de verificação é feito logo após a proclamação do resultado por quem estiver presidindo a sessão. Às vezes, o líder que pede a verificação diz votação nominal ou apenas verificação, senhor presidente. Mas nem todos os partidos podem sozinhos requerer a verificação. É preciso que a agremiação tenha uma bancada de no mínimo 31 deputados. Se não tiver essa quantidade, é possível pedir apoiamento de outros partidos para pedir a verificação. Quando o resultado de uma votação simbólica, por exemplo, não é muito claro, o presidente pode determinar a verificação para apurar com precisão o resultado.
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0: 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Em Brasília, 23 horas e 33 minutos.
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0: Did Your Love Go, da Ira, Zé Manuel, música do Manuel, para iluminar o rolê. Dindi, Cláudia Telles, Toquinho, É Bom Ser Criança.
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2: Câmara 200 anos. Rodrigo Maia, presidente da Câmara entre 2016 e 2021.
3: Acho que é um momento histórico importante, a demonstração que o nosso país, apesar de todas as crises que vivemos ao longo desses 200 anos, a Câmara tem o seu papel importante na democracia, a sua força e principalmente o seu protagonismo na agenda de mudanças desse país. A minha experiência é que na hora da crise, na hora dos momentos mais radicais, é aqui na Câmara que a sociedade tem voz, toda a sociedade, né? Porque o governo representa uma parte, a Câmara representa o Brasil inteiro, representa todos, maioria, minoria, todo segmento da sociedade, todos têm voz aqui, principalmente em momentos difíceis, como vivemos no passado e como vivemos agora. Então é aqui que a sociedade tem voz, é aqui que a sociedade é recebida, é protegida e tem as suas pautas encaminhadas pelo Parlamento para todo o Brasil.
2: Este foi o depoimento do ex-presidente Rodrigo Maia sobre os 200 anos da Câmara dos Deputados.
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0: Às 23h47 em Brasília.
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0: Agora tem o Marcos Valle, tudo de você.

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3: A Rádio Câmara e as emissoras parceiras se embalam a partir de agora no sotaque e no tempero de Minas Gerais, onde há mais de 20 anos o grupo Zé da Guiomar reverencia velhos compositores e também renova o repertório do samba.

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2: O Samba Tá, de Deco Lima e na voz do grupo Zé da Guiomar, dá o tom do programa de hoje. Eu sou José Carlos Oliveira e ao longo de uma hora te convido a passear pelos batuques desses bambas vindos lá de Minas Gerais. A primeira sequência tem variadas vertentes do ritmo mais popular do país, do samba tradicional ao samba lanço de Jorge Benjor, tudo na voz e no swing mineiro do grupo Zé.

0: Primeira sequência do Molho Mineiro do Samba com o grupo Zé da Guiomar. Para começar, eles reverenciaram os mestres Jorge Benjor no sambalanço O Telefone Tocou Novamente e Riachão no clássico Retrato da Bahia, com participação especialíssima do cantor e ativista cultural mineiro Maurício Tizumba. Por fim, você ouviu Samba Resposta de Valdênio Martinho, um dos integrantes do Zé da Guiomar.
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0: Hora de conhecer um pouquinho da história desse grupo mineiro. Corria o ano 2000 quando o violonista Márcio Souza, o cavaquinista Valdênio Martinho e o saxofonista Renato Carvalho se reuniram informalmente na noite de Belo Horizonte para mostrar seus trabalhos musicais muito ligados à bossa nova, samba e chorinho. Logo depois, o trio ganharia o reforço dos percussionistas Totó Viladeira, Marcos Flávio, Marcelinho do Vale e Alexandre Batista. Além deles, outros músicos participavam das rodas de batuques que esbanjavam bom gosto na escolha do repertório de samba de raiz e criatividade na elaboração dos arranjos.

Aí está um trechinho de É Preciso Perdoar, clássico da bossa nova, composto por Alcivando Luz e Carlos Coqueijo, que fez muito sucesso na voz de João Gilberto. Deu para perceber o domínio vocal e instrumental dos músicos mineiros, né? E aos poucos, eles também iam mostrando composições próprias. Até porque o violonista Márcio Souza e o cavaquinista Valdênio Martinho já tinham lançado discos solos lá em Minas Gerais. Ouça um trechinho de Dizendo Adeus, de Valdênio.

0: Os primeiros encontros desse grupo mineiro rolaram no Bar Pastel de Angu, um dos típicos bares que dão a Belo Horizonte o título de Capital Nacional dos Botecos. O público se amarrava no que via e ouvia nessas rodas informais de samba, o que encorajou o grupo a seguir em frente e a se profissionalizar. Só faltava o nome. Em entrevista à TV da Assembleia Legislativa de Minas Gerais, o vocalista Márcio Souza explicou a origem do batismo do grupo de Zé da Guiomar.
1: Eu sou vocalista, todo mundo acha que eu sou Zé. Mas na verdade, quando a gente já tinha quase um ano, meio de roda informal de samba nesse bar Pastel de Angu, a gente começou a se profissionalizar e arrumar um nome é uma coisa muito difícil para um grupo, né? E quase que sem querer, o Renato, que toca sax, contou uma história de um personagem que é lá de Conceição do Mato Dentro, né? Essa pessoa que existiu lá, que é o Zé da Guiomar, que era um chefe de marujada ligado à cultura popular do lugar. E a gente, tanto a homenagem para o Zé da Guiomar, quanto essa, a sonoridade do que existe no Brasil, essa ligação. Então, como a gente faz o samba, o choro, bossa, bem música, bem brasileira, né? A gente achou que tinha a ver, né, com o nome.

0: Ao fundo, o Grupo Zé da Guiomar interpreta Na Cadência do Samba, de Luiz Bandeira. E assim, esses mineirinhos vêm conquistando fãs Brasil afora. Também já rolaram turnês internacionais. O primeiro disco do grupo, batizado apenas de Zé da Guiomar, surgiu em 2004, cheio de clássicos do samba de raiz. O segundo, o Samba Tá, veio em 2008 com muitas músicas autorais, inclusive a faixa título que você ouviu logo no início do programa. Depois vieram os álbuns Samba Feiticeiro em 2012, Carta na Manga em 2017 e um trabalho audiovisual que comemorou os 20 anos de estrada em 2022.
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0: Na próxima sequência, confira mais dois sambas presentes na discografia de Zé da Guiomar.
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0: Esse é o grupo Zé da Guiomar, levando Moça Morena Maria, de Wilson das Neves e Edil Pacheco, e o sambalanço Nega de Obaluaê, de Vando. A gente faz brevíssimo intervalo e volta já já no sotaque mineiro do grupo Zé da Guiomar. É um instante só.
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4: Eu sou José Carlos Oliveira, estamos na Rádio Câmara e emissoras parceiras mostrando um pouquinho do trabalho do grupo Zé da Guiomar, com mais de 2 décadas na estrada, a serviço da renovação do repertório do velho e bom samba e também na reverência a mestres do samba de raiz. Na sequência que está chegando aí, esses mineirinhos vão cantar mais 2 sambas próprios. Mas antes, rola um pedido de bênção a mestre Paulinho da Viola.

0: duas composições do grupo Zé da Guiomar. Eles cantaram Agora Eu Sou Eu e Proposta. Mas lá no início da sequência, houve reverência dos mineiros a mestre Paulinho da Viola no samba Ainda Mais. Parceria de Paulinho e Eduardo Gudim.
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0: Hora do nosso momento de poesia.

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1: E a reverência vai continuar agora, dessa vez ao poeta Oscar da Penha, o Batatinha, autor desse poema chamado Direito de Sambar.

0: Direito de Sambar, verdadeiro poema do baiano Batatinha, é a nossa poesia de hoje, na voz e nos arranjos do grupo mineiro Zé da Guiomar.
1: Que beleza!
0: Em forma de pupurri, a gente engata a sequência saideira só com músicas autorais do grupo Zé da Guiomar e de compositores que ajudam a renovar o repertório do samba.
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Na sequência saideira, o grupo mineiro Zé da Guiomar cantou Carta na Manga de Sérgio Astin e Desamor de Pirulito da Vila. Também rolaram os sambas autorais O Teu Perdão, Cinzas e Solidão. Só para lembrar, o grupo Zé da Guiomar é formado pelos músicos Márcio Souza, Valdênio Martinho, Renato Carvalho, Totó Viladeira, Rodrigo Martins e outros convidados especialíssimos. O nome da banda faz referência a Zé da Guiomar, lendário líder de congado de Conceição do Mato Dentro, nas entranhas de Minas Gerais.

0: Samba da Minha Terra destacou os batuques do grupo mineiro Zé da Guiomar, com trabalhos técnicos de Edmilson Farias, a apresentação e pesquisa de José Carlos Oliveira. Se você quiser ouvir de novo essa e as edições anteriores, basta visitar a página da Rádio Câmara na internet e procurar por Samba da Minha Terra. Tá tudo disponível também em podcast. Abração para todo mundo. Até a próxima.
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1: Até amanhã, se Deus quiser. Se não chover, eu volto pra te ver amanhã.
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4: Hoje é dia 11

de junho, véspera do Dia dos Namorados. E um dia de um aniversário muito importante, porque muitos namorados assistiram juntinhos esse filme. Claro que não são namorados jovens, são namorados mais velhos, né? Dos seus, vamos lá, 45 anos, 50 anos, talvez um pouco mais. Assistiram um filme estrelado por Matthew Broderick, Mia Sara e Alan Rook. Olha, tem Jennifer Grey, que depois brilhou no filme Dirty Dancing, né? Jeffrey Jones, Cindy Pickett, Lyman Ward, esses você não conhece. Charlie Sheen, esse você conhece. Papéis coadjuvantes. Um filme marcante, produzido e dirigido e escrito por um mestre do cinema, que a gente pode chamar assim, cinema dos anos 80, aqueles filmes que passavam na sessão da tarde, todo mundo assistia. Depois pesquise sobre os filmes de John Hughes. Esse cara é o maior diretor e autor de filmes adolescentes dos anos 80. Muitos deles, sob análise pelo olhar vigente nos dias de hoje, teriam restrições altíssimas, né? Porque o que não faltava nos filmes dele era o que hoje se chama de assédio sexual, de abuso, de machismo, etc. e tal. Mas eram filmes de adolescentes e fizeram muito sucesso nos anos 80, passava na sessão da tarde, todo mundo gostava. E eu não sei hoje, se fosse ao ar em TV aberta, se algumas cenas não seriam cortadas. Eu estou me referindo ao maior clássico do cinema adolescente. Em inglês, seria... Em inglês, o nome do filme é Ferris Bueller's Day Off. Curtindo a Vida Adoidado. Todo mundo conhece esse filme. Um grande filme que mostra um garoto, feito pelo Matthew Broderick, que é um estudante de Chicago, faz o último ano do ensino médio e decide matar aula. E o filme mostra esse dia em que ele mata a aula. E o filme tem cenas marcantes, cenas icônicas, cenas que entraram para a história do cinema e que se transformaram em quadros, em registros da história do cinema mundial. Eu vou dar um exemplo. Uma cena em que os três personagens estão parados em um museu. Eles decidem aproveitar o dia e uma das coisas que eles fazem é visitar um museu. Eles ficam parados encarando um quadro. Aí mostra, o plano mostra um atrás do outro, olhando seriamente para frente. Parece capa de disco de rock. Eles estão encarando um quadro. Isso é uma cena marcante do filme. Outra cena marcante, essa é a maior, né, o ápice do filme, é quando o personagem de Matthew Broderick canta a música que você vai ouvir daqui a pouco. Twist and Shout, ele canta essa música numa rua. Olha, a filmagem daquela cena envolveu uma quantidade imensa de pessoas. Eles pararam numa rua, muitas das pessoas que estão ali são passantes de fato, e tudo acabou entrando na cena, no espírito da cena. E é uma cena icônica que você acha facilmente na internet, e que, se você assistiu o filme, você sabe que cena é essa. E se você não assistiu o filme, você também sabe, porque essa cena é bastante repetida. Hughes escreveu o roteiro desse filme em menos de uma semana. As filmagens tiveram início em setembro de 85 e terminou em novembro. Olha, gente, 3 meses de gravação, de filmagem, né? Ou 2 meses, né? Se a gente contar os tempos, um pouco mais de 2 meses, né? E mostra muitas áreas de Chicago que eram pontos turísticos e ficaram mais turísticas ainda depois do filme, né? E o filme foi uma espécie assim de carta de amor do diretor para a cidade de Chicago. Ele disse que queria pegar o máximo que Chicago pudesse oferecer em termos de imagem, de arquitetura, de paisagem e também do espírito de Chicago. Esse filme foi lançado pela Paramount no dia 11 de junho de 1986. Hoje é aniversário de 40 anos de lançamento de Curtindo a Vida Adoidado. É o 10º filme de maior bilheteria daquele ano nos Estados Unidos. Arrecadou 70 milhões de dólares e o orçamento dele era de 5 milhões. Olha só, gente, ele rendeu 12 vezes, não, foi 12 vezes? Não, foi mais, rendeu 14 vezes, olha só. Ele rendeu 14 vezes o orçamento inicial, recebeu críticas positivas de crítica e do público. Na época as pessoas estavam assistindo, acharam o filme interessante e ao longo do tempo houve a sedimentação da importância e do simbolismo desse filme na história do cinema. Depois da música do dia eu vou falar um pouco mais.

Você vai ouvir uma música de 61, escrita por Phil Medley e Bert Russell. A primeira gravação foi com The Top Notes, depois foi gravada por The Isley Brothers e mais tarde pelos Beatles. E essa é a versão que você vai ouvir da música que foi o ápice do filme Curtindo a Vida Doidada, Twist and Shout.

0: Você ouviu Twist and Shout, de Phil Medley e Bert Russell, com The Beatles. Essa música é o ápice do filme Curtindo a Vida Doidada, né? Quando há aquele momento em que o personagem de Matthew Broderick, ele está na rua e ele começa a cantar essa música e há aquela coreografia, aquela coisa meio farsesca, né? Das pessoas ao redor dançarem, etc. e tal. É uma cena que entrou na história. Em 2014, esse filme foi selecionado para preservação no Registro Nacional de Filmes dos Estados Unidos pela Biblioteca do Congresso. Ele foi considerado, olha só, culturalmente, historicamente e esteticamente significativo. Incrível, né? É de fato um grande filme que há 40 anos estreou nos Estados Unidos. Um filme que depois se espalhou pelo mundo todo. E ao longo de muitos e muitos anos acabou sedimentando a sua importância no cinema. A música do dia volta amanhã.
1: Em Brasília, 1:09.
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1: 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Trazendo agora Caetano Veloso e A Cor do Sol.

0: Chico Buarque, Bebel Gilberto, música do Chico, a mais bonita, que maravilha, Gal Costa, música do Beijora e Tuquinho. Menino Deus, Caetano Veloso e A Cor do Som, música do Caetano. 1:21 em Brasília.
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0: Agora tem Leila Pinheiro.

0: Quero ficar com você, música do Caetano com Maria Bethânia. Gilberto Gil, música do Gil, Era Nova. Amor nas Estrelas, Leila Pinheiro.
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0: Uma hora e 33 minutos em Brasília.
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0: Fagner.

0: Lois Lane, banda Black Hill, Mano Brown e Seu Jorge. Teve ainda música interpretação do Djavan Esfinge, Dona da Minha Cabeça, com Fagner.
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0: 1h46 em Brasília.
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0: Muito obrigada pela sintonia. Vou deixar você com o Ney Matogrosso, música do Simval Silva, Adeus Batucada.

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0: 2:01 em Brasília.
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0: Que legal você ligado nesta madrugada de quinta-feira. Eu sou o Zé Carlos Andrade. A partir de agora te acompanho com o melhor da música brasileira na programação de Marlon Ribas, trazendo sempre o melhor da programação brasileira, da música popular brasileira, ou seja, os clássicos, como você também confere, os lançamentos e os novos nomes. Para começar, a gente recorda aí Tim Maia, com a música Ela Partiu.

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1: 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Você ouviu com Wilson Simonal, música do Bill César. Antes, Jorge Benjor, de Arnaldo Antunes e Benjor, Cabelo. Também você ouviu Tim Maia, dele do Beto Cajueiro, Ela Partiu. 2:12 em Brasília.
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1: A gente destaca agora Sandra de Sá aqui na sua Rádio Câmara.

Rio, 40 graus. Antes, Elza Soares de Marcelo Yuca, Seu Jorge, Wilson Capelete, A Carne. Também conferimos Sandra de Sá, de Michael Sullivan, Paulo Massadas, Joga Fora. Em Brasília, 2h26. 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E a gente ouve agora, nesta madrugada, Léo Gandemann.

0: Aí ouvimos Beto Guedes, dele e do Ronaldo Bastos, Gabriel. Antes, Jazz Macalé de Capinã e Jardes, 78 rotações. Também ouvimos Léo Gandeman de Jamil Joanes, Mr. Funk Samba. Agora 2h39 em Brasília.
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0: E agora na Rádio Câmara, profissionalismo é isso aí, né? João Bosco marcando presença.

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0: Paulinho da Viola, você ouviu de José Batista e Wilson Batista, Meu Mundo é Hoje. Também ouvimos Joyce Moreno, de Ari Vidal e Geraldo Jacques, Adeus América. E começamos a sequência com João Bosco, dele e Aldir Blanc. Profissionalismo é isso aí. Agora faltando 10 minutos para as 3 aqui em Brasília.
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0: Sempre o melhor da MPB para você aqui na madrugada da sua Rádio Câmara, chegando Tom Jobim, Águas de Março.

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2: Três horas, 2 minutos em Brasília.
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2: Continuamos juntinhos e vamos em frente nessa madrugada de quinta-feira agora com Ivan Lins.

0: Gal Costa, você ouviu do Tim Maia, Imunização Racional, que beleza. Também Caetano Veloso, Cavaleiro de Jorge. E começamos essa sequência com Ivan Lins, dele e do Vitor Martins, Lembra de Mim. Agora 3h15 em Brasília.
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0: TT Espíndola e Alzira chegando agora na Rádio Câmara para você. Alzira é...

Pietá, ouvimos de Demarca e Marcelo Fedrá, Festejo e Fé. Também Jussiara e Juliana Linhares, de Duval Leles, Não Tem Lua. Ouvimos ainda Caravana, com Geraldo Azevedo, dele e Alceu Valença. E começamos com Tetê Espíndola e Alzira É, de Geraldo Roca e Paulo Simões, Trem do Pantanal. 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

0: Regina de Américo Seixas e Chocolate também. Paralamas do Sucesso, música do Gilberto Gil, Refazenda. Você também ouviu Dori Caymmi com Chico Buarque do Caetano, Sampa. Em Brasília, 3h42.
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0: Então, a gente destaca agora para você com Milton Nascimento.

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0: A terceira lâmina você ouviu com Zé Ramalho e Fagner, música do Zé. Também Rui Mauriti, de Passarinho do Norte, Zé Vicente, A Natureza. Ouvimos ainda Comunhão com Milton Nascimento, dele e do Fernando Brant. Em Brasília, 3h54.
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0: Agora tem para você o Velho e a Flor aqui na Rádio Câmara nesta madrugada de quinta-feira com Toquinho e Vinícius. Música de Luiz Bacalov, Toquinho e Vinícius.

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0: 4h01 em Brasília.
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0: E vamos em frente juntos na madrugada de quinta agora com Sim ou Não. Já vamos.

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0: Fio Maravilha, ouvimos com Jorge Benjor, também Tim Maia, de Michael Sullivan, Paulo Massadas, Me Dê Motivo. Você ainda ouviu Djavan, Sim ou Não?
1: 4:12 em Brasília.
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1: A gente traz agora para você, Hildon, aqui na Rádio Câmara.

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1: Inhansan, você ouviu com Maria Bethânia, de Caetano Veloso e Gilberto Gil, também na madrugada de quinta, Wilson Simonal, de Jorge Benjora e Toquinho, que maravilha. Hilda, também você ouviu com Samba Funk. 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
1: Quatro horas 21 minutos em Brasília.
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1: É a vez agora de Beth Carvalho aqui para você na sua Rádio Câmara.

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0: Amigo, é para essas coisas, ouvimos aí com MPB4 de Aldir Blanc e Silvio Júnior. Moraes Moreira com a música Cuidado Moreira. E a primeira com Beth Carvalho de Dida, Jorge Aragão e Nelcy. Vou festejar. Em Brasília, 4:33.
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0: A gente traz agora para você Boca Livre com a música do Lu Borges e do Ronaldo Bastos, Nuvem Cigana.

0: Eu vim da Bahia, ouvimos aí com Leila Pinheiro e Oscar Castro Neves. Você ouviu música do Gilberto Gil antes? Oswaldo Montenegro, música dele, Bandolins, e abrimos essa sequência com Boca Livre, de Lô Borges e Ronaldo Bastos, Nuvem Cigana. Em Brasília, 4h45.
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0: Muito bem, olha, eu vou ficando por aqui. Zé Carlos Andrade volta logo mais às 5 horas da tarde. Mas deixo agora Sérgio Sampaio, que abre a sequência com a música Eu Quero É Botar Meu Bloco na Rua. E não se esqueça, a partir das 7h30 tem muita informação para você, que na Rádio Câmara tem Câmara Notícia com a Tércia Guimarães. E na sequência tem painel eletrônico com Ana Raquel Macedo, com muita informação, entrevistas e muito mais. Uma ótima quinta para você e até mais tarde.

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2: Em Brasília, 5:01.
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2: Muito bom dia para você que está ligado em 96,9 MHz. Essa é a sua Rádio Câmara. Programação de Marlon Ribas, com apresentação de Tércia Guimarães. Quarteto em si para você.

0: Caetano, de Capinã e Gilberto Gil, Soy Loco por Ti, América, Joyce Moreno e João Donato, de Moreno, Tardes Cariocas, também Violins dele, Vitor Martins, de Norá, de Norá. Quarteto em Si, de Augusto Boal e Chico Buarque, Mulheres de Atenas.
1: Em Brasília, 5h15.
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0: Aí vem Gal Costa.

0: do Nascimento, Clube da Esquina, número 2, Gal Costa de Caetano, Tropicália.
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4: Em Brasília, 5:29.
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0: Você ouve Zizi Posse.

0: com Paulinho Pedra Azul, de Brant Milton Nascimento, Fruta Boa. Antes, o Chico Buarque, dele, Joana Francesa, Zizi Posse, de Bebel Gilberto, Cazuza de Palmeiro, Preciso Dizer Que Te Amo.
1: Em Brasília, 5h41.
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0: Rádio Câmara, bom dia para você com o seu Valença.

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0: Zé Cabaleiro, de Zé Ramalho, a terceira lâmina, também Josiara, dela, Nanã, Alceu Valença, de Valença, Paixão.
1: Em Brasília, 5h53.
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0: Juliana Linhares.

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2: Olá, no programa de hoje nós vamos falar sobre a importância das vacinas. E a nossa convidada de hoje é a infectologista Rosana Richtmann, do Instituto de Infectologia Emílio Ribas. Doutora Rosana, tudo bem?
3: Tudo bom, prazer falar com você.
2: Doutora Rosana, vou fazer uma pergunta que é óbvia, mas eu preciso fazer. Por que é importante vacinar?
3: Olha, quando a gente fala de vacina, nós estamos falando basicamente de prevenção. E o que a gente mais quer e a gente sempre busca, muito melhor do que você tratar alguma doença, é você prevenir alguma doença. Infelizmente, a gente não tem a capacidade dessa prevenção para as muitas doenças, né? São só as doenças que a gente chama de imunopreveníveis, são aquelas que a gente consegue prevenir através de vacinas. Se eu tivesse prevenção para praticamente todas as doenças infecciosas através de vacinas, eu estaria muito feliz. Mas não, nós temos uma restrição, uma lista mais restrita. Mas como eu te falei, o que eu tiver de disponibilidade de prevenção de doença através de vacinas, eu preciso fazer.
2: Pois é, doutora Rosana, eu fiquei impressionado. Foi com a estimativa de que a vacinação evitaria entre 2 a 3 milhões de mortes por ano. É muita gente, né?
3: É muita gente, é isso mesmo que você falou. E isso não dá notícia, né, Humberto? Ninguém fala, olha, tomei a vacina e salvei vidas. Não, as pessoas falam de morte, de outras coisas. Então, eu acho que a vacina, a gente sempre fala que elas são vítimas do seu próprio sucesso. E eu vou te dar um exemplo. Por exemplo, eu acho que você nunca mais ouviu falar de uma doença chamada difteria, que era muito comum no passado. E por que a gente não fala mais dela? Porque ela desapareceu graças à vacinação. Então, a vacinação, é o que eu falo, ela é vítima do seu próprio sucesso. Como a gente não vê mais doenças como difteria, paralisia infantil, as pessoas acham que não é importante vacinar, porque elas não veem mais essa doença. Só que ela precisa entender que ela não está vendo a doença porque a vacinação fez o seu papel.
2: Pois é, doutora Rosana. E outra coisa, a gente às vezes não fala só de morte, mas tem também as sequelas, né? Essas doenças às vezes não matam, mas deixam umas sequelas graves, como por exemplo a poliomielite, né?
3: Exatamente, você lembrou muito bem. Nós temos várias doenças, meningite também. É uma doença que pode ter uma alta taxa de morte. Só para você ter uma noção, alguém que tem uma meningite por bactéria tem um risco de morrer entre 20% a 30%. Ou seja, a cada 10 pacientes que eu trato por causa de uma meningite bacteriana, eu vou perder em torno de 2 a 3, mesmo num bom hospital. Então, como eu te falo, o mais importante aqui é a prevenção. E se essa pessoa sobreviver, ela tem o risco de ter sequelas, né? E sequelas variadas, sequelas permanentes, às vezes na audição, na visão, perda de um membro, ou seja, é uma série de consequências que você pode ter em termos de sequela.
2: E, doutora Rosana, como é que age a vacina no corpo?
3: As vacinas são basicamente, de uma forma muito didática, né? A gente aplica um antígeno para o nosso sistema imune produzir anticorpos. É isso. Esses antígenos podem ser o próprio vírus da doença, só que muito mais enfraquecido. Então, ele é apresentado para nós na forma de uma vacina de vírus vivo atenuado. Ou pode ser só um pedacinho daquele agente

0: etiológico, que às vezes é a cápsula de uma bactéria, ou seja, é algum componente que vai estimular o meu sistema imunológico à produção de anticorpos. Então, as vacinas, você produz anticorpos específicos para aquela doença. Então, você me fala, ah, eu quero uma vacina que proteja todos os tipos de meningite. Não, não existe. Existe vacina para determinada bactéria que causa meningite, daí tem uma outra para outro tipo e assim vai.
1: Certo, doutora Rosana, não tem aquela história, então tem um mito recorrente que diz assim, tomei a vacina contra a gripe e fiquei gripado. Isso não existe, né?
0: Não, não existe. A vacina da gripe é uma vacina de vírus morto. E eu brinco, Humberto, eu falo que é vírus espartejado. Ele é impossível, eu vou ser enfática porque é verdade. É impossível a vacina da gripe produzir gripe. Mas tem gente que está me ouvindo e falou, ah, mas eu tomei a vacina e depois que eu tomei a vacina eu tive gripe. Então, assim, primeira coisa que a gente precisa saber é que muitos outros vírus respiratórios, não só o vírus da gripe, co-circulam na mesma época. A doença gripe, influenza, é uma doença que você não consegue trabalhar, você fica incapaz. Então, se a pessoa me fala, ah, eu tive gripe, daí eu pergunto, mas você foi trabalhar? Ah, fui. Então, provavelmente não foi influenza que você teve. Então, as pessoas confundem que tem outros vírus respiratórios. A vacina da gripe ela é específica para o vírus influenza. Ela não protege para todos os outros vírus respiratórios. Então, de fato, você ter gripe por causa da vacina não é possível. O que pode acontecer, Humberto, é que para vacina, entre você tomar a vacina e ter a proteção, são mais ou menos 10 dias. Então, se eu tomei a vacina hoje e, sei lá, amanhã ou depois eu tiver, de fato, um quadro de gripe, de influenza, não deu tempo da vacina me dar essa proteção.
1: Certo. Doutora Rosana, e nem todo mundo pode se vacinar, né? Por quê?
0: Depende da vacina, né? Ah. E depende, assim, toda vez que eu indico uma vacina, eu preciso analisar qual vacina eu estou indicando e qual paciente eu estou indicando. Vou te dar um exemplo. Se eu tiver, por exemplo, uma vacina de febre amarela, que é uma vacina, uma doença super importante, com uma taxa de mortalidade de 40%, 50%, ou seja, uma doença muito importante. Esta vacina é de vírus vivo atenuado, ou seja, eu não posso dar esta vacina para alguém que está, por exemplo, fazendo uma quimioterapia. Não que a pessoa não tenha risco da doença, ela tem muito risco, porém, a vacina, numa situação, por ser uma vacina de vírus vivo, ela pode eventualmente ter mais complicações nesse paciente. Então, não é todo mundo que pode tomar todas as vacinas, depende da vacina. E outra coisa importante, Humberto, é que muitas vezes as pessoas que mais precisam de vacinas, porque estão, sei lá, passando por algum tipo de tratamento, ou mesmo estresse, essa nossa vida corrida, isso mexe muito com a nossa imunidade. Essas pessoas, às vezes, podem responder pior às vacinas porque o teu sistema imune não está tão bom. Mas, como eu te falei, como elas são quem mais precisam, elas devem tomar as vacinas. Então, antes de você tomar uma vacina, converse com o seu médico ou converse no posto. As pessoas hoje são muito preparadas para poder te informar qual vacina você precisa e qual vacina você não deve tomar.
1: Certo. Doutora Rosana, também aí revela a importância da imunidade coletiva, né? De muita gente se vacinar para evitar que aquela pessoa que não pode se vacinar seja protegida pela redução da circulação do vírus ou da bactéria, né?
0: Perfeito. É isso mesmo. Quanto mais pessoas a gente tiver vacinada, menor vai ser a circulação de um vírus, né? Ou de uma bactéria. Ou no caso da dengue, né? Quanto mais pessoas vacinadas, menos mosquitos infectados com o vírus da dengue. E com isso, aquelas pessoas que por algum motivo não podem tomar a vacina ou não respondem tão bem à vacina, indiretamente estarão protegidas através dessa proteção de grupo, proteção de rebanho, do jeito que a gente quiser chamar. Então, você alertou um ponto extremamente importante.
1: E, doutora Rosana, eu estava vendo, assim, principais efeitos adversos das vacinas, eles normalmente são leves, né?
0: Isso, a imensa maioria das vacinas podem causar reações locais, dor no local,

0: local, às vezes um inchaço no local da aplicação, às vezes pode ficar um pouco avermelhado o local da aplicação. Isso dura 24, 48 horas, a gente pede para fazer uma compressinha e sempre melhora. Existem outros efeitos adversos que a gente chama de sistêmicos, ou seja, eles não são localizados. Por exemplo, febre, dor de cabeça, dor muscular. Então, tudo isso pode acontecer, principalmente conforme a vacina. Então, a gente já orienta o paciente que isso pode acontecer e, se acontecer, o que ele deve fazer para minimizar esse evento adverso que deve durar 24, 48 horas no máximo. E ele tem que lembrar que ele vai estar protegido por um grande, né, um longo período.
1: E, doutora Rosana, quer dizer que não existe risco de mudança de DNA, como se agou no caso da vacina da Covid, né?
0: Não. Tudo isso é um grande mito. As vacinas novas, as vacinas de RNA, que foi principalmente com essas vacinas que foi falado sobre esses mitos, realmente isso é um mito, não tem zero comprovação. E eu te diria, Humberto, que o futuro são vacinas de novas tecnologias. Então, a gente precisa se acostumar com isso, acreditar na ciência, saber que isso não existe a possibilidade de chip, de mudança de DNA, tudo isso são informações que só atrapalham na nossa comunicação com a população.
1: Pois é, ainda tem gente que consegue criar mais dificuldade quando inventa, por exemplo, que a vacina tríplice viral podia causar autismo. Quer dizer, teve essa história também, né?
0: Teve, eu até desanimo para falar do assunto, porque isso foi um estudo falso que foi feito no final da década de 80 por um pseudomédico, era um pseudocientista, era tudo uma falcatrua o que ele fez, e ele fez isso por interesse econômico, ele queria ganhar das seguradoras o reembolso, e com isso ele fez um estudo alegando, isso nunca foi confirmado, a relação de vacina de sarampo com autismo.
1: Pois
0: isso
1: é.
0: Isso depois desse anúncio, Humberto, tem inúmeros estudos com um número muito grande de população estudada que desmentem a relação de qualquer vacina com autismo. Então, o assunto é muito sério, eu acho que nós temos que levar esse assunto muito a sério e dar essa afirmação para a população se sentir segura de que uma coisa não tem relação com a outra.
1: Pois é, esse médico, inclusive, foi cassado o registro dele, o registro médico, justamente por conta dessa pesquisa, né?
0: Exatamente. O estudo que foi publicado foi retirado da revista, a revista pediu desculpas por ter deixado passar um estudo falso desse jeito e ele foi banido da medicina.
1: Pois é, doutora Rosana, para a senhora que é infectologista, ainda tem um inimigo mais sério aí, que é o tio do zap, né? Aquela pessoa que finge que sabe das coisas e não entende de nada, mas espalha essas falsas versões, né?
0: Exatamente. E a pessoa não faz isso por mal, viu, Humberto? Ela recebe uma informação, em geral uma informação meio bombástica, meio assim, para assustar mesmo. E ela, querendo proteger o resto da família, ela acaba disseminando essa informação falsa. Então, o que a gente pede? Toda vez que você receber uma informação que é muito grave, muito séria, desconfie que isso pode ser uma informação falsa. Vá atrás de fontes confiáveis, vá atrás da Sociedade Brasileira de Imunizações, Sociedade Brasileira de Infectologia, vá atrás de fontes que realmente conseguem traduzir a ciência para a população e não essas pessoas que, por intenções, né, má intenções, que segundo o Drauzio Varella, que eu gosto muito dele, ele fala que essas pessoas são criminosas, porque elas acabam disseminando, não quem está disseminando é vítima, porque ela quer proteger a sua família. É quem cria a informação falsa é que é o criminoso.
1: Certo, doutora Rosana. E me diga uma coisa, uma última recomendação. Se a senhora tivesse que fazer uma recomendação para uma pessoa que está na dúvida se vacina ou não vacina, qual a sua recomendação?
0: A minha recomendação é converse com alguém que você confie, principalmente com alguém que tem o conhecimento na ciência. Faça todas as perguntas que você quiser. Qual a eficácia da vacina? Qual a duração da proteção? Quais os efeitos adversos? Sinta-se seguro em fazer essa prevenção para você. E confie na ciência.
1: Tá ótimo. Eu queria agradecer, então, à infectologista doutora Rosana Richtmann, que é do Instituto de Infectologia Emílio Ribas, e que conversou conosco hoje sobre a importância da vacinação. Doutora Rosana, muito obrigado.
0: Eu que agradeço. Um abraço a todos.
1: O programa de hoje teve trabalhos técnicos de Ricardo Coelho. Se você tem alguma sugestão de tema ou comentário sobre o programa de hoje, basta enviar uma mensagem para o endereço eletrônico programafatordirisco@gmail.com. Até o nosso próximo encontro.
2: 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Em Brasília, 6h14.
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2: Elis Regina.

0: Aí foi o Djavan, de Dominguinhos e Gilberto Gil, Lamento Sertanejo. Também Milton Nascimento, dele, Amor Amigo. Elis Regina, de Márcio Borges e Telo, Vento de Maio.
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0: Em Brasília, 6h26.
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0: Rádio Câmara, trazendo Fagner.

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0: Aí foi o Mosca e Marcos Suzano, Chico Buarque, o Último Blues, Adriana Calcanhoto, Se Tudo Pode Acontecer, Fagner de Gonzaguinha, Um Homem Também Chora.
1: Em Brasília, 6h37.
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0: Tim Maia.

0: Spotify.
1: Com Zé Ramalho, dele, Avo Rai, Tereza Cristina de Cartola, Mondel Moinho, Timaia de Timaia, você se decide.
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4: Hoje é dia 11 de junho, véspera do Dia dos Namorados. E um dia de um aniversário muito importante, porque muitos namorados assistiram juntinhos esse filme. Claro que não são namorados jovens, são namorados mais velhos, né? Dos seus, vamos lá, 45 anos, 50 anos, talvez um pouco mais. Assistiram um filme estrelado por Matthew Broderick, Mia Sara e Alan Rook. Olha, tem Jennifer Grey, que depois brilhou no filme Dirty Dancing, né? Jeffrey Jones, Cindy Pickett, Lyman Ward, esses você não conhece. Charlie Sheen, esse você conhece. Papéis coadjuvantes. Um filme marcante, produzido e dirigido e escrito por um mestre do cinema, que a gente pode chamar assim, cinema dos anos 80, aqueles filmes que passavam na sessão da tarde, todo mundo assistia. Depois pesquise sobre os filmes de John Hughes. Esse cara é o maior diretor e autor de filmes adolescentes dos anos 80. Muitos deles, sob análise pelo olhar vigente nos dias de hoje, teriam restrições altíssimas, né? Porque o que não faltava nos filmes dele era o que hoje se chama de assédio sexual, de abuso, de machismo, etc e tal. Mas eram filmes de adolescentes, e fizeram muito sucesso nos anos 80, passava na sessão da tarde, todo mundo gostava, e eu não sei hoje, se fosse ao ar em TV aberta, se algumas cenas não seriam cortadas. Eu estou me referindo ao maior clássico do cinema adolescente. Em inglês, seria... Em inglês, o nome do filme é Ferris Bueller's Day Off. Curtindo a Vida Adoidado. Todo mundo conhece o filme. Um grande filme que mostra um garoto, feito pelo Matthew Broderick, que é um estudante de Chicago, faz o último ano do ensino médio e decide matar aula. E o filme mostra esse dia em que ele mata a aula. E o filme tem cenas marcantes, cenas icônicas, cenas que entraram para a história do cinema e que se transformaram em quadros, em registros da história do cinema mundial. Eu vou dar um exemplo. Uma cena em que os três personagens estão parados em um museu. Eles decidem aproveitar o dia e uma das coisas que eles fazem é visitar um museu. Eles ficam parados encarando um quadro. Aí mostra, o plano mostra um atrás do outro, olhando seriamente para frente. Parece capa de disco de rock. Eles estão encarando um quadro. Isso é uma cena marcante do filme. Outra cena marcante, essa é a maior, né? O ápice do filme, é quando o personagem de Matthew Broderick canta a música que você vai ouvir daqui a pouco. Twist and Shout, ele canta essa música numa rua. Olha, a filmagem daquela cena envolveu uma quantidade imensa de pessoas. Eles pararam numa rua. Muitas das pessoas que estão ali são passantes de fato. E tudo acabou entrando na cena, no espírito da cena. E é uma cena icônica que você acha facilmente na internet e que, se você assistiu o filme, você sabe que cena é essa. E se você não assistiu o filme, você também sabe, porque essa cena é bastante repetida. Hughes escreveu o roteiro desse filme em menos de uma semana. As filmagens tiveram início em setembro de 85 e terminou em novembro. Olha, gente, 3 meses de gravação, de filmagem, né? Ou 2 meses, né? Se a gente contar os tempos, um pouco mais de 2 meses. Né? E mostra muitas áreas de Chicago que eram pontos turísticos e ficaram mais turísticas ainda depois do filme, né? E o filme foi uma espécie assim, de carta de amor do diretor para a cidade de Chicago. Ele disse que queria pegar o máximo que Chicago pudesse oferecer em termos de imagem, de arquitetura, de paisagem e também do espírito de Chicago. Esse filme foi lançado pela Paramount no dia 11 de junho de 1986. Hoje é aniversário de 40 anos de lançamento de Curtindo a Vida Adoidado. É o 10º filme de maior bilheteria daquele daquele ano nos Estados Unidos, arrecadou 70 milhões de dólares e o orçamento dele era de 5 milhões. Olha só, gente, ele rendeu 12 vezes, não, foi 12 vezes? Não, foi mais, rendeu 14 vezes, olha só. Ele rendeu 14 vezes o orçamento inicial, recebeu críticas positivas de crítica e do público. Na época as pessoas estavam assistindo, acharam o filme interessante e ao longo do tempo houve a sedimentação da importância e do simbolismo desse filme na história do cinema. Depois da música do dia eu vou falar um pouco mais. Você vai ouvir uma música de 61, escrita por Phil Medley e Bert Russell. A primeira gravação foi com The Top Notes, depois foi gravada por The Isley Brothers e mais tarde pelos Beatles. E essa é a versão que você vai ouvir da música que foi o ápice do filme Curtindo a Vida Doidada, Twist and Shout.

Você ouviu Twist and Shout, de Phil Medley e Bert Russell, com The Beatles. Essa música é o ápice do filme Curtindo a Vida Doidada, né? Quando há aquele momento em que o personagem de Matthew Broderick, ele está na rua e ele começa a cantar essa música e há aquela coreografia, aquela coisa meio farsesca, né? Das pessoas ao redor dançarem, etc e tal. É uma cena que entrou na história. Em 2014, esse filme foi selecionado para preservação no Registro Nacional de Filmes dos Estados Unidos pela Biblioteca do Congresso. Ele foi considerado, olha só, culturalmente, historicamente e esteticamente significativo. Incrível, né? É de fato um grande filme brasileiro.

0: que há 40 anos estreou nos Estados Unidos. Um filme que depois se espalhou pelo mundo todo e, ao longo de muitos e muitos anos, acabou sedimentando a sua importância no cinema. A música do dia volta amanhã.
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2: O INSS poderá usar o WhatsApp para notificar beneficiários que precisam regularizar a prova de vida. O aviso é destinado apenas às pessoas que não tiveram dados recentes localizados pelos sistemas automáticos do governo. A mensagem será enviada pela conta oficial Governo do Brasil, identificada com o selo azul de verificação, e também vai aparecer na caixa postal do aplicativo gov.br. Quem não recebeu mensagem no WhatsApp, notificação no aplicativo GovBR ou alerta no extrato bancário, não precisa tomar nenhuma providência. Mas cuidado com fraudes. Vale ligar na central 135 para confirmar se tiver dúvida. Segundo o INSS, as mensagens oficiais não enviam links externos e não pedem senhas ou outros tipos de dados.
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5: Em Brasília, 7:01.
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7: Aí vem Marina Lima.

0: com Fernanda Abreu, de Laufer, Fernanda e Luiz Stein, à noite. Também Lulu Santos, de Lulu, tudo igual. Marina Lima, de Cláudio Rabelo e Dalto Pessoa.
1: Em Brasília, 7:13.
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0: Cássia Eller.

0: Pro Fábio Pretinho da Serrinha e Seu Jorge, Felicidade. Também Chico César, dele Vanessa Bumagni, Pétala por Pétala. Cássia Eller de Nando Reis, Meu Mundo Ficaria Completo com Você.
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2: Ah, e o concurso tradicional voltado para crianças e adolescentes continua de pé. O edital também está na página, mas as inscrições só abrem em julho.
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4: Você já ouviu falar em logística reversa? Calma que a gente explica. É quando produtos, materiais ou resíduos voltam do consumidor para o ponto de origem ou para lugares onde podem ser reaproveitados, reciclados ou descartados do jeito certo. 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Agora atenção para outro item: pilhas e baterias usadas. Elas contêm substâncias perigosas como chumbo, mercúrio e lítio, e isso pode fazer mal à saúde. Por isso, supermercados, lojas de eletrônicos e outros comércios são obrigados a ter pontos de coleta. Então já sabe, nada de jogar no lixo. E tem mais. Eletrônicos como computadores, celulares, câmeras, geladeiras e micro-ondas também precisam de descarte certo. Muitos desses equipamentos podem ser reaproveitados em programas sociais e ainda ajudam a preservar o meio ambiente. E aquele óleo de cozinha usado? Nada de jogar na pia. Ele pode virar biodiesel, sabão ou até ração animal. Com o descarte correto, você evita a poluição de rios, lagos e do solo. Pequenos cuidados que fazem uma grande diferença. 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
7: Informo que a proposta encaminhada pelos líderes...
8: Os líderes são deputados responsáveis por representar o partido nos diversos espaços do parlamento. Por exemplo, nas reuniões com o presidente da Câmara para definir os projetos que vão ser votados no plenário. Os líderes também falam pelo partido a qualquer momento das sessões, por pelo menos uma vez. Quando há votações, são os líderes que dizem como cada deputado dos seus respectivos partidos devem votar. Como é impossível que cada um dos 513 deputados fale durante as sessões, encontros e reuniões institucionais, os líderes são seus porta-vozes. Os líderes não podem participar da mesa diretora da Câmara.
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2: Bom dia. Hoje é quinta-feira, 11 de junho de 2026 e começa agora o Jornal Câmara Notícia e estes são os destaques de hoje. Encontro lança a versão experimental de plataforma de canais de televisão públicos pela tecnologia da TV 3.0. Comissão de Constituição e Justiça aprova a proposta que reduz maioridade penal. Relatora da proposta de criminalização da misoginia ajustou o texto principal e define propostas complementares. Pedido de vista adia a votação de uma proposta que aumenta os repasses federais para municípios e cria fundos para Sul e Sudeste. Encontro lança versão experimental de plataforma de canais de televisão públicos pela tecnologia da TV 3.0. O evento reúne na Câmara representantes de televisões e rádios legislativas. A repórter Silvia Munhato acompanhou.
3: Em um futuro próximo, os brasileiros poderão encontrar mais facilmente os canais de TV aberta em uma única plataforma, chamada DTV+. E dentro dela haverá uma plataforma de canais do setor público, a Mais BR. Transmissões experimentais dessas plataformas, que estarão na nova TV 3.0, foram demonstradas no encontro de 2026 da Rede Legislativa de Rádio e TV, que começou nesta quarta-feira e segue até sexta na Câmara dos Deputados. A TV 3.0 reúne internet e TV com melhor tecnologia de áudio e imagem e estará embutida nos novos televisores. Os aparelhos atuais poderão ser adaptados com um kit de antena, conversor e controle remoto. Por enquanto, a TV 3.0 está em fase de testes em Brasília, São Paulo e Rio de Janeiro. Na demonstração feita no encontro, no canal público da TV Câmara, foi possível ver programas ao vivo e gravados, acessar enquetes, compartilhar dados e ter acesso a informações sobre os deputados. Nos canais do Executivo também estarão programas de TV, além de serviços públicos, como cursos de qualificação profissional. Carlos Neiva, supervisor da Rede Legislativa da Câmara, diz que o Mais BR terá canais de assembleias legislativas e câmaras municipais, que poderão personalizar suas plataformas. O botão da plataforma ficará em destaque junto aos demais canais comerciais. De acordo com o ministro das Comunicações, Frederico de Siqueira Filho, o país está fazendo uma revolução na TV aberta, porque ela poderá chegar a mais localidades no país.
4: E a gente poderá ser o grande protagonista nessa transformação da radiodifusão, partindo do Brasil, levando essa tecnologia para a América Latina, para o mundo, para os países de língua portuguesa, onde tem ainda a radiodifusão como sendo o principal meio de comunicação e entretenimento da população.
3: Antônia Pellegrino, presidente da EBC, comentou a importância de ter na TV os serviços públicos e conteúdos culturais, como Tela Brasil.
5: Então, eu considero que o fato de você ter a imagem de os serviços de governo ao lado da cultura e da comunicação pública traduzem de uma maneira muito concreta que comunicação pública e cultura são direitos. Isso é algo que, no nosso país, com uma realidade tão desigual, muitas vezes não chega na população.
3: O deputado Kleber Verde, do MDB do Maranhão, presidente do Conselho Consultivo de Comunicação da Câmara, ressaltou a possibilidade de interação com o cidadão.
6: Levando uma qualidade de imagem, de som e, ao mesmo tempo, permitindo a interação, né, do telespectador com tudo que acontece na telinha. Ou seja, é um mundo de coisa da internet, na TV aberta, na televisão.
3: Em outro movimento para disseminar a produção de TV e rádio da Empresa Brasil de Comunicação e do Poder Legislativo para o país, o Ministério das Comunicações tem ofertado equipamentos de transmissão para os municípios no programa Brasil Digital. Durante o encontro, há a previsão de assinatura de 74 novos acordos. Somente a rede legislativa de rádio e TV tem estações transmissoras de TV em 1.658 municípios, além de 30 estações de rádio. Da Rádio Câmara

0: De Brasília, Silvia Minhato.
1: A Comissão de Constituição e Justiça aprovou um conjunto de propostas que reduz maioridade penal. A repórter Paula Bittar acompanhou a votação.
2: A Comissão de Constituição e Justiça da Câmara aprovou por 44 votos a 18 a proposta que reduz a maioridade penal dos atuais 18 para 16 anos de idade. Atualmente, jovens que cometem infrações graves cumprem medidas socioeducativas de internação por no máximo 3 anos. A proposta principal previa originalmente a plena maioridade civil e penal aos 16 anos. Isso significa que, além de responderem por crimes como adultos, os jovens passariam a ter todos os direitos da vida adulta, como casar, celebrar contratos e dirigir. O texto tornava ainda o voto obrigatório aos 16 anos e reduzia a idade mínima para se candidatar a cargos como de vereador. Mas o relator da medida na CCJ, deputado Coronel Assis, do PL de Mato Grosso, retirou as modificações na esfera civil, prevendo exclusivamente a punição criminal de jovens acima de 16 anos. Assis explicou que retirou a parte dos direitos civis para garantir que o texto tratasse de apenas um assunto, evitando, segundo ele, confusão jurídica. Além da proposta principal, ele também apresentou parecer favorável a outras duas propostas que estavam sendo analisadas em conjunto. Uma delas sugere a redução da maioridade penal apenas em casos excepcionais, como crimes hediondos ou crueldade extrema, após a avaliação técnica do jovem. Já a outra propõe a redução geral para 16 anos em todos os crimes e estabelece que adolescentes de 12 a 16 anos também respondam criminalmente se cometerem crimes com violência, grave ameaça ou contra a vida. Segundo o Coronel Assis, a aprovação das propostas atende à vontade da população.
3: Representantes do povo não querem fazer a vontade do povo. Qual que é a lógica? A lógica do sentimento, né, de clamar por justiça que a pessoa tem em ter um ente querido sendo vítima de homicídio por uma pessoa de 18, 19 anos ou de uma pessoa de 17 ou 16 anos.
2: A deputada Sâmia Bonfim, do PSOL de São Paulo, por outro lado, criticou as mudanças feitas por Coronel Assis. Segundo ela, o texto original era menos pior.
4: Porque, ao menos nele, tinha uma redução da maioridade, não só do ponto de vista penal, mas também do ponto de vista eleitoral. Nessa, ele restringiu somente para penal. E por que que é uma aberração? Porque ele vai ser tratado como adulto do ponto de vista penal, mas do ponto de vista civil, ele vai seguir sendo lido, tratado pela justiça brasileira como um adolescente que ele é.
2: O deputado Tadeu Venere, do PT do Paraná, citou dados de um levantamento nacional de 2023 para explicar que a minoria dos jovens infratores, 12%, cometem assassinatos. Segundo ele, a justificativa de que é a população quem pede a mudança não é suficiente.
5: A população pede muitas vezes que o Congresso e aqueles que roubam aqui dentro, inclusive no Congresso, também sejam presos e nem por isso são presos. A população pede que nós não tenhamos mais emenda parlamentar. O que o povo quer, nessa hora, não vale.
2: O deputado Mendonça Filho, do PL de Pernambuco, lembrou que uma outra proposta de mesmo teor já foi aprovada na Câmara, mas arquivada no Senado.
6: E eu, mais uma vez, defendo a PEC da redução da maioridade penal. A sociedade brasileira hoje se vê sitiada pelo crescimento da violência. 25% da população brasileira hoje vive sob a influência direta de milícias, do tráfico de drogas e das organizações criminosas que dominam territórios. E, infelizmente, boa parte do exercício do comando dessas organizações criminosas se faz, inclusive, com aliciamento de menores de 18 anos.
2: A análise da proposta que reduz a maioridade penal pela Comissão de Constituição e Justiça é apenas o primeiro passo da análise do tema na Câmara. A proposta ainda precisa passar por uma comissão especial e pelo plenário em 2 turnos de votação. Da Rádio Câmara, de Brasília, Paula Bittar.
1: A relatora da proposta de criminalização da misoginia ajustou o texto principal e define propostas complementares que precisam ser votadas. O repórter José Carlos Oliveira acompanhou a explicação.
7: A coordenadora do Grupo de Trabalho de Criminalização da Misoginia, deputada Tabata Amaral, do PSB de São Paulo, anunciou ajustes no projeto de lei sobre o tema, já aprovado no Senado e com possível votação no plenário da

0: Câmara dos Deputados ainda neste mês, com relatoria da própria deputada. O texto original equipara a misoginia ao crime de racismo, o que a torna inafiançável e imprescritível. Tabata alterou principalmente a definição de misoginia.
1: A fim de preservar a uniformidade conceitual da legislação penal e processual penal sobre o tema, propomos a substituição dos termos ódio e aversão previstos no projeto para a caracterização da misoginia pelas expressões menosprezo ou discriminação em razão da condição de mulher.
0: Tabata Amaral afirmou que a aprovação da proposta será avanço civilizatório essencial. A misoginia é descrita como fenômeno estrutural profundamente enraizado em relações de poder historicamente marcadas pela desigualdade de gênero. A deputada também identificou crescente disseminação de comunidades e redes de conteúdo na internet associadas à chamada machosfera, que difundem narrativas de hostilidade ao feminino e promovem processos de radicalização, sobretudo entre jovens. Conhecidos como Red Pill, esses espaços frequentemente incentivam a objetificação e a desumanização das mulheres e ampliam o alcance de discursos misóginos com elevado potencial de monetização e engajamento digital. Entre outros pontos, o novo texto de Tabata Amaral prevê suspensão temporária de conta ou perfil de internet que veiculem conteúdo ilícito.
1: A gente precisa aprovar esse texto ainda nesse mês, porque enquanto a gente não atualiza a legislação, a gente vai ter criminosos que não só se sentem à vontade, mas estão sendo autorizados todos os dias a dizerem que mulheres podem e devem ser assassinadas, podem e devem ser humilhadas, podem e devem ser estupradas. É isso o que a gente quer combater.
0: Segundo a deputada, as audiências do grupo de trabalho da Câmara mostraram que o feminicídio é muitas vezes uma morte anunciada, precedida por violência verbal e simbólica. Tabata Amaral manteve a previsão de pena de 2 a 5 anos de reclusão e multa para crimes praticados em razão de misoginia, mas incluiu, entre os agravantes, o crime contra criança, adolescente e pessoa idosa ou com deficiência. O texto ainda poderá passar por novos ajustes até 16 de junho, quando será votado no GT e depois levado ao Colégio de Líderes e ao plenário, possivelmente na mesma semana, de acordo com a deputada.
1: E aí, fiquem muito à vontade nos próximos dias para me procurar, para que a gente possa ir ajustando e que traga, de fato, um consenso de todos os membros do nosso grupo de trabalho.
0: Tabata Amaral também definiu propostas prioritárias complementares ao projeto de lei principal. Duas já estão formalizadas e tratam do enfrentamento à violência digital contra as mulheres. A outra proposta é um anteprojeto sobre investigação e atendimento das vítimas de ato de misoginia com medidas de prevenção à violência doméstica e familiar contra a mulher. A deputada Talíria Petroni, do PSOL do Rio de Janeiro, manifestou otimismo quanto à rápida aprovação dos textos no Congresso.
2: Tem muitas diferenças que constituem as deputadas da bancada feminina, mas tem também muitas coisas que nos unem e, lamentavelmente, a violência é uma delas. 367 meninas menores de 18 anos foram vítimas de feminicídio nos últimos 5 anos. Uma vida inteira interrompida pelo feminicídio. Isso é chocante num país que, infelizmente, todo ano mata quase 1.500 mulheres por serem mulheres.
0: O grupo de trabalho ainda apresentou uma indicação ao Ministério das Mulheres para a regulamentação de medidas de prevenção e enfrentamento à violência digital contra a mulher, além de ações preventivas em articulação com os órgãos federais. Da Rádio Câmara de Brasília, José Carlos Oliveira.
3: A redução de voos em Vitória da Conquista e Guanambi mobilizou uma audiência na Comissão de Defesa do Consumidor. E a repórter Sofia Pessanha acompanhou o debate.
4: A redução da oferta de voos para cidades do interior da Bahia foi tema de audiência pública na Comissão de Defesa do Consumidor da Câmara dos Deputados. O debate foi motivado pela decisão da Companhia Azul de substituir aeronaves com capacidade para até 72 passageiros por aviões de 9 lugares em rotas que atendem municípios como Vitória da Conquista e Guanambi, no estado da Bahia. Autor do pedido para audiência, o deputado Daniel Almeida, do PCdoB da Bahia, afirmou que o problema não se restringe ao estado e reflete dificuldades enfrentadas por diversas regiões do país. Segundo ele, é preciso identificar os obstáculos que têm levado à redução da oferta de voos.
5: Esse é um problema que nos leva a uma reflexão. Por que que há demanda, há uma infraestrutura crescente e não há a oferta? Alguma coisa errada está acontecendo. Então, nós viemos aqui para buscar a solução. Essa audiência pública não é para constatar. Constatar a gente já constatou há bastante tempo. Qual é o caminho? Onde é que estão os gargalos? Qual é a responsabilidade de cada um.
4: Representantes dos municípios afetados afirmaram que a redução da oferta de assentos pode comprometer

0: ter o desenvolvimento econômico regional. O vereador de Vitória da Conquista, Ricardo Babão, criticou a substituição das aeronaves.
1: E aí, quando a gente vê uma troca de pegar um avião de 70 lugares e ser substituído por 9 lugares, nós, conquistenses, nos sentimos.

0: de companhias aéreas e de entidades ligadas ao setor participaram da discussão. As explicações foram semelhantes e citaram os custos operacionais da aviação regional, a sustentabilidade econômica das rotas e os reflexos econômicos devido às guerras e tarifas tributárias ao redor do mundo. Representando a Associação Brasileira das Empresas Aéreas, Júlio Noman atribuiu a redução das operações ao aumento dos custos enfrentados pelo setor. Segundo ele, as empresas estão preparadas para ampliar novamente a oferta de voos quando houver melhora das condições econômicas.
1: Qual é a boa notícia? Assim que a gente tiver uma reversão de cenário, seja do QAV, seja o governo eventualmente com medidas adicionais que ajudem a mitigar os efeitos desse aumento de custo, as empresas aéreas estão prontas para retomar o serviço. Mas de fato, assim, poderia ser amanhã? Amanhã não poderia ser.
0: Os participantes da audiência defenderam a continuidade do diálogo entre governo, órgãos reguladores, companhias aéreas e representantes dos consumidores para buscar alternativas que garantam a manutenção da conectividade aérea e a proteção dos direitos dos passageiros. Da Rádio Câmara de Brasília, Sofia Peçanha.
2: Uma comissão aprovou o projeto que institui incentivos à geração de energia limpa em assentamentos da reforma agrária. Repórter Maria Neves tem mais detalhes.
3: A Comissão de Minas e Energia da Câmara aprovou o projeto do deputado Mercinho Lucena, do PSD da Paraíba, que cria incentivos para a geração de energia elétrica de fontes renováveis em áreas da União destinadas à reforma agrária. Pelo texto, poderão se beneficiar da lei pessoas físicas ou jurídicas organizadas em cooperativas e associações que representem assentados. Para viabilizar a geração de energia limpa nos assentamentos, a proposta assegura acesso prioritário a linhas de financiamento em bancos públicos e prioridade no licenciamento de obras de rede elétrica. O projeto também permite que o excedente de energia de microgeração e de minigeração distribuída seja adquirido por distribuidoras ou órgãos públicos. De acordo com o relator, deputado Júlio Lopes, do PP do Rio de Janeiro, o projeto cria a possibilidade para que cerca de 1 milhão de famílias acessem novas fontes de renda por meio da comercialização de excedentes energéticos. Na opinião do parlamentar, ao permitir que essas famílias instalem e operem usinas de energia limpa, o projeto cria um ambiente de negócios favorável ao cooperativismo e ao associativismo rural.
4: É um projeto que tem um mérito muito especial de dar àquelas pessoas que estão em áreas destinadas à reforma agrária, portanto, pessoas que não têm propriedade, que não têm terra, que não têm outras possibilidades de desenvolverem projetos de energia e, a partir desses projetos, terem uma capitalização, terem uma renda. E eu entendi que isso será de grande valia para a capitalização dessas áreas mais pobres do Brasil, ajudando essas populações menos assistidas.
3: A proposta aprovada ainda determina que a Agência Nacional de Energia Elétrica regulamente a nova lei em até 90 dias após a publicação. O Poder Executivo também terá a responsabilidade de elaborar um plano nacional para expansão e reforço das redes elétricas em área de reforma agrária no período de 180 dias após a entrada da lei em vigor. O projeto que cria incentivos para a geração de energia renovável em assentamentos da reforma agrária ainda será analisado pelas comissões de Agricultura, de Finanças e Tributação e de Constituição e Justiça. Da Rádio Câmara de Brasília, Maria Neves.
2: Um pedido de vista adiou a votação de uma proposta que aumenta os repasses federais para municípios e cria fundos para Sul e Sudeste. Repórter Noelle Nobre tem mais detalhes da votação.
5: Um pedido de vista coletivo adiou para o próximo dia 17 de junho a votação da proposta de emenda à Constituição que aumenta em um ponto percentual os repasses da União para o Fundo de Participação dos Municípios, o FPM. A proposta, em análise em comissão especial da Câmara, também cria fundos constitucionais de financiamento para as regiões Sul e Sudeste. O adiamento foi solicitado pelo deputado Reginaldo Lopes, do PT de Minas Gerais, um dos autores da PEC original, para que os parlamentares tenham mais tempo de dialogar sobre o texto elaborado pelo relator, deputado Arnaldo Jardim, do Cidadania de São Paulo. Lopes explicou.
6: E a ideia é que pudesse, então,

0: construir uma transição para a aprovação desta emenda constitucional. Se for possível, eu preferia, então, que a gente pudesse, sei lá, suspender ou deixar para a gente apreciar na semana que vem.
1: O parecer de Arnaldo Jardim prevê que a União entregue a estados e municípios 53% da arrecadação do imposto de renda, do IPI e do novo imposto seletivo. Atualmente, esse índice é de 50%. Com a mudança, o FPM passará a receber uma parcela adicional de 1% em março de cada ano, somando-se aos repasses já existentes de julho, setembro e dezembro. O relator argumentou que o reforço no FPM é vital para prefeituras que lidam com custos operacionais crescentes. Além disso, o texto institui fundos para o Sul e Sudeste, destinando 1% da arrecadação federal para cada região financiar o setor produtivo local por meio de bancos regionais. O objetivo, segundo Arnaldo Jardim, é dar tratamento igualitário às regiões do país.
2: A região Nordeste já tem um fundo de desenvolvimento, a região Centro-Oeste também o tem, a região Norte tem um fundo de desenvolvimento e exatamente as duas outras regiões. As regiões Sul-Sudeste não têm.
1: O texto atual incorpora sugestões de outras propostas que tratam do assunto e estão sendo analisadas na Câmara. Da Rádio Câmara de Brasília, Noelle Nobre.
3: Especialistas ouvidos pela Câmara alertaram que o tráfico de pessoas está migrando para centros de golpes digitais. Entenda na reportagem de Emanuele Brasil.
4: Especialistas afirmaram que o tráfico de pessoas está migrando da exploração sexual para a exploração de vítimas em centros de golpes digitais no Sudeste Asiático. O tema foi debatido em audiência organizada pelo Grupo de Trabalho do Combate ao Tráfico Internacional de Pessoas da Comissão de Relações Exteriores e de Defesa Nacional da Câmara dos Deputados. O representante do Itamaraty na audiência, embaixador Aloysio Mares, explicou que o alvo das quadrilhas são jovens com conhecimentos em informática atraídos por recompensas financeiras a esses centros. Nesses locais, segundo Mares, pessoas de várias nacionalidades têm os documentos retidos, não recebem salários e sofrem abusos físicos, caso não atinjam as metas diárias de golpes financeiros.
5: Uma vez no exterior, as vítimas são submetidas à exploração laboral e forçadas a praticar diversas fraudes online, incluindo esquemas de jogos de azar, golpes com criptomoedas e relacionamentos amorosos fictícios destinados à extorsão de terceiros, além de serem coagidas a aliciar novas vítimas da mesma nacionalidade.
4: Para a coordenadora-geral de enfrentamento ao tráfico de pessoas do Ministério da Justiça, Marina Bernardes de Almeida, além das falsas promessas financeiras, os traficantes utilizam a tecnologia para vigiar os brasileiros no exterior, dificultando pedidos de socorro e criando barreiras de investigação.
6: As vítimas relataram que eram controladas por meio de aplicativos de GPS, de celular e tudo mais. Então, a internet tem um fator crucial em todo esse processo e também dificulta, né, tanto a parte da repressão quanto da investigação, porque hoje a gente não vê mais o perpetrador ali do lado da vítima.
4: Hoje, o governo utiliza o protocolo operativo padrão no resgate para brasileiros no exterior. A ferramenta padroniza o passo a passo do Estado, garantindo que órgãos como o Itamaraty e a Polícia Federal atuem em rede. Marina explicou que a aplicação correta da regra no primeiro atendimento vai diferenciar um processo de proteção dos casos de revitimização. Durante o debate, o embaixador Aloysio Mares informou que os dados consulares não registram vítimas infantis ou adolescentes no tráfico internacional. Para a coordenadora do Grupo de Trabalho, deputada Carla Dixon, do PL do Rio Grande do Norte, a ausência desses dados aponta para uma grave subnotificação do crime. Ela contrastou o cenário no exterior com alto índice de casos no Brasil.
7: Me preocupa muito a questão, se a gente tem 23 mil crianças desaparecidas, da última vez que eu vi, eu posso estar até errado, já deve ter mais, e não chegar a dados de crianças traficadas ou desaparecidas no próprio Itamaraty.
4: O Itamaraty registrou 153 casos de tráfico de pessoas no exterior em 2023 e 152 em 2024. No entanto, estima-se que os números oficiais revelem apenas uma pequena parcela da realidade, devido à subnotificação do crime. Aloysio Mares informou que as vítimas resgatadas recebem auxílio com

0: consular, que inclui abrigo, assistência psicológica e repatriação voluntária, em uma ação contínua coordenada com o Ministério da Justiça. Da Rádio Câmara de Brasília, Emanuele Brasil.
1: E começou a prova medida que permite maior transparência na conta de luz. A repórter Júlia Lopes nos conta o que foi proposto.
2: A Comissão de Defesa do Consumidor da Câmara dos Deputados aprovou um projeto que obriga as distribuidoras de energia elétrica a incluir, junto com a conta de luz, um registro fotográfico do medidor de consumo da unidade de energia. De acordo com o texto, a medida tem como objetivo fortalecer a proteção dos direitos do consumidor e garantir mais transparência nas informações sobre o consumo de energia. A proposta também busca aumentar a confiança do usuário, já que o registro fotográfico anexado à fatura permite acompanhar mais clareza o processo de medição da cobrança. Para o relator da proposta, deputado Celso Russomanno, do Republicanos de São Paulo, a iniciativa protege tanto o consumidor quanto as empresas. Ele ressaltou que a imagem do medidor pode servir como prova em caso de contestação, ajudando a evitar fraudes e possíveis manipulações.
3: O consumidor vai ter o direito de receber a conta com o registro fotográfico, ou seja, na hora que for lida a conta de energia elétrica, vem uma fotografia do medidor, do consumidor junto, né, impressa na própria conta, e aí o consumidor vai poder ver que, de fato, a leitura foi feita da maneira correta e vai poder acompanhar, inclusive, o consumo. Aí, se houver erro, fica mais fácil para ele provar que existe um erro na cobrança da conta de energia elétrica.
2: O projeto, que inclui junto à conta de luz um registro fotográfico do medidor de consumo, segue agora para análise na Comissão de Minas e Energia. Da Rádio Câmara de Brasília, Júlia Lopes.
1: Termina aqui o Câmara Notícia com a apresentação de Tércia Guimarães e trabalhos técnicos de Bibiano Nunes, Gilson Ribeiro, Marinho Magalhães, Gilmar Nunes e Antônio Marques. Direção de imagens, Glaucio Branquinho. Edição de Marcelo Lacha, Helena Raquel Macedo. Diretora da Rádio Câmara, Verônica Lima. Diretor Executivo de Comunicação e Mídias Digitais, Cláudio Araújo. Secretário de Comunicação, deputado Marcos Beltrão. Secretário de Participação, Interação e Mídias Digitais, deputado Guilherme Shoa. Sugestões, críticas e comentários podem ser enviados para o nosso e-mail radio@camara.leg.br ou também para o WhatsApp da Rádio Câmara pelo número 61999789080. E fique agora com o painel eletrônico na apresentação do jornalista Mauro Ciccherini. Ótimo dia para você, mas a gente tem um encontro marcado amanhã, 7h30. Tchau, tchau.
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6: Conversei individualmente com o líder do governo.
7: O presidente da República tem direito a escolher um deputado ou deputada para falar pelo governo na Câmara. Este é o líder do governo. A base do governo é composta por todos os partidos que apoiam o Poder Executivo. Uma das atividades mais importantes do deputado ou deputada que exerce essa função é a construção da agenda de votações no Colégio de Líderes, que é a reunião de todos os líderes partidários. Apesar de participar do Colégio de Líderes, o líder do governo não tem direito a voto. O líder do governo também pode falar por pelo menos uma vez nas sessões do plenário e sempre orienta a base do governo sobre como votar.
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1: Bom dia! Hoje é quinta-feira, 11 de junho de 2026. São 8 horas em Brasília e começa agora o Painel Eletrônico. Acompanhe aqui as principais notícias da Câmara dos Deputados e do Congresso Nacional. E esses são os destaques desta edição. Proposta que reduz maioridade penal para 16 anos de idade avança e segue para comissão especial e plenário. Relator ajusta conceito de misoginia e define propostas complementares. Hugo Mota quer avançar em pautas voltadas a empreendedores e trabalhadores. Encontro na Câmara demonstra a versão experimental de plataforma de canais de televisão públicos. E a Copa do Mundo começa hoje e por isso tem estreia aqui no programa. O quadro Painel na Copa vai passar em revista todo dia tudo o que acontece no Mundial de Futebol. Mande suas sugestões, seus comentários ou suas perguntas para o painel eletrônico. E-mail é radio@câmara.leg.br. WhatsApp é 61 999 78 90 80. Agora 8 horas e 1 minuto. Comissão de Constituição e Justiça, CCJ, aprovou um conjunto de propostas que reduz a maioridade penal. A proposta é polêmica e a repórter Paula Bittar acompanhou a votação.
2: A Comissão de Constituição e Justiça da Câmara aprovou por 44 votos a 18 a proposta que reduz a maioridade penal dos atuais 18 para 16 anos de idade. Atualmente, jovens que cometem infrações graves cumprem medidas socioeducativas de internação por no máximo 3 anos. A proposta principal previa originalmente a plena maioridade civil e penal aos 16 anos. Isso significa que, além de responderem por crimes como adultos, os jovens passariam a ter todos os direitos da vida adulta, como casar, celebrar contratos e dirigir. O texto tornava ainda o voto obrigatório aos 16 anos e reduzia a idade mínima para se candidatar a cargos como de vereador. Mas o relator da medida na CCJ, deputado Coronel Assis, do PL de Mato Grosso, retirou as modificações na esfera civil, prevendo exclusivamente a punição criminal de jovens acima de 16 anos. Assis explicou que retirou a parte dos direitos civis para garantir que o texto tratasse de apenas um assunto, evitando, segundo ele, confusão jurídica. Além da proposta principal, ele também apresentou parecer favorável a outras duas propostas que estavam sendo analisadas em conjunto. Uma delas sugere a redução da maioridade penal apenas em casos excepcionais, como crimes hediondos ou crueldade extrema, após a avaliação técnica do jovem. Já a outra propõe a redução geral para 16 anos em todos os crimes e estabelece que adolescentes de 12 a 16 anos também respondam criminalmente se cometerem crimes com violência, grave ameaça ou contra a vida. Segundo o Coronel Assis, a aprovação das propostas atende à vontade da população.
3: Representantes do povo não querem fazer a vontade do povo. Qual que é a lógica? A lógica do sentimento, né, de clamar por justiça que a pessoa tem em ter um ente querido sendo vítima de homicídio por uma pessoa de 18, 19 anos ou de uma pessoa de 17 ou 16 anos.
2: A deputada Sâmia Bonfim, do PSOL de São Paulo, por outro lado, criticou as mudanças feitas por Coronel Assis. Segundo ela, o texto original era menos pior.
4: Porque, ao menos nele, tinha uma redução da maioridade, não só do ponto de vista penal, mas também do ponto de vista eleitoral. Nessa, ele restringiu somente para penal. E por que que é uma aberração? Porque ele vai ser tratado como adulto do ponto de vista penal, mas do ponto de vista civil, ele vai seguir sendo lido, tratado pela justiça brasileira como um adolescente que ele é.
2: O deputado Tadeu Venere, do PT do Paraná, citou dados de um levantamento nacional de 2023 para explicar que a minoria dos jovens infratores, 12%, cometem assassinatos. Segundo ele, a justificação

0: justificativa de que é a população quem pede a mudança não é suficiente.
1: A população pede muitas vezes que o Congresso e aqueles que roubam aqui dentro, inclusive no Congresso, também
2: Estado,
1: sejam presos,
2: qual é,
1: nem por isso estão presos.
2: Privatizar,
1: A população pede que nós não tenhamos mais emenda
2: massacrar os
1: parlamentar,
2: servidores
1: que o povo
2: públicos
1: quer,
2: do Rio Grande
1: nessa
2: do
1: hora não
2: Norte.
1: vale.
0: O deputado
2: Essa é a
0: Mendonça Filho, do
2: solução
0: PL de
2: que alguns
0: Pernambuco, lembrou que uma outra
2: pré-candidatos a
0: proposta de
2: governador do
0: mesmo
2: Rio Grande
0: teor já foi aprovada na Câmara,
3: do PL,
0: mas arquivada
3: José Dias,
0: no Senado.
3: Questionou a fala de Francisco do PT, apontando que o governo estadual apresentou o orçamento deste ano com a defasagem de R$1,5 milhão e que o Diário Oficial demonstra contingenciamento do governo. José Dias criticou ainda que, para resolver o rombo da Previdência, a solução não pode ser a nomeação de mais servidores públicos
1: que dominam territórios.
2: E,
1: infelizmente, boa parte do exercício do comando dessas organizações criminosas se faz, inclusive, com aliciamento de menores de 18 anos.
0: A análise da proposta que reduz a maioridade penal pela Comissão de Constituição e Justiça é apenas o primeiro passo da análise do tema na Câmara. A proposta ainda precisa passar por uma comissão especial e pelo plenário em dois turnos de votação. Da Rádio Câmara de Brasília, Paula Bittar.
2: Em relação à solução.
4: No horário de Brasília, 8 horas
2: falar, não como
4: e
2: professor,
4: 6 minutos.
2: Porque eu, realmente eu não sou professor, eu fui professor de
5: história com Cristiane Bernardes. Uma parceria
2: atrás,
5: com o Observatório Nacional da Mulher na Política.
2: Mas existem algumas coisas que são realmente.
6: Eu sou Mauro Ticherini e esse é o Mulheres de Palavras. O tema de hoje é violência política digital contra mulheres. Neste ano de eleições gerais no Brasil, uma preocupação importante de especialistas e ativistas da igualdade de gênero é o aumento da violência política digital contra mulheres. Nós já mencionamos esse tema nas últimas edições do Mulheres de Palavra e vamos continuar falando disso nos próximos programas durante os meses de junho e julho. A violência política contra mulheres nos ambientes digitais é o assunto da campanha Políticas Seguras nas Redes, que está sendo lançada pelo Observatório Nacional da Mulher na Política, em parceria com a delegação da União Europeia no Brasil.
2: Como é que, nomeando mais gente, nós vamos resolver o problema da Previdência?
3: Cleide Villanova para o Jornal da Assembleia.
7: A Mostra de Cinema de Gostoso 2026, na Praia de São Miguel do Gostoso, definiu sua realização de 20 a 24 de novembro. As inscrições de filmes já podem ser feitas pelo site oficial, o mostradecinemadegostoso.com.br. Desde 2025, o evento é oficialmente reconhecido como patrimônio cultural, turístico e imaterial do estado do Rio Grande do Norte. Ao longo de mais de uma década, a Mostra transformou a Praia do Maceió, em São Miguel, em uma grande sala de cinema a céu aberto, atraindo público de diversas regiões e movimentando a cena audiovisual do estado. Filmes de todos os gêneros e durações podem se inscrever na 13ª Mostra de Cinema de Gostoso, desde que tenham sido produzidos no Brasil e finalizados a partir de julho do ano passado. A Mostra Competitiva, a Mostra Potiguar e as sessões especiais reúnem milhares de espectadores, entre moradores, turistas e profissionais do audiovisual. Os filmes concorrem ao troféu do Júri Popular, como melhor curta e melhor longa, e ao troféu da imprensa, que é votado por jornalistas e críticos presentes.
4: Emprego.
7: O Ministério da Educação libera consulta a vagas no ensino superior pelo Sisu Mais. Detalhes com Bárbara Freire.
8: Os estudantes interessados em participar do Sisu Mais já podem consultar as vagas disponíveis no programa por meio do Portal Único de Acesso do Ensino Superior na parte do Sisu. A plataforma permite consultar antecipadamente as vagas e filtrar cursos, instituições, estados e municípios, além de apresentar detalhes sobre modalidades de concorrência e ações afirmativas próprias das instituições de ensino. Ao todo, aderiram ao programa 34 instituições públicas de educação superior. O Sisu, coordenado pelo Ministério da Educação, tem como objetivo democratizar o acesso ao ensino superior de instituições públicas que aderiram ao processo seletivo. A etapa do Sisu Mais oferece eventuais vagas disponíveis para ingresso no segundo semestre. No dia 24 de junho, ocorrerá a divulgação da única chamada regular com os nomes dos pré-selecionados, na página eletrônica do Sisu. Para quem precisar recorrer à lista de espera porque não está entre os pré-selecionados, O prazo para manifestação de interesse será de 24 a 26 de junho. Bárbara Freire para o Jornal da Assembleia.
7: A seguir você confere. Parlamentar apresenta projeto de lei voltado à prevenção de quedas em idosos. Indústria do Rio Grande do Norte recua mais de 13,5% e tem maior queda do país em abril. Setor da construção empregou 2 milhões e meio e pagou em média 2 salários mínimos.
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7: Parlamentar apresenta projeto de lei voltado à prevenção de quedas em idosos. Detalhes com a repórter Cleide Villanova.
3: A deputada estadual Cristiane Dantas destacou durante o momento das proposições as ações do Junho Violeta, mês de conscientização e combate à violência contra a pessoa idosa. Ela apresentou ainda um projeto de lei voltado à prevenção de quedas dessa população. A parlamentar explicou que a proposta institui o Programa Estadual de Prevenção de Quedas da Pessoa Idosa com foco em ações educativas, incentivo à prática de atividades físicas, adaptação de ambientes e capacitação de cuidadores e familiares.
13: Apresentamos um projeto de lei que institui o Programa Estadual de Prevenção de Quedas da Pessoa Idosa no âmbito do Estado do Rio Grande do Norte, chamando a atenção dos objetivos desse programa, que é incentivar o envelhecimento ativo, seguro, com autonomia, reduzindo, através de atos simples, de informações simples, a questão das quedas, ações educativas voltadas à prevenção de acidentes domésticos, porque, infelizmente, são fatos que são recorrentes, são quedas em pessoas idosas, isso trazendo traumas, trazendo consequências graves que pode trazer a falta de mobilidade, pode trazer a falta de autonomia desse idoso. E, para isso, ações como fortalecimento muscular, a prática de atividades físicas moderadas, para que, dessa forma, essas pessoas possam ter mais independência, mais autonomia e garantir uma qualidade de vida. O nosso Estado é fato que tem uma quantidade de idosos bem importante. Então, essas ações, elas são necessárias.
3: Cleide Villanova para o Jornal da Assembleia.
11: Economia.
7: A produção industrial do Rio Grande do Norte caiu 13,6% no mês de abril, na comparação com o mesmo mês no ano passado. O resultado foi a maior queda observada entre os locais pesquisados pelo IBGE, segundo dados da Pesquisa Industrial Mensal, que foi divulgada nesta semana. O declínio foi puxado principalmente pelo recuo na fabricação de coque, que são produtos derivados do petróleo e biocombustíveis. Ele teve redução de quase 28% no período. A fabricação de produtos alimentícios também voltou a cair no mês de abril, com uma variação negativa de 1,7%, após uma variação positiva em março, de 2,2%. De acordo com a análise do IBGE, o desempenho da indústria potiguar foi influenciado, sobretudo, pela queda na produção de óleo diesel. No setor de alimentos, a retração ocorreu em menor intensidade e foi associado à redução na produção de castanha de caju beneficiada, aos sorvetes, picolés, produtos gelados, comestíveis, balas e outros confeitos sem cacau. Na contramão do resultado geral, dois segmentos apresentaram crescimento no mês de abril aqui no Rio Grande do Norte. A confecção de artigos do vestuário e acessórios avançou 56%, enquanto as indústrias extrativistas cresceram 16,3% em relação a abril de 2025. No país, a indústria cresceu 2,7% em abril, com altas em 12 dos 18 locais pesquisados pelo IBGE.

0: Os maiores avanços foram registrados no Espírito Santo, com 33%, e no Rio de Janeiro, com 10%. Além do Rio Grande do Norte, tiveram quedas no mês Maranhão, Amazonas, Pernambuco, Pará e Ceará. Em 12 meses, a produção industrial do Rio Grande do Norte acumulou uma queda de 12,4%. Nesse recorte, os resultados positivos foram observados com indústrias extrativistas, com a alta de 9,2%, e também na confecção de artigos de vestuário e acessórios, com um avanço de 50%. Já a fabricação de coque caiu 24%, enquanto a fabricação de produtos alimentícios recuou 1,5%. O setor da construção empregou 2 milhões e meio de pessoas e pagou em média 2 salários mínimos. Detalhes com Bárbara Freire.
1: A indústria da construção civil no Brasil ocupava 2,5 milhões de pessoas em 2024 e pagava uma remuneração média de 2,1 salários mínimos. Eram 191 mil empresas que injetavam 95,6 bilhões de reais nos bolsos dos trabalhadores. Os dados fazem parte da pesquisa anual da indústria da construção divulgada pelo IBGE. O levantamento traz informações em empresas de 3 grandes grupos de atividade: construção de edifícios, obras de infraestrutura e serviços especializados para construção. A edição de 2024 do levantamento absorveu mudanças de metodologia, de forma que o IBGE não aplica comparações com anos anteriores. A série histórica anterior era iniciada em 2007. O levantamento revela que as empresas classificadas no grupo construção de edifício são as maiores empregadoras. Nesses empreendimentos estão 895 mil pessoas, o que representa 35,7% dos ocupados. Logo em seguida, figuram as firmas de serviços especializados com 34,4% da mão de obra do setor. Bárbara Freire para o Jornal da Assembleia.
2: Previsão do tempo.
0: A previsão do tempo para Natal nesta quinta-feira traz sol com algumas nuvens e pode chover rápido durante o dia e a noite. Máxima de 29 e mínima de 23 graus. Eu sou Carlos Henrique Góes e essas foram as principais notícias de hoje no Jornal da Assembleia. Nós voltamos amanhã às 8 horas com a reprise desta edição. Até lá.
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2: 8 e 17, ZYR 850, Rádio Assembleia FM, operando em Natal na frequência de 94,9 MHz. 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
4: Minuto da Inclusão.
5: Olá, Brasil! Existem diversas palavras e expressões incorretas referentes às pessoas com deficiência, que, na verdade, traduzem preconceitos presentes na sociedade. Inválido, paralítico, excepcional ou portador de necessidades especiais são alguns exemplos usados ao longo da história e ainda hoje muito difundidos. Esses termos indicam ideias erradas, pois estão relacionados com as noções de incapacidade, ineficiência e dependência. A expressão correta é pessoa com deficiência, ou seja, primeiro vem a pessoa e depois sua deficiência, que representa uma condição também determinada pelo meio econômico e social no qual a pessoa está inserida. Assim, quanto mais acessível for o ambiente social, menor é a limitação da pessoa. Portanto, vamos usar e divulgar o termo correto e o seu significado, e com isso, combater o preconceito. Tuca Munhoz para o Minuto da Inclusão.
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2: 8:20.

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8:28.

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9: 8:32.

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6: 8h49.

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11: 9:03.

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8: 9:17.

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8: 9:32.

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9: 9:47.

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2: As sessões secretas são reuniões realizadas pela Assembleia Legislativa em caráter reservado, com o propósito de deliberar assuntos sensíveis e de impacto relevante. O evento pode ocorrer tanto durante as sessões ordinárias quanto extraordinárias e são conduzidas em sigilo. Os assuntos discutidos nas sessões secretas podem incluir a eleição ou aprovação de escolhas de conselheiros do Tribunal de Contas Estadual, desembargadores e procurador-geral, bem como a suspensão de imunidades parlamentares ou processos penais envolvendo deputados. Além disso, as sessões secretas podem ser convocadas por maioria absoluta de votos no plenário, por decisão do presidente da Assembleia ou mediante requerimento de deputados, quando assim julgarem necessário. As sessões secretas desempenham um papel fundamental na condução de assuntos delicados e de interesse público, garantindo o devido sigilo e a proteção das informações discutidas.
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10: 10:05.

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8: 10:19.

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7: 10h48.

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3: As sessões ordinárias na Assembleia Legislativa do Rio Grande do Norte cumprem o papel de promover o debate democrático e a representação dos interesses da população, um momento crucial para o entendimento e a tomada de decisões que impactam diretamente a vida dos potiguares. Nas sessões ordinárias, as discussões e votações são conduzidas de acordo com a ordem do dia, uma pauta previamente estabelecida onde as matérias são ordenadas de acordo com sua urgência e prioridade. Após a ordem do dia, inicia-se um momento de comunicação das lideranças e o presidente da casa dispõe de até 30 minutos para que os deputados inscritos se manifestem, podendo trazer temas e posicionamentos relevantes. Para finalizar a sessão, acontece a leitura da pauta da ordem do dia seguinte e a convocação para a próxima sessão. Este também é um espaço de planejamento e organização para garantir a continuidade dos trabalhos legislativos.
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4: Maracatu nação sem a religião, ele não é maracatu. 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
7: Dieto dia de hoje. Meu caro amigo deputado, toma Vossa Excelência, tem a palavra.
8: Senhor presidente, senhores deputados, aqueles que nos assistem pela TV Assembleia, que nos escutam pela Rádio Assembleia, aqueles que se encontram na galeria. Projeto de lei de deputada Adjunto Dias requer que seja reconhecido como patrimônio histórico, cultural e material do Estado do Rio Grande do Norte a panificação. Projeto de resolução e título honorífico concede título honorífico ao cidadão norte-riograndense a pessoa que especifica. Iniciativa deputada Adjunto Dias. Ainda deputada Adjunto Dias requer que seja incluído no calendário oficial de evento do Estado do Rio Grande do Norte a Esporduc. Ainda requerimento deputada Adjunto Dias solicita ao DR a IN realização do reparo na EN-288 que liga São José de Siridó a Caicó. Deputada Adjunto Dias, projeto de lei de deputada Adjunto Dias, requer que seja reconhecido como patrimônio cultural e material do Estado do Rio Grande do Norte o programa de rádio Bom Dia Sertão. Requerimento da deputada Adjunto Dias, requer a realização de sessão solene em homenagem às instituições, entidades e organizações que atuam na promoção e proteção e inclusão de garantia dos direitos de criança e adolescente, autista e neurodivergentes em nosso Estado. Comunicação do deputado Bernardo Cabral, Bernardo. Justificativa de ausência da sessão ordinária no dia 10 de 6 de 2026. Comunicação do deputado Baldo Fernandes. Justificativa de ausência no dia 10 de 6. Motivo cumprimento de agenda parlamentar externa. Projeto de lei deputado.

0: Nelto Queiroz, dispõe sobre a denominação do trecho de rodovia estadual RN-118, compreendido entre os municípios de Alto Rodrigues, RN, Macau, RN e das outras providências. Comunicação. Deputado Cléber Rodrigues, justificativa de ausência na sessão do dia 11 de junho de 2026. Requerimento do deputado Cristiano Dantas, solicita a implantação de uma escola de ensino médio no distrito de Serrinha, localizado no município de São Gonçalo do Amarante. Comunicação do deputado Taveira Júnior, justificativa de ausência da sessão plenária do dia 11 de junho de 2026. Requerimento do deputado Ezequiel Ferreira, solicitando a disponibilidade de ônibus escolar para o município de São Bento Trairi. Ainda do deputado, Ezequiel Ferreira, um requerimento solicitando a reforma de climatizações das escolas estaduais José Moacir de Oliveira, José Vieira, doutor Otaviano, localizado no município de São Gonçalo do Amarante. Requerimento do deputado Ezequiel Ferreira solicitando ampliação de atendimento médico das unidades básicas de saúde do município de Afonso Bezerra, mediante a contratações de médico, dentista e psicólogo, visando a fortalecer a atenção básica e melhorar a qualificação de servidor de saúde prestado à população. Ainda o deputado Ezequiel Ferreira solicitando a disponibilidade de um carro fumacê para o município de Caicó. Requerimento do deputado Diane Macedo, solicita a companhia de água e esgotos, a Caerne, que seja realizada a manutenção de um bueiro localizado na rua Cantor Leandro, próximo à residência do número 4, bairro Nossa Senhora da Apresentação, Natal. Deputado Hermano Moraes, requer que seja registrado nos anais desta casa voto de pesar pelo falecimento do poeta potiguar Paulo Varela. Requerimento do deputado Francisco PT, voto de congratulações do Cabo Araújo ao soldado Josias e ao soldado Kendert, policiais militares deslotados no 4º Batalhão da Polícia Militar do Rio Grande do Norte, em reconhecimento à atuação exemplar no salvamento de um recém-nascido de apenas um mês de vida ocorrido na Zona Norte Natal. Comunicação, deputado Neutro, justificativa de ausência 11/6. Requerimento do deputado Hermano Moraes. Requer que seja registrado nos anais dessa casa o voto de congratulação da Igreja de Jesus Cristo dos Santos dos últimos dias em reconhecimento à doação do projeto Mão que Ajudam. Requerimento do deputado Gustavo Carvalho. Solicita com urgência a recuperação e manutenção de trecho da Avenida Doutor João Medeiros, filho. Requerimento do deputado Francisco PT, voto de profundo pesar pelo falecimento da senhora Maria do Socorro Fonseca Silveira, ocorrido na data 10 de junho de 2026, na cidade de Panguaçu. Expediente lido e encerrado, senhor presidente. E verificou o negócio com o editor que eu consegui? 30 de junho.
1: Perfeito, meu caro amigo deputado Toma Faria, quero agradecer a Vossa Excelência a leitura do expediente do dia de hoje e informar que temos 4 oradores inscritos no grande expediente, os deputados José Dias, deputado Hermano Moraes, deputado Nelto Queiroz e deputado Neilton Diógenes. Já queria passar a presidência para o nobre amigo deputado Toma Faria, enquanto faço o atendimento aqui na presidência. Com a palavra, o nobre amigo e primeiro orador no grande expediente, deputado Zé Dias.
2: Senhor presidente, senhoras e senhores deputados, caríssimos ouvintes e telespectadores. Senhor presidente, infelizmente, nós acertamos numa previsão que era a mais óbvia possível, que a perspectiva que o povo do Rio Grande do Norte escolheu para o nosso Estado era um desastre. E os dados estão demonstrando como nós estamos numa queda livre. É impossível de se imaginar pior. O Rio Grande do Norte, e nós quando lutamos aqui a oposição para que não houvesse aumento da alíquota de imposto sobre produtos, o ICMS, nós apontávamos que uma das consequências seria essa queda na economia do Rio Grande do Norte. E é claro que nós tivemos um problema do petróleo com uma queda na nossa, vamos dizer assim, produção interna, mas isso é culpa exatamente de uma opção.

0: Então, política. Não há razão para haver isso. Agora, o governo federal, que é o governo da governadora, resolveu, como dona Dilma fez, que acabou com a Petrobras, é porque a Petrobras era impossível de não renascer, renasceu das cinzas. Como acabou do sistema elétrico e tal, Banco do Brasil, o governo atual está acabando com as empresas estatais. Talvez o Banco do Brasil ainda respire, certo? Mas o Correio já não tem mais nem UTI que dê jeito. Não há UTI que dê jeito do Correio. Então, nós estamos nessa queda. No primeiro trimestre, nós tivemos uma queda de 17,9%, o que significa praticamente 18%, a maior do Brasil, da nossa produção industrial. E isso é um crescente, porque nos 12 meses, nós já tivemos uma queda de 12,4. Está crescendo, 12 meses de 12,4. Só nesse trimestre último, 17,9. Isso, senhor presidente, trouxe consequências dramáticas juntamente com a má administração. Eu aqui, eu não faço essa campanha moralista, dizer que houve desonestidade, corrupção, porque eu acho que não é. A primeira função do deputado é estar elaborando pensamentos sobre assuntos tão graves, sem as provas evidentes na mão, sem a documentação, e que acho que isso é uma função obrigatória que deveria ser cumprida, tanto pelo Ministério Público quanto pelo Tribunal de Contas. Então, mas é o conjunto desse desastre, que também é um desastre de administração, um desastre político, e dos gastos que são absurdamente incompreensíveis. Para se ter uma ideia, o governo alarde, não, nós estamos pagando funcionários. Será que o Estado vive só para isto? Quando as obrigações fundamentais, eu acho que a população do Rio Grande do Norte é o objeto real, definitivo, finalista da existência do Estado, da administração pública. E, senhor presidente, é desconsiderado. Vamos dar o exemplo das emendas. Vamos voltar para as emendas parlamentares obrigatórias. Para a saúde, senhor presidente, não liberam. Assume o compromisso. E o compromisso é do governo. Se eu quiser dar mais alguns minutos aí, pode ser 4, 5, 10, o que a Vossa Excelência achar de bom. Tum. Então, senhor presidente...
1: Deputado Zé, me concede 30 segundinhos sobre emendas.
0: Eu concedo desde que o presidente multiplique por 4, mas está concedido.
2: Você dá os 30 segundos que eu lhe reponho os 30 segundos do deputado Francisco.
0: Não, eu dá por 4.
1: E eu sou de acordo. Deputado Zé, as emendas... iniciaram o pagamento delas. O que é que eu sugiro a cada colega deputado e deputada? Porque eu mesmo fiz isso em relação às minhas. Ir lá, porque agora tem um protocolo mais rigoroso em relação a essa questão das emendas, para que os colegas saibam o que é que tem de emenda pronta para pagar e se autoriza aquela emenda, e o que é que não está pronto e quais são as diligências a serem cumpridas. Eu venho, deputado Tomba, dizendo isso aqui insistentemente. Insistentemente. Se não, só para concluir, deputado, ocorrerá do governo pagar uma emenda que está pronta do deputado e depois o deputado dizer, mas não estava nas minhas prioridades, pagou porque quis. Então, eu sugiro isso, que procure o setor. Eu estou disposto, inclusive, a fazer essa interlocução. Mas só para trazer a notícia, a Vossa Excelência.
2: Só para ajudar o discurso do deputado Zé Dias aí, deputado Francisco, eu tenho hoje 1.400.000 pronto para pagar com as ordens bancárias, então não é o assunto. Se o senhor quiser dar a ordem para pagar lá, me paga hoje meu 1.400.000 que está pronto.
1: Mas, deputado Tomba, eu concordo em repor o tempo do deputado Zé Dias e peço perdão a ser deputado indelicado interferindo. Vossa Excelência tem 1.400.000, mas tem colega que não tem 1.400.000 pronto.
2: Talvez que tenha... é o que foi acertado, né?
1: Pronto, isso? Talvez tenha colega que... Eu estou citando por mim, deputado Zé. Eu tenho, desse ano, duas emendas prontas para pagamento que não dão 200 mil. Mas não é por culpa do governo, é porque tem diligências a serem cumpridas. Que o ente que vai receber é quem tem que cumprir a diligência.

0: vigência. Só isso.
1: Deputado, então, para notícia.
2: Bota o tempo do deputado Zé Dias, 2 minutos e 30 segundos, ok? Pronto, deputado Zé Dias. Os 30 segundos do deputado Francisco, mais 2 minutos do senhor.
1: Deputado, para notícia dessa natureza, Vossa Excelência pode interromper qualquer hora, que eu fico muito feliz. Vamos rezar para se concretizar. As minhas emendas, eu, claro, que Vossa Excelência, eu não vou. Eu não subo naquela rampa para beijar a mão de jeito nenhum da governadora. Me desculpe, mas isso aí não vai acontecer. Porque eu acho que não precisa, certo? Mas eu tenho notícias, eu tenho realmente a informação, eu tenho um certo controle atrasado. É de se considerar que o gesto, eu registro a intervenção do deputado Francisco, espero honestamente que sejam cumpridas e vamos ver qual é a direção do discurso na semana que entra. Mas essa notícia realmente é favorável. Mas, senhor presidente, vamos esperar aí, em relação às emendas, isto aí, vamos esperar agora, diante dessa informação, o que vai ocorrer nesse final de semana, mas vamos continuar na nossa luta para que também as outras obrigações em relação aos hospitais, que todo dia aqui nós... E a tragédia, vou dizer, nós temos a informação... Nós temos a possibilidade de ver, se formos visitar os hospitais, mas a população tem o sofrimento na pele, na carne, na alma, porque os hospitais realmente estão em estado de calamidade. A segurança, o governo disse que é a melhor do mundo, está hoje mais efetiva do que em qualquer país civilizado. Ou mesmo em El Salvador, tá? Melhor do que El Salvador, mas isso não é verdade. Aqui nós temos medo. Agora, só existe um caminho que eu vou repetir. Vamos mudar essas coisas e vamos votar certo.
2: Agradecer ao deputado Zé Dias, ainda na hora dos oradores inscritos, expediente, com a palavra o segundo orador inscrito, o deputado Francisco do PT. Pronto, o senhor tem mais tempo agora para dizer o que, né, dá notícias boas aqui das emendas, né? Não, não, deputado Armando?
3: E como Vossa Excelência é generoso, sei que vai me dar o mesmo tempo que deu ao deputado Zé Dias. Mas, senhor presidente, colegas deputados e deputadas, demais pessoas presentes aqui na Assembleia, que nos assistem pela TV Assembleia e outras mídias sociais. Senhor presidente, já que o final do pronunciamento do deputado Zé Dias foi sobre segurança, eu quero pegar o gancho para fazer referência a um voto de congratulações que apresentei aqui nesta casa, dirigido exatamente ao cabo Araújo, ao soldado Josias e ao soldado Kendert, que estão aqui nas galerias da casa. E esse voto de congratulações que dirijo a esses bravos policiais é em reconhecimento à atuação exemplar no salvamento de um recém-nascido de apenas um mês de vida ocorrido na Zona Norte de Natal. E é encaminhado esse voto ao 4º Batalhão de Polícia Militar aqui em Natal. Essa homenagem, presidente, ela se justifica em razão de reconhecermos a ação rápida, técnica e humanizada dos referidos policiais que estão aqui nas galerias da casa durante patrulhamento realizado pela viatura BO-433 na região da Redinha, quando foram acionados diante de uma situação de extrema urgência, quando uma mãe, em estado de desespero, buscava socorro para seu filho recém-nascido, que se encontrava engasgado e desacordado. Diante da gravidade da ocorrência, os policiais agiram prontamente, prestando o apoio necessário e conduzindo a situação de forma eficiente, contribuindo decisivamente para a preservação da vida da criança e oferecendo amparo à família naquele momento de grande aflição. Portanto, esse voto de congratulações é para reconhecer esse ato, na minha opinião, presidente, de bravura,

0: de heroísmo, de policiais militares que, graças à providência divina, estavam na hora certa, no lugar certo, e a gente sabe que não é uma única vez. Eu estou citando apenas um fato, mas esse fato foi suficiente para salvar a vida de um recém-nascido de apenas um mês de idade. Portanto, fica aqui o registro nos anais dessa casa. Senhor presidente, eu quero agora tratar de outro assunto. Ontem, de alguma maneira, eu fui desafiado e entendi da melhor forma possível, não levo jamais como um gesto de desagravo, aliás, de um gesto de provocação, é do parlamento, mas um colega deputado que eu tenho muito respeito, o deputado Gustavo Carvalho, que não está aqui, me desafiou a fazer uma visita às obras do Hospital Metropolitano de Natal. Segundo ele, está parado, está devagar, e eu busquei informações. A obra está seguindo exatamente o cronograma que tem que seguir. Inclusive, nos próximos dias, será dado início às obras de fundação do hospital, de fundações. Já foi feita terraplenagem, já foi instalado os canteiros necessários para a devida obra, já foi feito o cercamento da área. E aí eu quero dizer que eu topo ir às obras do Hospital Metropolitano de Natal, obra do governo do Estado em parceria com o governo federal, uma obra de quase 200 milhões de reais, extremamente importante para desafogar os hospitais de Natal. E eu quero aqui fazer uma proposta. Eu topo, inclusive, colegas deputados, ir às obras do Hospital Metropolitano de Natal. Eu convido o secretário de Saúde e a equipe dele para acompanhar. Eu convido o secretário de Infraestrutura do Estado para acompanhar e peço para chamar a empresa que está fazendo a obra para acompanhar e dar as devidas explicações sobre o andamento das obras do Hospital Metropolitano de Natal. Agora, quero fazer um outro convite. Eu peço, presidente, mais um minuto e meio, dependendo da benevolência de Vossa Excelência. Pronto. Isso. Agora, faço outro convite. Que de lá das obras do Hospital Metropolitano de Natal, que a gente saia de lá e vá aqui no Hospital de Natal, que foi inaugurado oficialmente em dezembro de 2024 pelo então prefeito de Natal e que até este momento não está funcionando. Eu quero visitar a obra do Hospital Metropolitano, que está iniciada, começada, não foi entregue, não foi inaugurada, e quero de lá que os colegas... E não me venham com essa história que não, não sou vereador, o hospital do município é coisa de vereador. Não venham com essa, porque esse hospital de Natal, que foi inaugurado em 2024, tivesse funcionando... Uma obra entregue inacabada, inaugurada, sem funcionar. Se ela tivesse funcionando, deputado Zé Dias, meu querido amigo, certamente o Hospital Valfredo Gurgel estaria mais desafogado. O dado real é que tem uma obra iniciada, que é o Hospital Metropolitano de Natal, e tem uma obra inaugurada, inacabada. Então, eu não gosto muito desse ditado, deputado Tomba, mas vou dizer, o pau que bate em Chico tem que bater em Francisco. Então, eu topo ir, sim, com qualquer colega deputado ao Hospital Metropolitano e ainda mobiliza a equipe para explicar o andamento da obra. Agora, de lá, eu quero ir no Hospital de Natal para explicarem por que é que ele foi inaugurado, inacabado, e até esse momento que eu estou falando, ele ainda não funciona. Ele não está em funcionamento. Então, para não ter dois pesos e duas medidas, vamos ao Metropolitano e de lá vamos ao Natal.
1: Pela ordem, presidente.
2: Pela ordem, deputado.
1: Presidente, é só para fazer aqui um registro, junto conosco, dos estudantes do CEP, João Faustino, da escola importante da Zona Oeste de Natal, inclusive a convite deles. Fui lá, fizemos uma sabatina em relação a vários problemas da educação do Estado. E aqui fico muito feliz.

0: eles vieram visitar aqui a casa através do representante, os pais de aluno, senhor Luiz, e os estudantes que aqui vieram acompanhar os trabalhos dessa Casa Legislativa neste dia. Então, mando um abraço a todos os estudantes da Escola João Faustino, do Centro Especializado, CEEP, e, ao mesmo tempo, parabenizar pelo grande trabalho que eles fazem nesta escola tão importante para a zona oeste de nossa capital. Mando um abraço também ao diretor Tasso, que está convidando os parlamentares para debater as questões relacionadas à educação de Natal e do Rio Grande do Norte. Portanto, muito obrigado aos estudantes, seja muito bem-vindo à nossa casa. Obrigado.
1: Ainda no horário dos oradores, terceiro orador inscrito, deputado Hermano Moraes. Com a palavra, deputado Hermano Moraes.
2: Senhor presidente, deputado Tomba Farias, em seu nome eu quero cumprimentar os demais colegas presentes a esta sessão ordinária, cumprimentar os servidores da casa, o público aqui presente e o público também que nos assiste, nos acompanha através do sinal da TV, Assembleia e outros meios de comunicação. Primeiro, desejar que realmente haja a liberação das emendas, como todos nós aguardamos, e muito mais do que nós, os municípios, as instituições que aguardam esses recursos já devidamente consignados em orçamento para fazer face à necessidade da população do Rio Grande do Norte. Eu, particularmente, eu tenho várias das emendas já prontas, ainda de resto apagado do ano passado. Eu fiquei com saldo muito alto ano passado de emendas que não foram pagas. Mas espero que esse ano, pelo menos que já foi já acordado nesse primeiro semestre, nós tenhamos a liberação, pelo menos, dessa parcela, salvo engano, de R$1.400.000. Então, nós temos nossas emendas prontas, também aguardando o pagamento. Mas, senhor presidente, eu quero registrar entre nós aqui a presença ilustre, aqui nas galerias, do professor Josberto, que é o diretor fundador do CDF, Colégio de Curso, colégio que tem larga tradição no estado do Rio Grande do Norte, especialmente no município de Natal. E fazer referência aqui, destacar um evento que participei, do qual participei ontem, lá na Casa do Val Paiva, uma instituição que há 31 anos presta excelentes serviços ao povo do Rio Grande do Norte, especialmente à população infantil ou infante-juvenil, que é acometida de câncer. Então, lá, a convite do seu presidente e fundador, Hilder Campos, nós participamos de uma solenidade muito bonita e muito significativa, porque foi um momento de agradecimento à Igreja de Jesus Cristo dos Santos dos Últimos Dias, que, através do programa, do projeto, melhor dizendo, Mãos que Ajudam, destinou R$7 milhões, valores que foram intermediados através da Casa do Val Paiva e também do ICI, que é o Instituto do Câncer Infantil, que esteve muito bem representado pelo seu presidente, o doutor Algemi Bruneto, que é um oncopediatra gaúcho de renome nacional e que se dedica a essa causa. Mas lá estavam também o doutor Paulo Xavier, diretor e grande gestor do Hospital Infantil Varela Santiago, uma instituição também atendida. Tínhamos lá também o doutor Ivo Barreto, representando a Liga contra o Câncer Natal. Tínhamos lá também o doutor Gelson Moreira, da Liga Mossoró. A participação de doutor Xisto Tiago, procurador, que realiza um trabalho, procurador do trabalho, que realiza um trabalho muito interessante também de destinação de recursos que são aferidos através de multas e até de penalidades que são atribuídas à empresa, destinando recursos para essas instituições, não só essas, mas outras também. Então, louvável também, e aqui resiste o trabalho do Dr. Tiago Barreto. Mas um trabalho que vai fortalecer o atendimento já feito através dessas instituições e outras, mas tanto na questão do diagnóstico precoce, do atendimento imediato aos pacientes e às suas famílias, o que tem salvado muitas vidas e garantido qualidade de vida também e tratamento adequado e de excelência a crianças, a jovens de todo o estado do Rio Grande do Norte. E creio, inclusive, de estados vizinhos que acorrem a essas instituições em busca do suporte e da ajuda, que muitas vezes falta na rede pública. Então, são instituições criadas pela sociedade e mantidas pela sociedade civil e que dão uma grande contribuição na área de saúde, a exemplo de outras que fazem também no âmbito social, em outros setores da sociedade. Portanto, faço esse registro. Por outro, senhor presidente, e aí peço um minuto para concluir, eu gostaria de, com muito pesar, fazer o registro do falecimento do poeta Paulo Varela. Ele, com apenas 62 anos, que ele é um expoente como da cultura popular do Estado do Rio Grande do Norte, construiu uma trajetória singular na poesia popular nordestina, especialmente na literatura de cordel e da poesia matuta. Ele que era ali do Vale do Açu e que faleceu ontem, deixando aqui essa lacuna. Então, nós estamos também encaminhando um voto de pesar pela sua perda, lamentando a sua partida precoce e pedindo a Deus que o acolha no melhor lugar. Então, eram esses os registros que eu tinha a fazer na manhã de hoje, senhor presidente. Muito obrigado pelo tempo que me foi concedido.
1: Agradeço ao deputado Hermano Moraes. Com a palavra agora o quarto orador inscrito, no horário do expediente, o coronel Azevedo. A palavra o deputado coronel Azevedo.
2: Senhor presidente, pela ordem, por favor. Fazer um registro aqui, eu discorri aqui sobre a questão da Igreja de Jesus Cristo dos Santos dos Dias, que esteve representado no evento pelo seu diretor desse projeto, Mãos que Ajudam, Ricardo Araújo. Então, nós estamos também apresentando aqui um voto de congratulações e agradecimento à Igreja de Jesus Cristo dos Santos dos Últimos Dias por essa doação da ordem de 7 milhões de reais. Muito obrigado.
1: Com a palavra agora o coronel Azevedo.
3: Senhor presidente, caro amigo deputado Tomba Farias, senhores deputados, senhora deputada Cristiane Dantas, todos que nos acompanham pela TV Assembleia, pela Rádio Assembleia, pelas redes sociais, no perfil Coronel Azevedo 22, bom dia. Meu pronunciamento do dia de hoje é para comemorar uma batalha vencida na luta contra o crime, uma batalha que se deu ontem na Câmara dos Deputados, quando aprovou na CCJ a PEC que diminui a maioridade penal para 16 anos de idade. A PEC foi aprovada nessa Comissão de Constituição e Justiça e vai continuar caminhando dentro do Congresso. Essa proposta de emenda à Constituição Federal traduz o sentimento que habita o coração de todo brasileiro de bem, aquele brasileiro honesto, trabalhador, que sustenta a sua família e paga os impostos, não suporta mais ser vilipendiado por tantos bandidos. Agora, caso a PEC venha a ser aprovada no plenário, os bandidos de 16 anos, entre 16 e 18 anos, perdem o direito que hoje eles têm para cometer atrocidades e serem libertados na maioridade. Inclusive, aqui, a governadora Fátima Bezerra, o seu governo, criou o Bolsa Crime para esses menores. Quem cometer estupros, assassinatos ou outros crimes hediondos será tratado como criminoso comum e vai para a segregação. A segregação de criminosos perigosos e odientos é um ato civilizatório, é fruto da civilização que separa, segrega os que não querem viver em respeito às leis. A partir do momento que a sociedade tira de circulação os elementos que atentam contra a normalidade, ela caminha para proteger os organizados e as pessoas de bem, afastando os transtornos e os maus. Porém, há um registro que precisa ser feito, senhor presidente. Mesmo sendo boa para a sociedade, esta importante PEC da maioridade penal, reduzindo para 16 anos, sofreu uma resistência na CCJ da Câmara. Embora tenha sido vitoriosa por um grande placar, um elástico placar de 44 a 18, a PEC teve

0: opositores. 18 deputados votaram contra. Um grupo de pessoas que não queriam a punição dos fascínoras perigosos, que estupram e matam brasileiros indefesos, pessoas de bem. Aí eu quero perguntar a vocês, qual lado político vocês acham que foi contra a redução da maioridade penal? Os aliados de Lula, os integrantes do PT ou os opositores desse governo das trevas? Eu vou ler aqui, porque são só 18, para que a população tenha conhecimento. Os 18 que votaram contra. Alencar Santana, deputado do PT. Daiana Santos, do PCdoB. Helder Salomão, do PT. Luiz Couto, do PT. Orlando Silva, do PT. Nilo Tato, do PT. Bacelar, do PV, ou seja, da facção, ou digo, da federação. E por aí vai. Renildo Calheiros, do PCdoB. São 18 integrantes desse grupo de esquerda, os mesmos que aplaudiram Lula quando não quis classificar as facções como organizações terroristas. Também os mesmos partidos aqui da Assembleia que se recusaram a assinar o nosso requerimento, firmado por 19 deputados, 24, mas alguns desses partidos aí se recusaram a pedir ao governo que se posicione para classificar as facções como organizações terroristas. É isso, nem precisava responder e nominar. Que Deus permita, senhor presidente, que a PEC da redução da maioridade penal continue caminhando no Congresso e seja aprovada, porque é a vontade do povo brasileiro, a vontade majoritária do povo de bem do Brasil. Que Deus nos livre dos transtornos que hoje humilham e açoitam a sociedade brasileira. E para concluir aqui, senhor presidente, 30 segundos, sobre esse tema das obras que Fátima tem anunciado, anuncia, inaugura, quando firma um contrato, parece uma inauguração. A maior obra do governo Fátima, este mês, dita pelo seu próprio secretário, foi duplicar as visitas para os bandidos que estão cumprindo pena nas unidades prisionais do Rio Grande do Norte. Ela pode festejar isso, porque esse público é o que configura o seu eleitor. Mais de 80% dos bandidos que puderam votar no Brasil votaram no PT. Então, Fátima dobrou o número de visitas a cada mês aqui no estado do Rio Grande do Norte. Pode festejar, governadora Fátima.
1: Está encerrado o horário do expediente. Passamos agora ao horário anunciado, à ordem do dia. Convido os senhores deputados que tiverem proposições a apresentar, fazê-la no até 2 minutos, não permitindo os apartes. Com a palavra, no horário das proposições, o deputado Adjuto Dias.
2: Senhor presidente, queria usar aqui o nosso tempo de fala para requerer moção de pesar e registrar o falecimento da senhora Raimunda Dete Galvão da Silva, do município de Lagoa Nova. Ela é tia da primeira-dama do município, a senhora Alexandra Acioli, esposa do prefeito de Lagoa Nova, Iranilda Acioli. E a senhora Raimunda veio a falecer. Então, a gente externa aqui a nossa solidariedade a todos os familiares, toda a população do município de Lagoa Nova, uma pessoa muito querida na cidade, muito conhecida na cidade, e nos deixa... Então, deixo aqui nosso sentimento e nossa solidariedade a todos os familiares e toda a população de Lagoa Nova. É isso, senhor presidente.
1: Ainda no horário das proposições, com a palavra a deputada Cristiane Dantas.
3: Presidente, ia fazer um pronunciamento aqui com relação à cobrança do pagamento das emendas, nossas emendas parlamentares, que tanto ajudam os municípios. O deputado José Dias falou muito bem sobre isso, essa cobrança, que nós temos uma limitação de tempo, né, para serem pagas, mas o deputado Francisco disse que as emendas estão começando a ser pagas. Então, vamos aguardar até segunda-feira para ver, de fato, esses pagamentos para os municípios, né, para as emendas que foram destinadas por cada deputado. Mas já deixo aqui uma sugestão.

0: Então, caso essas emendas não sejam pagas, nós podemos trancar a pauta para as votações, porque já que não pode ser paga as emendas dos parlamentares, que nós são emendas impositivas, né, que nós possamos aí também não votar os projetos enviados pelo governo e outros projetos que ficam aí em pauta.
1: Agradecer a deputada Cristiane Dantas. Esse problema das emendas é um problema que se arrasta aí, não é verdade? E eu quero me somar à deputada Cristiane, ao deputado José Dias, a todos os deputados aqui que cobram as emendas. O deputado Hermano Moraes também falou sobre isso. O deputado Francisco disse que hoje começaram os pagamentos das emendas e que vai até amanhã, vamos acompanhar a quinta-feira, sexta-feira, segunda-feira, terça-feira. Nossa preocupação é porque antigamente as emendas da saúde eram pagas e as emendas da saúde virou o contrário. Agora que está pagando se é as emendas, né, de acesso ao PIX e as emendas especiais, né, de infraestrutura. Então, nós vamos esperar até segunda-feira para que a gente possa tirar e avaliar isso. Está encerrado o horário das proposições. Passamos agora ao horário da liderança. Se encontra aqui escrito o deputado José Dias no horário da liderança. Com a palavra, o deputado José Dias.
2: Senhor presidente, senhora deputada, senhor deputado, caríssimos ouvintes e telespectadores, renovo os meus cumprimentos. Senhor presidente, vou começar comentando uma nota do jornalista Cerejo, meu amigo, e agora eu vou concordar plenamente com ele, mas se eu tiver tempo, eu vou fazer o que eu vou discordar dele, mas discordar amigavelmente. Mas nessa primeira parte é de concordância absoluta. A Assembleia realmente teve um gesto nobre, necessário e de profundo interesse no Rio Grande do Norte. Por quê? A decretação da beatificação do padre João Maria é um acontecimento para o Rio Grande do Norte de uma grandeza absoluta. Não apenas, vamos dizer assim, espiritual, religioso, mas, sob o ponto de vista social, porque isso vem corresponder a uma vontade do povo do Rio Grande do Norte, especialmente da Grande Natal, que considera o padre João Maria há muito tempo o santo de Natal. E é também uma oportunidade de nós levarmos um norte rio-grandense aos altares do mundo inteiro, com uma repercussão muito importante para a nossa história. Então, esses recursos que foram destinados, alocados pela Assembleia para a Praça Padre João Maria, representa realmente esse gesto de reconhecimento e de sabedoria política. Agora, isso tem uma contrapartida vergonhosa. Nós já perdemos, porque não foram liberados, e tivemos que remanejar para a saúde, porque era mais fácil a execução dessas obras, para as prefeituras, obras atrasadas e tal, recursos que foram destinados para o Instituto Padre João Maria e recurso que foi destinado para a manutenção de uma capela lá no antigo leprosário, perto da cidade da Esperança, na qual o Padre João Maria celebrava missas mensalmente. E o governo do Estado não liberou, a governadora não liberou. Este ano, do meu gabinete, tem R$ 300 mil para o Instituto Padre João Maria e R$ 300 mil para a recuperação, a salvação das torres da Igreja do Bom Jesus, que estão na iminência, bem próximas, se não houver

quase nada diante do orçamento que foi feito pelo governo de 25 bilhões de reais. Isso não é nada. E é de uma importância fundamental. A Igreja de Bom Jesus é tombada. Portanto, há, em princípio, a responsabilidade pública na sua manutenção. Então, vamos ver, vejamos esse contraste. Enquanto a Assembleia tem o gesto de liberar recurso para que a Prefeitura recupere esse logradouro público tão importante no seu significado social, histórico, o governo do Estado nega, vamos rezar para ver se essa negação não continua até janeiro, certo? Até 31 de dezembro, quando a governadora dará o seu adeus à política do Rio Grande do Norte com a graça do Bom Jesus. Mas, senhor presidente, faço também um ligeiro comentário ao pronunciamento do meu amigo deputado Francisco, que tenho muito respeito, mas nós estamos aqui para fazer o contraponto. Ele educadamente faz em relação às nossas proposições, ao nosso pronunciamento, nós fazemos dele. Eu ouvi o deputado Gustavo Carvalho. Ele nunca disse que a obra no papel estava com problema, não. Então, o que é que acontece? Ele disse que foi lá e estava parado. E parada está. Houve declarações de interessados de que essa é uma contingência do cronograma de parar. Eu confesso a Vossa Excelência que já trabalhei um bocado. Eu inclusive, trabalhei numa fundação que nós construíamos casa. Trabalhei em indústrias, tive a oportunidade, Deus me foi muito generoso comigo, de, por iniciativa própria, iniciar dois projetos de duas indústrias que foram construídas. E trabalhei também num grupo nacional, tive a oportunidade de conviver com construção e não existe essa pausa obrigatória, não. Prazo obrigatória é para jogo de futebol, que tem aquele intervalo. Aí é obrigatório. Mas em construção, não existe essa história de pausa obrigatória, não. Se a obra está parada, está parada. E está parada por... Se a empresa e o governo têm alguma justificativa, é aquela desculpa para boi dormir, certo? Desculpa para boi dormir. Mas a obra está realmente parada, parada. Essa é a história das coisas que estão acontecendo no nosso Rio Grande do Norte. Até porque, senhor presidente, diante do que a gente tem visto, ouvido, a situação realmente é muito, muito, muito difícil. Se não houvesse, vamos dizer assim, a demonstração real, e olhe que os fatos são muito importantes. E as coisas que se vê, eu acho numa tradição filosófica que ainda está sobrevivendo, de que a realidade tem significado, não é apenas ilusão da nossa mente, como a ilusão de que eu nasci homem, fui homem até os 87 anos, se amanhã eu achar que eu sou mulher, eu vou ser mulher. Isso aí só se for nessa filosofia. Mas na filosofia que eu, pelo menos, admiro, não vou dizer a você que sou um praticante, mas sou um admirador, as coisas têm também um significado. As coisas têm um significado. E se nós não nos ativéssemos apenas esse significado, o gesto do vice-governador de não assumir, que é difícil alguém renunciar à possibilidade de assumir o governo do Estado. E ele renunciou porque não quis assumir o caos.

0: não quis assumir a vergonha. Ele não quis assumir a destruição do Rio Grande do Norte. Ele não quis assumir a falência do governo, da atual governadora, e debitar na sua história, na sua conta, na sua biografia, este fracasso. Então, essa é a grande história que nós estamos vivendo hoje no Rio Grande do Norte. Não tem a menor discussão de que essa falência, inclusive com essas repercussões na nossa indústria, no nosso desenvolvimento, não é brincadeira. O Rio Grande do Norte é o estado que mais perdeu posição no desenvolvimento industrial no Brasil. Quase 18% foi a nossa queda num trimestre, e no ano é 12,4%. Isso é bárbaro. Só dona Dilma, que sofreu o famoso golpe, teve um desempenho dessa natureza. Então, senhor presidente, vamos recuperar isso, vamos lutar. Essa casa tem uma responsabilidade, e o povo do Rio Grande do Norte tem muito mais. O Rio Grande do Norte é nosso, vamos votar certo.
1: Senhor presidente, pela ordem.
2: Está encerrado o horário da liderança, pela ordem, coronel Azevedo.
1: Senhor presidente, eu quero aqui fazer, um apelo e também um alerta ao governo do Estado, dizer que esta casa legislativa inseriu na LDO, a exemplo do Congresso Nacional, a obrigação para que o Executivo pague 50% das emendas parlamentares no primeiro semestre. Que isso é uma obrigação legal, conforme está previsto na lei que estabelece os crimes de responsabilidade. E se o governo Fátima colocar exigências tais que impossibilitem, dificultem ou retardem a execução, o cumprimento da LDO nesse quesito, pode configurar crime de responsabilidade praticado pela governadora Fátima Bezerra. Dia 3 de julho inicia o defeso eleitoral. Espero que isso não aconteça, porque nós aqui iremos cobrar e fiscalizar.
2: Está encerrado o horário da liderança.
3: Deputado, só uma parte aí com o deputado, rapidinho, só para comentar com relação às emendas. Ouvindo aqui a nossa assessoria que acompanha essas emendas, burocratizou tanto a questão do pagamento dessas emendas, que daqui a pouco os municípios não vão mais querer receber. Porque, inclusive, o que antes era mais simples, o pagamento, que era o fundo a fundo para a saúde, que muitos municípios mantinham o funcionamento da saúde graças às emendas parlamentares, hoje precisa de reunião. Antes de pagar a emenda, precisa de comitê dos secretários de saúde se reunir para autorizar o pagamento. Diga aí se essa emenda vai ser paga, como vai ser paga. Esses comitês se reúnem a cada 2 anos ou 3 anos, não sei, que é dificílimo. Imagine se reunir para pagamento das emendas. É muita burocracia. Isso quer dizer que vai ficar muito mais difícil a liberação dessas emendas. Obrigada.
2: Deputado Cristiano, nós temos na mão a responsabilidade dessa casa aqui. Só depende de nós. Se eles estão fazendo isso, por que a gente não tranca tudo aqui? Vamos jogar o jogo que o governo quer jogar, não tem problema nenhum. Não tem problema nenhum. Se querem fazer isso no ano eleitoral, para prejudicar os prefeitos, prejudicar os deputados, prejudicar isso, vamos reunir. Eu conversei há pouco com o presidente dessa casa, já conversei com mais outros deputados aqui, deputado Galeno, deputado todo mundo, e nós recebemos o aval de que a partir de segunda-feira vamos esperar o que o deputado Francisco disse aqui, vamos avaliar segunda-feira, e segunda-feira ou terça-feira a gente vai votar, tem algumas coisas aí que a gente vai votar, que é justamente a derrubada do veto do governo, nós vamos botar na terça-feira aqui, e nesse dia nós vamos conclamar aqui que vai vir todos os prefeitos do estado do Rio Grande do Norte para assistir a derrubada desse veto, e a gente também vamos conversar com os deputados desta casa aqui para saber se os deputados querem bem a ele, à casa, aos prefeitos que o ajudam e que traz de volta a gente para essa casa, ou se vai ficar, né? Entendeu? E o povo também do Rio Grande do Norte, porque quem recebe essa emenda é o povo que está precisando. Então, terça-feira vai ser um dia muito importante, nós vamos conclamar a todos os deputados a comparecer dessa sessão aqui, que é importante para que a gente possa ter essa decisão sobre a decisão das emendas dessa casa. Porque só depende de nós. Essa casa é soberana, essa casa não é governista, essa casa é está aqui para decidir os interesses do povo do Rio Grande do Norte, dos municípios e da situação. E até hoje nós temos sido complacentes, temos aguardando. Antigamente era porque o problema era para a folha, pagamento da folha. Era o pagamento da folha que era dia 30. Passou-se o pagamento da folha, que dia é hoje? 11. Já chegou outro pagamento da folha e chega o dia 5 de julho. Então, terça-feira vai ser um dia muito especial, um dia muito oportuno, um dia importante para que nós mostramos a nossa cara aqui e assuma a responsabilidade de deputado e deste plenário desta casa. Está encerrado o horário da liderança, passamos agora o horário dos deputados. Com a palavra o deputado inscrito, deputado Adjunto Dias.
4: Senhor presidente, gostaria de comentar aqui, né? O deputado Francisco fez um pronunciamento logo no início dessa sessão, questionando o Hospital Municipal de Natal, diante das fiscalizações que o deputado Gustavo tem feito no Hospital Metropolitano e fazendo críticas ao Hospital Municipal. Mas, apesar desse período político em que todos se aproveitam desse momento político para politizar as questões, é importante a gente analisar a questão do Hospital Municipal de Natal. O Hospital Municipal, se você for comparar com o Hospital Metropolitano, o Hospital Metropolitano, em 8 anos do governo Fátima, só tem um terreno lá, não tem nada construído. Em 6 anos do governo de Álvaro Dias, a prefeitura fez o projeto, a prefeitura licitou, a prefeitura contratou a empresa, a prefeitura executou a obra, inclusive com vários pavimentos, inclusive com vários leitos e, inclusive, também com uma grande capacidade já nessa primeira etapa. E aí fez a inauguração da instalação física. Hoje, para se começar o funcionamento, está tendo ajuste no sentido da ampliação das UTIs. Então, é questão de ajustes. Em 6 anos, se avançou até esse ponto de se concluir todas as instalações físicas em 6 anos. E em 8 anos do governo Fátima Bezerra, só o que se tem no Hospital Metropolitano é um terreno. Então, se vocês forem politizar essas questões, vocês vão perder, porque não tem como se comparar uma obra que já está com todos os seus pavimentos prontos, que está fazendo seus últimos ajustes para se iniciar seu funcionamento, com uma obra que só tem um terreno lá e o governo tem a cara de pau de, no ano eleitoral, fazer uma propaganda dizendo que investiu 200 milhões no Hospital Metropolitano. O Hospital Metropolitano, que quando você olha, só tem um terreno lá. Então, não vamos politizar essa questão, porque, se for para o debate, o governo do PT, o governo Fátima Bezerra, vai perder. Agora, voltando aqui ao assunto inicial da minha fala de hoje, eu queria cobrar ao governo do Estado, e será um pedido de informações ao governo, sobre o andamento da UTI pediátrica neonatal do município de Caicó. Que o governo, em audiência pública na cidade de Caicó, de proposição do nosso mandato, o representante do governo disse que a previsão era de que estaria pronta até o final desse ano. E aí, senhor presidente, aconteceu aí na cidade de Caicó situações de registros de casos de bronquiolite. Então, a população está preocupada na região do Seridó sobre esses casos. E a gente sabe que casos como esse exigem um pronto atendimento a essas crianças. Então, se o governo diz que a UTI neonatal estaria pronta ao final do ano, o nosso requerimento de informações é para saber o atual andamento dessa obra para a conclusão da UTI neonatal de Caicó. Só lembrando que na audiência pública ficou dito que a Prefeitura de Caicó seria responsável pela reforma no local, que será no Hospital do Seridó. o governo seria o responsável por equipar, trazer os equipamentos para equipar aquela unidade, e também o financiamento seria

0: seria utilizado os recursos do consórcio dos municípios de Caicó, do Seridó. Então, diante disso, a gente está fazendo esse pedido de informações ao governo do Estado e só esclarecendo a população do Seridó e de Caicó, que na verdade não é UTI, como o governo falou, é uma unidade de cuidados intermediários. Mas mesmo não sendo uma UTI, é muito importante que se tenha na cidade de Caicó e na região do Seridó esses cuidados intermediários para esses bebês, para essas gestantes que precisam de apoio quando nasce com alguma complicação ou quando tem caso de bronquiolite ou situações dessa natureza. É isso aí, senhor presidente.
1: Agradeço ao deputado Júlio Dias pelo seu pronunciamento. Ainda no horário do deputado, a deputada Cristiane Dantas com a palavra.
2: Dá tempo. Presidente, na verdade, eu quero reforçar aqui um evento que vai acontecer na próxima semana, dia 15, 16 e 17, um evento da BPW Natal, que é uma rede internacional de mulheres de negócios, uma rede que mobiliza mulheres. E no dia 15, próxima segunda-feira, 15 de junho, que é o dia de combate à violência contra a pessoa idosa, acontecerá aqui na Assembleia Legislativa, durante todo o dia, a Feira do Empreendedorismo, da Empreendedorismo. E, na parte da tarde, a partir das 13 horas, nós teremos o Seminário do Empreendedorismo Prateado e a Rede de Proteção da Pessoa Idosa. Então, eu quero divulgar esse evento. É um evento que ele vai acontecer aqui na Assembleia Legislativa durante o dia 15. No dia 16, vai ser no Hotel Barreira Roxa. E no dia 17, no município de Acari, onde esse grupo de mulheres estará se deslocando. Inclusive, será feita uma visita a um grupo de idosas, onde serão doados lençóis, uma campanha que foi feita para arrecadar lençóis, justamente para um abrigo recém-inaugurado, na verdade, um complexo que foi inaugurado para acolhimento a essas pessoas idosas no município de Acari. Também haverá um encontro de empreendedoras da região do Seridó. Então, vai ser um momento, vão ser 3 dias de evento, e eu quero enfatizar aqui a importância da participação das mulheres que participam do impulsionamento para outras mulheres, para mulheres que empreendem, mulheres que geram negócios, emprego, renda, mulheres que possam estar divulgando e participando desse evento, que vai ser muito rico. Inclusive, as empreendedoras que irão participar deste dia, né, da economia prateada, são mulheres que vêm de várias regiões do nosso Rio Grande do Norte. Então, vamos ter bordados do Seridó, vamos ter fuxico, castanhas, vamos ter vários segmentos aí do empreendedorismo. Então, quero reforçar aqui a importância da participação. Iremos falar da pauta da violência, no que diz respeito à pessoa idosa, da violência patrimonial, da violência psicológica, que tantas mulheres idosas também enfrentam. Então, é uma pauta importante e que nós queremos estender esse convite também para os deputados para prestigiarem. Muito obrigada.
1: Fica aí registrado o convite da deputada Cristiane Dantas, a todos os deputados, a todas as pessoas que queiram participar. Está escrito o terceiro orador inscrito ainda no horário do deputado, deputado Coronel Azevedo, com a palavra o deputado Coronel Azevedo.
3: Senhor presidente, senhores deputados, quero aqui fazer o registro de que este ano, a exemplo do Congresso Nacional, que determinou o pagamento de emendas impositivas em até 65% delas no primeiro semestre, esta Casa Legislativa aprovou também na LDO estadual o pagamento de, não de 65%, mas de 50% das emendas impositivas para o primeiro semestre. Temos notícia, através de interação com nossos amigos deputados estaduais de diversos estados do Nordeste do Brasil, que já estão sendo pagas as emendas. A exemplo das emendas federais que já estão sendo pagas, também as emendas

0: estaduais de diversos estados do Nordeste e do Brasil estão sendo pagas. No entanto, no Rio Grande do Norte, ao que parece, é o andar da carruagem. Pode acontecer, esperamos que não, que a governadora Fátima Bezerra incorra na prática de crime de responsabilidade. Sim, isto mesmo, porque, conforme prevê a lei que regulamenta esses tipos de crime, configura o crime, dentre outras coisas, violar a probidade na administração e desrespeitar, explicitamente previsto, a lei orçamentária. A lei orçamentária. Então, se Fátima desrespeitar o que foi aprovado por esta casa, inclusive ela tentou vetar e nós derrubamos, diferente do Congresso, que respeitou-se a obrigatoriedade de pagar 65% no primeiro semestre. Aqui ela vetou, mas o Parlamento derrubou o veto e ela está obrigada a cumprir a lei. Ela não pode ter arbitrariedade, descumprimento desse mandamento, desse imperativo legal que é a lei de diretrizes orçamentárias. Então, se a governadora Fátima criar subterfúgios, problemas, artifícios para não pagar até o dia 3 de julho 50% das emendas parlamentares dos deputados do Rio Grande do Norte, poderá estar incorrendo em crime de responsabilidade. E esta casa vai cobrar se isso acontecer, senhor presidente. Deixar esse registro, porque no meio militar, no meio do mundo militar, diz o seguinte: guerra avisada não mata soldado. Então está avisado.
1: Está encerrado o horário dos deputados. Se encontra aqui algumas matérias aqui em nossas mãos para ser anunciada. Veto integral do projeto de lei que dispõe sobre o crédito de parcelas pertencente aos municípios de arrecadação dos impostos de competência do Estado, do crédito de parcela desse imposto de fundo. Projeto de lei número 632/2025. Projeto de lei número 637/2025. Assunto que reconhece de como patrimônio cultural, artístico e musical e material do Rio Grande do Norte a banda Detroit do município de Natal, desse estado, iniciativa do deputado Baldo Fernandes. Projeto de lei número 159/2026, processo número 1065/2026, assunto reconhece como patrimônio cultural, religioso e turístico a Igreja Matriz Nossa Senhora da Conceição na cidade de Macau, iniciativa do deputado Baldo Fernandes. Projeto de lei número 52/2026, processo número 272/2026, assunto que institui a política estadual do incentivo à formação de cães e guias para pessoas de deficiência visual no estado do Rio Grande do Norte e das outras providências, iniciativa do deputado Baldo Fernandes. Projeto de lei número 381/2021, processo número 3566/2021, assunto que institui a política estadual de combate a intolerância religiosa no estado do Rio Grande do Norte e das outras providências, iniciativa da deputada Isolda Dantas. Projeto de lei número 2244/2021, processo número 2258/2021, assunto que dispõe sobre a política estadual de saúde integral de lésbica, gays, travesti, transexual e das pessoas intersexo, LGBTQI e das outras providências, iniciativa da deputada Isolda. Projeto de lei número 448/2023, processo número 3842/2023, assunto que institui no âmbito do estado do Rio Grande do Norte a programação, o programa Quintais Produtivos para Mulheres Rurais e de outras providências, iniciativa deputada Isolda Dantas. Projeto de lei ainda número 378/2019, processo número 3919/2019, PLDL, assunto que dispõe sobre a obrigatoriedade da inscrição do nome social das pessoas travestis nas chamadas folhas de frequência e demais registros do ambiente escolar, universitário, público ou particular em todo o estado do Rio Grande do Norte. Iniciativa deputada Isolda Dantas. Projeto de lei número 337/2025, processo número 2351/2025. assunto que denomina Rodovia Manuel Silvestre da Silva, o trecho da rodovia estadual IN-117, compreendendo entre os municípios de Marcelino Vieira e Tenente Ananias. Iniciativa deputada Isolda Dantas, projeto de lei número 203/2025, processo número 1442/2025, assunto que reconhece como patrimônio histórico, cultural e paisagístico a Casa de Pedra do município de Martins, nesse estado. Iniciativa deputada Isolda Dantas. Projeto de lei número 472/2025, processo número 3210/2025, assunto que institui o âmbito do estado do Rio Grande do Norte a Semana Estadual de Conscientização dos Direitos dos Animais e das Outras Providências. Iniciativa deputada Isolda Dantas. Projeto de lei número 315/2025, processo 2203/2025, assunto que fica instituído o laço azul com laranja como símbolo de conscientização sobre a dislexia do estado do Rio Grande do Norte. Iniciativa deputada Isolda Dantas. Projeto de lei número 195/2025, processo número 1400/2025, assunto que reconhece como patrimônio cultural, histórico e religioso a capela de Nossa Senhora do Rosário no município de Martins, nesse estado. Iniciativa deputada Isolda Dantas. Projeto de lei número 244/2024, processo número 1624/2024, assunto que denomina professor Raimundo Lacerda Alves Felipe, o campus de Instituto Estadual de Educação Profissional de Inovação e Tecnologia do Rio Grande do Norte, IERN, localizado no município de Areia Branca, a iniciativa deputada Isolda Dantas. Projeto de lei número 33/2022, processo número 373/2022, assunto cria o programa Nenhuma a Menos de enfrentamento ao feminicídio no âmbito do estado do Rio Grande do Norte, da Outras Providências, iniciativa deputada Isolda Dantas. Projeto de lei número 15/2026, processo número 15/2026, assunto que institui a política estadual de manejo ético, controle populacional e proteção dos animais comunitários em espaços públicos e privados de uso coletivo no âmbito do estado do Rio Grande do Norte, a ser denominado Lei Luci e das Outras Providências, iniciativa da deputada Divaneide Basílio. Anuncia a pauta da ordem do dia na sessão seguinte, terça-feira da semana que vem. Convoco a sessão ordinária para as 10h30, hora regimental. Anuncio que compareceram a esta sessão 13 senhores deputados. Está encerrada a sessão. Boa tarde a todos.

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8: Meio-dia e 21.

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11: Meio-dia e 36.

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3: Meio-dia e 49.

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7: 1:02.

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9: 1:19.
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4: 1:34.

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8: 1h48.

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7: 2:04.

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7: 2:17.

0: No ar, sessão solene.
1: Convido para compor a mesa a senhora Fernanda Barbosa Granja, presidenta do Conselho Regional do Serviço Social da 8ª Região, Distrito Federal. Convido para compor a mesa a senhora Joana Valente Santana, presidenta da Associação Brasileira de Ensino e Pesquisa em Serviço Social. Já eu registrarei a presença de outras autoridades e pessoas e movimentos sociais importantes, mas antes disso, eu convido a todas as pessoas para acompanhar em posição de respeito o hino nacional brasileiro.

0: Antes de passar aqui aos vídeos institucionais que nós todos assistiremos, queria apenas fazer o registro e agradecer e parabenizar pela presença dos alunos de serviço social da Universidade de Brasília, que estão aqui presentes, uma turma inteira que está aqui para celebrar conosco essa data tão importante. E, portanto, agora convido aos senhores e senhoras, a todas as pessoas, a assistirmos os vídeos institucionais.
1: Parabéns, assistente social. 15 de maio é o nosso dia.
2: Com direitos, democracia e unidade na diversidade, a gente faz o nosso Brasil.
1: Em 2026, o Serviço Social Brasileiro comemora 90 anos de história.
2: Uma trajetória construída ao lado da classe trabalhadora.
1: Na defesa da democracia, dos direitos e da justiça social. Somos uma profissão que atua todos os dias no enfrentamento das desigualdades.
2: Na defesa das políticas públicas e no acesso da população a direitos com qualidade.
1: Nossa profissão tem lado, tem compromisso ético, político e coletivo. 15 de maio, dia de cada assistente social deste país.

0: o que nos torna assistentes sociais.
1: Não é só a graduação em serviço social e o nosso registro profissional.
0: É o compromisso ético com quem a gente atende. Gente que não chamamos de paciente ou cliente. E sim, sujeito. Gente como a gente.
1: Em qualquer

0: sociais que atuam nas mais diferentes áreas, políticas sociais, defesa de direitos, planejamento, na gestão, na docência e muitas outras áreas. A razão de ser do conjunto Cefaz-Cres pode ser resumida de inscrição profissional, só é assistente social quem é inscrito ou inscrita no Conselho Regional de Serviço Social, garantindo informação, garantindo que as nossas resoluções cheguem ao conhecimento tanto de assistentes sociais quanto das instituições.
1: Fórum Máximo é a instância do Encontro Nacional do Conjunto Cefaz-Cres, que se reúne a cada ano. E é ali no Encontro Nacional que acontecem todas as deliberações que são fundamentais para caracterizar o que é o serviço social hoje.
2: A gente busca exercitar esse sentido de democracia participativa. Nenhuma decisão é tomada de cima para baixo.
0: A radicalidade democrática e o exercício da democracia deve ser uma premissa que está no nosso trabalho profissional junto à população, que denota o quanto o serviço social é necessário para o Brasil, é necessário para a democracia brasileira.
3: Uma salva de palmas para os vídeos, absolutamente inspiradores. Gostaria de registrar a presença, esteve aqui conosco até agora há pouco, a deputada federal Heloísa Helena, do Partido Rede Sustentabilidade do Rio de Janeiro. E gostaria também de registrar a presença da senhora Cristiane Lopes, presidenta do CRES Mato Grosso, e da senhora Estela Juliana Santos, vice-presidente do Conselho Regional de Serviço Social do Distrito Federal, a quem eu peço uma salva de palmas para as três citadas nesse momento. Passarei a palavra agora para a autora do requerimento que solicitou essa sessão solene tão importante, minha querida deputada, companheira Luísa Erundina, que falará da tribuna.
4: Duas horas e 31 minutos. Você acompanha pela TV e também Rádio Câmara, sessão solene em homenagem aos 90 anos do Serviço Social. E temos agora a deputada Luísa Erundina indo até o plenário ali, o local exato, para fazer a sua manifestação. E ela que é uma das requerentes dessa sessão solene. Junto com ela está ali a deputada Laura Carneiro, o deputado Pedro Kizai e também o deputado Tarcísio Mota, que preside essa sessão solene. A deputada Luísa Erundina, ela é deputada federal e também assistente social, e esta sessão faz uma homenagem dessa profissão iniciada em 1936 com a fundação justamente da primeira escola do serviço social em São Paulo.
3: For necessário para a autora do requerimento, deputada Luísa Erundina.
5: Excelentíssimo senhor presidente desta sessão solene, o queridíssimo deputado federal Tarcísio Mota, nosso líder da bancada do PSOL. É uma honra estar sendo presidida por Vossa Excelência. Eu quero saudar os membros da mesa, nas pessoas da senhora Eutália Barbosa, secretária executiva do Ministério das Mulheres, a senhora Mirla Cisne Álvaro, conselheira do Conselho Federal do Serviço Social, CEFES, senhora Fernanda Barbosa Granja, presidenta Conselho Regional do Serviço Social, 8ª Região do Distrito Federal. Da senhora Joana Valente Santana, presidente da Associação Brasileira de Ensino e Pesquisa em Serviço Social. Eu saúdo a todos os presentes a esta sessão solene, em especial os nossos, meus colegas de profissão, os assistentes sociais brasileiros. Registro aqui a presença e convido para estar na mesa pedindo ao presidente essa possibilidade da professora doutora Beatriz

0: professora doutora da PUC de São Paulo. Vossa Excelência, venha ocupar seu lugar na mesa dos trabalhos.
1: Por favor, professora Beatriz.
0: Minhas senhoras, meus colegas de profissão do país inteiro, que provavelmente deve estar acompanhando esse momento histórico da nossa história como profissão do serviço social em nosso país. Como representante do povo brasileiro nesta casa, há quase 28 anos, requeri a realização de sessão solene no plenário da Câmara dos Deputados Federais para celebrar os 90 anos do Serviço Social do Brasil, completados neste ano de 2026. É um marco histórico que remonta à criação dos primeiros cursos de formação profissional na década de 1930. O primeiro deles, a Escola de Serviço Social de São Paulo, hoje integrada à Pontifícia Universidade Católica de São Paulo, PUC São Paulo, adotava uma formação inicialmente vinculada à prática filantrópica e à doutrina social cristã, características do contexto histórico da época. Com o passar do tempo, a profissão de assistente social passou por profundas transformações. A regulamentação inicial pela Lei número 3.252, de 1957, e posteriormente pela Lei número 8.662, de 1993, consolidou competências e atribuições ao mesmo tempo em que o serviço social brasileiro se reinventava. Esse evento histórico é motivo de celebração e tempo propício para, coletivamente, fazermos um balanço da trajetória da categoria dos assistentes sociais e da nossa presença na história, e se contribuímos para a emancipação da classe trabalhadora e para o fortalecimento da democracia em nosso país. É verdade que essa reflexão deve acompanhar o cotidiano da nossa prática profissional, com vistas a atualizar a teoria que a sustenta e a afirmar os valores e princípios que inspiram o projeto ético-político do serviço social. Nesse sentido, contamos com a competente contribuição teórica das e dos nossos colegas dedicados à pesquisa e ao trabalho acadêmico, bem como à formação das sucessivas gerações de assistentes sociais. Trago aqui minha modesta contribuição ao debate a propósito das comemorações dos 90 anos de história do serviço social no Brasil, abordando o tema o serviço social como prática social e como profissão, e o Congresso da Virada, um marco histórico do serviço social no Brasil. A década de 1970 no Brasil foi marcada por um grave retrocesso institucional em consequência do golpe civil-militar de 1964, que impactou profundamente a realidade brasileira em todos os aspectos, principalmente na política, com o fim da democracia e a instauração do regime militar, que se estendeu por mais de duas décadas. Naquele período, as liberdades democráticas foram suprimidas e os direitos humanos violados, o que provocou firme e corajosa resistência de amplos setores da sociedade, especialmente os estudantes liderados pela União Nacional dos Estudantes, a UNE, e dos trabalhadores, cujos sindicatos foram fechados, suas lideranças reprimidas e os mandatos dos seus dirigentes caçados, inclusive assistentes sociais e algumas de nossas entidades de classe. O mesmo se deu com os partidos políticos de esquerda e de oposição ao regime, os quais foram jogados na ilegalidade e suas lideranças presas ou forçadas a fugir para o exílio, enquanto outros entraram na clandestinidade dentro do próprio país. No aspecto econômico, a situação política criou os meios de apropriação do excedente gerado e as condições favoráveis à reprodução e expansão do capital. Assim, como ocorre em todo o país de economia dependente, a maior parte do que se produzia a mais no Brasil durante aquele período era transferida para os países desenvolvidos do primeiro mundo, quer sob a forma de lucros e ou de pagamento de juros e serviços da crescente dívida externa. Além disso, o Brasil passou a importar tecnologia de capital intensivo para incorporar ao seu processo produtivo, que, se por um lado aumentava a produtividade do trabalho, por outro, gerava desemprego em massa. Em consequência, a mão de obra a mais passou a migrar para os grandes centros urbanos, cujo mercado de trabalho formal não tinha capacidade de absorver o grande contingente de desempregados, além de tratar-se de trabalhadores sem a qualificação e a experiência exigidas pelo mercado urbano industrial. Outro aspecto da economia a destacar refere-se ao forte incremento dos investimentos estatais, que contribuiu para a valorização do capital e representou poderoso suporte à acumulação privada do que se produzia mais. Assim, a adoção desse modelo de economia agravou a situação social com o aumento da pobreza que atingia a maioria da população, em consequência, não só do desemprego em massa, mas também dos baixos salários. Foi a época do chamado milagre brasileiro, que, como disse Lúcio Kovarik, foi um milagre feito por um santo perverso, pois tirou dos pobres para dar aos ricos, ou seja, os ricos ficaram mais ricos e os pobres mais pobres ou miseráveis. Acrescente-se a esse quadro o fato de não existir naquele tempo políticas sociais para atender às demandas coletivas. Havia apenas ações pontuais com caráter assistencial e em níveis mínimos de subsistência nas áreas de saúde, educação e assistência social. Ressentia-se também da falta de investimentos públicos em infraestrutura urbana de transporte, saneamento básico, de habitação popular, entre outros, o que contribuía para agravar ainda mais as condições de vida da população nas cidades, onde proliferavam as favelas, os cortiços e a ocupação dos bastos de viadutos por trabalhadores que, por não terem emprego, vão viver nas ruas em situação degradante e de total desrespeito aos direitos humanos. Aos poucos, a população foi tomando consciência dos seus direitos e de sua força e começou a se mobilizar para exigir mudanças. Foi quando começaram a surgir diversos movimentos sociais populares para reivindicar políticas públicas destinadas a atender seus direitos sociais e de cidadania. Lembraria, por exemplo, o movimento contra a caristia, a luta dos moradores de favela por ligação de água e luz em seus barracos, e de resistência contra os despejos das áreas que há muito tempo ocupavam, o movimento por creches, por serviços de saúde, por moradia, por melhorias urbanas e tantas outras lutas.

que marcaram a vida de homens e mulheres do povo naquele período e que os tornaram sujeitos políticos, construtores da sua própria história. Nós, assistentes sociais, tivemos participação destacada na construção desses movimentos e no encaminhamento de suas lutas como profissionais comprometidos com os interesses dos setores populares, ao mesmo tempo em que nos organizávamos para reivindicar nossos próprios direitos como trabalhadoras e trabalhadores assalariados. Por isso, fomos vítimas de perseguição dos agentes da ditadura que nos vigiavam nos locais de trabalho. E vários de nós fomos punidos com demissão. Os olheiros da ditadura sabiam da nossa influência junto à população, conscientizando-a sobre seus direitos e estimulando-a a lutar por eles. Nossa prática profissional está sujeita a limitações impostas pelas instituições onde trabalhamos e que, para superá-las, precisamos nos unir e nos organizarmos politicamente. Foi nesse sentido que lutamos pela reativação da Associação Profissional dos Assistentes Sociais de São Paulo, a APASP, cujas atividades ficaram paralisadas durante o período de 1970 a 1977, por perseguição do regime militar. Com o agravamento da situação política a partir de 1968, quando foi decretado o AI-5, ocorreu um enorme retrocesso dos movimentos sociais, atingindo, inclusive, o processo de organização da nossa categoria profissional. Graças à heróica luta das trabalhadoras e trabalhadores e à brava resistência dos movimentos sociais, aos poucos foram sendo reconquistados o direito e a liberdade de organização e de participação política. No seio desses movimentos estávamos nós, as e os assistentes sociais mais combativos e comprometidos com a luta pela redemocratização do país. Embora minoria, fomos capazes de desencadear amplo processo de organização e mobilização da nossa categoria profissional em torno dos nossos interesses específicos e dos interesses gerais das trabalhadoras e dos trabalhadores. Um dos instrumentos utilizados nesse processo foi a APASP, reativada em 1978, ano em que elegemos uma diretoria formada por um grupo de assistentes sociais, sendo eu presidente eleita para um mandato de 2 anos. No começo, a associação iniciou o trabalho de reorganização da entidade e de articulação e mobilização da categoria. Nesse sentido, promoveu várias atividades e desencadeou lutas importantes que envolveram as e os assistentes sociais de São Paulo e de outros estados. Uma das lutas importantes que na época mobilizou a categoria foi a que se opôs ao Decreto Municipal número 15086, de 6 de junho de 1978, do então prefeito biônico Olavo Setúbal, do PSD, que transferia para as administrações regionais a responsabilidade pela guarda e fiscalização das áreas desocupadas de propriedade da prefeitura e determinava o uso de força policial e a intervenção dos assistentes sociais da superintendência

e de apoio aos profissionais que se recusavam a cumprir a determinação. Participaram dessa luta, além das e dos assistentes sociais, profissionais de outras categorias e dos próprios moradores das favelas, ameaçados de despejo ao se recusarem a cumprir o referido decreto. O movimento desencadeado pela nossa associação teve ampla repercussão junto à opinião pública e estimulou o processo de organização das favelas de São Paulo. Pouco a pouco, foram surgindo as associações de moradores de favelas que passaram a encaminhar a luta em defesa do direito à moradia e que resultou num importante movimento em torno dessa questão e se estendeu por todo o país. O ano de 1979 foi marcado pela luta dos trabalhadores brasileiros em defesa dos seus direitos, operários, profissionais liberais, funcionários públicos e intelectuais. Se uniram contra a política de arrocho salarial na luta por melhores condições de vida e direito à participação política. Destaco a relevância que teve a militância de alguns assistentes sociais vinculados a organizações de esquerda. Naquele momento histórico, para além dos espaços de atuação profissional, que contribuiu, inclusive, para criar uma outra imagem da e do assistente social, junto aos trabalhadores e à sociedade em geral. Tido tradicionalmente como alienado instrumento a serviço da ordem e dos interesses das classes dominantes, passou a ser visto como um aliado dos que lutavam contra o regime militar e em defesa dos interesses dos setores populares da sociedade.

A militância política dessas e desses profissionais e seu engajamento nas lutas reivindicativas dos trabalhadores ou dos segmentos excluídos da sociedade contribuíram para afirmar a dimensão político-pedagógica e ideológica, dizendo melhor, a dimensão político-ideológica da profissão. Também ajudou no processo de politização dos assistentes sociais e contribuiu na organização política da categoria, participando da criação de associações profissionais e de sindicatos como instrumentos de luta por direitos e de conquista de espaço de ação política na sociedade. Um importante evento que contou com a ativa participação da APASP foi o primeiro Encontro Nacional de Entidades Sindicais de Assistentes Sociais, oportunidade em que se discutiram assuntos de interesse para o fortalecimento da organização política dos profissionais de serviço social, realizado na cidade de São Paulo, em agosto de 1978, no qual participaram representantes de sindicatos e associações de alguns estados da federação. Um segundo encontro nacional de entidades sindicais de assistentes sociais realizou-se em novembro daquele mesmo ano, em Belo Horizonte, e que contribuiu para a compreensão do papel das entidades de representação profissional na sociedade brasileira. O encontro reuniu um número maior de entidades em relação ao primeiro e representou um avanço ao definir uma linha política para orientar a atuação profissional. Constatou-se naquele encontro que a maioria das entidades fora criado antes de 1964, ano em que suas atividades foram paralisadas pelo regime militar e retomadas apenas a partir de meados da década de 1970, quando a conjuntura política começava a mudar. E que seriam em setembro de 1979, realizou-se na cidade de São Paulo o terceiro Encontro Nacional de Entidades Sindicais

0: e assistentes sociais, do qual participaram 21 entidades de todo o país. Um resultado importante desse encontro foi a criação da Comissão Executiva Nacional de Entidades Sindicais de Assistentes Sociais, a CNEAS, formada por 5 entidades, representando as 5 regiões do país, e que seriam responsáveis pelo encaminhamento das questões de interesse da categoria em suas respectivas regiões. A coordenação da CNEAS ficou com a APASP e reuniu as entidades sindicais da categoria em todo o país, com a perspectiva de ação conjunta e articulada. Um dos pontos altos do terceiro encontro foi a posição que assumiu sobre o terceiro Congresso Brasileiro de Assistentes Sociais e que resultou em um manifesto denunciando a organização do terceiro Conselho Brasileiro de Assistentes Sociais. O serviço social foi uma das profissões mais impactadas pelos acontecimentos que marcaram os últimos 50 anos da história do nosso país. Antes de tudo, porque sofreu as mudanças ocorridas no período e por causa da ruptura que promoveu entre seu passado e seu presente. Antes da década de 80, a atuação profissional dos assistentes sociais se caracterizava, sobretudo, por posições reativas e de adaptação passiva à realidade. A partir do final da década de 1970 e início da década de 1980, o Brasil vivia um processo sociopolítico que exigia posicionamento político e afirmação clara de compromisso com relação aos interesses sociais em disputa. De um lado, os interesses das classes dominantes, representados e defendidos pelo Estado e suas instituições. De outro, os interesses dos trabalhadores e da maioria da população excluída econômica, cultural e politicamente. E os assistentes sociais, por sua vez, na condição de agentes institucionais, operadores das políticas sociais, tinham a função de mediar esses interesses contraditórios e de administrar os conflitos gerados. Foi exatamente essa realidade da profissão que começou a ser questionada pelos assistentes sociais comprometidos e engajados. Engajados no processo político que culminou com o fim da ditadura civil-militar e o início do processo de redemocratização do país. A ruptura se deu com o terceiro Congresso Brasileiro de Assistentes Sociais, o terceiro SEBAS, o memorável, entre aspas, Congresso da Virada, realizado de 23 a 28 de setembro de 1979, na cidade de São Paulo, como resultado do acúmulo de forças que vinha sendo construído ao longo do processo de organização política da nossa categoria. Esse congresso foi um marco na história do serviço social no Brasil, a partir do qual o projeto profissional começava a ter repercussão não só por força das transformações em curso da sociedade brasileira, mas também em razão das contradições existentes no seio da profissão. Contradições essas que se explicitaram de forma aguda ao se confrontarem nos debates do Congresso. Nós, que tivemos o privilégio de protagonizar aquele momento, temos consciência do seu significado histórico e político, da propriedade do que se convencionou chamar entre nós, assistentes sociais, de Congresso da Virada. Expressão essa que, a cada dia, ao longo dos últimos 46 anos, adquire mais força e sentido e que soa como um alerta para que estejamos sempre atentos às exigências da realidade e fiéis ao compromisso profissional de servir aos excluídos e de contribuir na construção de uma sociedade justa e solidária. Inspirada na rica experiência do Congresso da Virada, uma reflexão precisa ser feita, tanto pelos que protagonizaram aquele momento histórico de nossa categoria, como pelos que têm a responsabilidade pela construção do projeto profissional no presente, visto que o ciclo histórico atual vive uma crise político-institucional que coloca novas exigências e enormes desafios para os sujeitos políticos coletivos que devem repensar sua atuação. Cumpre, pois, já estou terminando, cumpre, pois, ao serviço social como área de conhecimento e de ação profissional, atualizar seu referencial teórico e reciclar seus instrumentos de análise e de intervenção, com vistas a adequá-los às novas exigências de uma realidade complexa e acelerado processo de mudança. Quanto a nós, assistentes sociais, como profissionais e sujeitos coletivos de ação política, é necessário que repensemos nossa prática, com vistas a contribuir na construção de um projeto de sociedade capaz de consolidar e ampliar as conquistas democráticas e de fazer do Brasil uma nação justa, livre e soberana. Senhoras e senhores, senhor presidente, nossos queridos e queridas visitantes e presentes a essa sessão solene, inspirada e movida pelo sonho de ajudar o nosso povo a fazer história, não só no sentido de melhorar a própria vida, mas juntar-se a muitos e muitas outros, conscientes dos seus direitos e da própria força, para protagonizar a virada para um novo tempo, um novo ciclo histórico-social, uma nova humanidade. O tempo de espera acabou. Do nosso grito emerge a semente da esperança revolucionária. Lançamos sementes de esperança, porque não nos rendemos à cultura do ódio, do rancor, do medo, do tédio, da fragmentação, da indiferença e da resignação. Juntas e juntos, conjugaremos o verbo esperançar, como nos ensinou o saudoso mestre Paulo Freire, rumo à concretização do nosso sonho, construirmos uma nação justa e soberana, onde todas e todos tenham assegurado o pleno exercício da cidadania. Finalmente, com profunda emoção, homenageamos as e os colegas assistentes sociais brasileiros, em especial os que já partiram e que deixaram um legado construído por todas e todos ao longo dos 90 anos do Serviço Social do Brasil que hoje celebramos. Salve o Serviço Social do Brasil! Salve! Salve seus 90 anos de história! Salve todas e todos que construíram essa história! Peço a transcrição, senhor presidente, deste pronunciamento nos anais da Casa e a divulgação dos meios de comunicação da Câmara dos Deputados. Obrigado pela atenção.
1: 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A deputada que participou agora foi a que pediu à Luísa Erundina esta sessão.
2: Estará em todos os meios de comunicação desta casa. Agradeço a Vossa Excelência pelo discurso e faço aqui ainda mais alguns registros antes de passar a palavra para a próxima oradora. Registro a presença da senhora Rosilene Cristina Rocha, secretária nacional de Assistência Social do Ministério do Desenvolvimento e Assistência Social, Família e Combate à Fome. Muito obrigado pela presença. Registro a presença do senhor Maicon Marques, presidente do CREES Minas Gerais. Registro a presença da doutora Kênia Figueiredo, chefe de Assessoria de Participação Social e Diversidade do Ministério das Mulheres. Registro a presença.

0: da Coordenação de Estágio em Serviço Social da UNB, do Departamento de Serviço Social. E registro a presença da senhora Mônica Volkopf, presidente do CREES Mato Grosso do Sul. Convido para fazer uso da palavra agora a senhora Eutália Barbosa, secretária executiva do Ministério das Mulheres, por um tempo de 5 minutos.
1: Vou para a minha esquerda.
0: Tá ótimo.
2: Essa sessão solene foi requerida pela deputada Luísa Erundina, também pelo deputado Laura Carneiro, Pedro Guizai e o deputado Tarcísio Mota.
3: De profissão aqui presente nessa sessão solene, quero iniciar cumprimentando a nossa queridíssima e que nos emocionou muito no seu discurso, deputada Luísa Erundina, o deputado Tarcísio Mota, a Mirla Cisne Álvaro, que é conselheira do Conselho Federal de Serviço, aliás, presidenta do Conselho Federal de Serviço Social, a Joana Valente, presidenta da Associação Brasileira de Ensino e Pesquisa em Serviço Social, a Fernanda Barbosa, presidenta do Conselho Regional de Serviço Social, 8ª Região DF, a professora Beatriz Abramides, a Rosilene Rocha, secretária nacional de assistência social do MDS, a Kênia Figueiredo, e quero cumprimentar esse plenário, todas as assistentes sociais, em nome de 3 pessoas aqui que fazem parte da minha história na profissão, que é a Maísa, assistente social de Goiás, a Simone e a Alana, que é minha colega e companheira do estado do Tocantins. Bom, quero dizer que recebi com muita alegria esse convite de representar a ministra Márcia Lopes nessa sessão solene. Uma alegria ainda maior, porque sou assistente social de formação, de coração e de alma, e estou representando essa ministra, que também é assistente social, cuja trajetória está profundamente associada à construção da proteção social brasileira, em especial à construção do Sistema Único de Assistência Social, e agora dirigindo aí política para as mulheres no governo do Brasil. É também uma honra dividir essa mesa com tantas referências do serviço social brasileiro, que ajudaram, né, a construir o pensamento crítico da profissão, a formação e o fortalecimento das nossas entidades representativas, a consolidação de uma produção intelectual potente, política, e um fazer profissional que representa um fazer profissional que é referência para o Brasil e para a América Latina. Hoje nós celebramos 90 anos do serviço social como um reconhecimento de uma trajetória profundamente vinculada às transformações da sociedade brasileira e à luta da classe trabalhadora, em especial também à luta das mulheres. Sabemos que a história do serviço social brasileiro se confunde com a história das lutas democráticas do nosso país e a construção de um modelo de proteção social orientado pela garantia de direitos. Ao longo da trajetória histórica dessa profissão, o serviço social esteve na linha de frente na construção das políticas públicas voltadas para as mulheres, para o povo negro, para os povos indígenas, para a população LGBTQIA+, enfim, para a garantia de direito de toda a classe trabalhadora. Nós, assistentes sociais, tivemos um papel importante na formulação, implementação, gestão e avaliação das políticas para as mulheres, atuando na estruturação de serviços, de programas, de rede de atendimento que garantem uma vida digna para as mulheres brasileiras. Essa atuação permitiu consolidar uma compreensão fundamental: as desigualdades de gênero não podem ser enfrentadas de maneira fragmentada. Exigem institucionalidade, coordenação, financiamento e prioridade política. A contribuição do serviço social está diretamente relacionada à sua capacidade de compreender que as múltiplas expressões da questão social não atingem todas as pessoas da mesma forma. Sabemos que gênero, raça, classe, território e geração são marcadores que aprofundam as opressões no capitalismo patriarcal. No caso das mulheres brasileiras, isso significa reconhecer que a violência, a pobreza, a sobrecarga de trabalho, de cuidado, as desigualdades salariais no mundo do trabalho, a divisão sexual do trabalho e as diversas formas de opressão do patriarcado estruturam esse sistema que oprimem as nossas vidas. Por fim, reafirmamos que o papel estratégico da nossa profissão que é estratégico o papel da nossa profissão na construção de uma sociedade livre de opressão e que particularmente as mulheres vivam com dignidade e livres da opressão patriarcal. Viva todas as assistentes sociais do Brasil e viva o Serviço Social Brasileiro. Muito obrigada.
0: Muito obrigado, senhora Eutália, secretária executiva do Ministério das Mulheres. E eu aproveito aqui para registrar a presença de Rafaela Silveira, tesoureira do CREAS 3ª Região, Ceará, e do presidente do CREAS 7ª Região, Rafael Magno e Silva Ortiz, do meu estado do Rio de Janeiro. Eu agora terei, por motivos de necessidade de voltar ao Rio de Janeiro e de voo, passarei a presidência para a deputada Luísa Erundina, que prosseguirá com a nossa sessão, mas antes de passar a palavra e a presidência, na verdade, para a deputada Luísa Erundina, queria apenas aqui registrar o orgulho e a honra que tive de presidir essa sessão e, ao mesmo tempo, o orgulho e a honra de que tive de estar neste plenário ao votar a PEC do SUAS no último mês e comprometer a bancada da nossa federação Pessoal Rede para lutar no Senado pela sua aprovação integral e pela aplicação mais imediatamente possível de 1% da receita corrente líquida no Sistema Único de Assistência Social. Essa luta, que é de vocês, é nossa também. Viva o SUAS, viva os 90 anos do Serviço Social no Brasil. Passo a presidência à deputada Luísa Erundina.
1: Agradecemos a gentileza e a honra de ter contado com a presidência até esse momento da nossa sessão solene do nosso líder, Tarcísio Mota, um grande companheiro e que nos honra com a sua liderança e com a sua capacidade política, que é muito necessária e indispensável, sobretudo nos dias de hoje. Passamos a palavra, então, à senhora Mirla Cisne Álvaro, conselheira do Conselho Federal do Serviço Social, CFES, que tem 5 minutos para o seu pronunciamento.
4: Boa tarde a todas as pessoas. É com uma imensa emoção, alegria, podermos estar aqui hoje em nome do Conselho Federal de Serviço Social. E eu queria iniciar saudando a todas as assistentes sociais desse Brasil, de uma profissão absolutamente necessária para esse país e para a classe trabalhadora. Gostaria de saudar também, em nome do CFES, a essa mesa mais que especial, iniciando aqui com a minha querida amiga Beatriz Abramides, carinhosamente conhecida como Bia, a nossa presidenta da Associação Brasileira de Ensino e Pesquisa em Serviço Social, professora Joana Valente, a representante Eutália do Ministério das Mulheres, que me antecedeu, a Fernanda Granja, presidenta do CREAS, e, por óbvio, a nossa presidenta dessa sessão, também autora dessa audiência à deputada Luísa Erundina, em quem, em nome dela, também saúdo a todas as assistentes sociais que constroem com muito compromisso esse país ao lado da classe trabalhadora. E nesse dia que a gente está aqui hoje reunidas também, eu queria destacar a importância desses 90 anos do serviço social, que dos quais um pouco mais da metade, 47 anos, a gente conseguiu construir uma virada histórica, política, teórica, com o nosso marco em 1979 do chamado terceiro CBAs, Congresso Brasileiro de Assistentes Sociais. E para nós é uma imensa honra e alegria poder estarmos hoje ao lado de duas protagonistas desse momento histórico, que é a professora Bia Abramides e a Luísa Erundina, que eu peço uma salva de palmas, porque elas fizeram e fazem parte da construção desse serviço social necessário para o país, necessário para o Brasil, necessário para a classe trabalhadora. E aqui, em nome do CEFES, a gente quer reafirmar que o serviço social tem lado, que nós somos classe trabalhadora e estamos ao lado da classe trabalhadora, pelo menos da década de 70 para cá, e a gente vem reafirmando esse compromisso ético-político em todas as frentes de luta, junto aos movimentos sociais, aos movimentos sindicais. E aqui também um salve para a nossa vitória, que precisa ainda ser concretizada, pelo fim da escala 6x1. Mas também sabemos dos imensos desafios que, frente ao conservadorismo, nós precisamos reafirmar a necessidade da renovação crítica dessa profissão cotidianamente e sempre desse lado esquerdo, desse lado da classe trabalhadora. A gente tem vivido aí retrocessos do ponto de vista, inclusive, das crianças e adolescentes, muito sérios e inconstitucionais. Precisamos reafirmar: criança não é mãe, estuprador não é pai. Precisamos reafirmar a importância do respeito aos direitos democráticos duramente conquistados. E é muito triste a gente estar aqui nessa casa tendo que falar isso, que nós precisamos respeitar os direitos de crianças e adolescentes, inclusive crianças vítimas de violência sexual. E o nosso dever é a proteção das crianças, o respeito ao Estatuto da Criança e Adolescente, o respeito ao CONANDA, e não o desrespeito. Assim como a gente teria várias outras pautas, que eu sei que temos grandes aliadas aqui, inclusive a nossa querida deputada Luísa Erundina, pautas que a gente não entende como corporativistas, mas que são necessárias para o serviço social e que, portanto, também são necessárias para o Brasil, para assegurarmos o nosso atendimento de qualidade à classe trabalhadora, como é o caso da Lei 13.935, de Serviço Social e Psicologia na Educação, que tem sido uma luta árdua para sua implementação. A nossa luta pelo piso salarial, outra luta necessária para toda a nossa categoria. São várias lutas, né? Mas não posso deixar também de falar da Lei das 30 Horas, que a gente também conta com o super apoio da Luísa Erundina pela sua plena efetivação, que, contraditoriamente, a gente tem nível, inclusive federal, instituições como o INSS que não implementam a lei. Então, são várias batalhas, são várias frentes de luta que também envolvem a nossa categoria profissional. Eu tenho certeza que a gente conta com o apoio da deputada.
5: Obrigada.
4: Assistentes sociais desse país. Finalizo dizendo que o nosso processo de renovação profissional é cotidiano, é um contínuo, enquanto houver conservadorismo, enquanto houver reacionarismo. Reafirmamos o nosso compromisso com a classe trabalhadora e finalizo, em nome do nosso código de ética, do nosso valor ético central, com um pensamento de Simone de Beauvoir: que nada nos defina, que nada nos sujeite, que a liberdade, nosso valor ético central, seja a nossa própria substância.
5: Obrigada, companheira. Convidamos o nobre deputado distrital Fábio Félix para fazer uso da palavra. Vossa Excelência tem 5 minutos, deputado.
2: 3:18. Homenagem aos 90 anos do Serviço Social.
6: Boa tarde a todos e todas aqui presentes. Estou muito feliz de estar com vocês aqui na nossa sessão solene do Serviço Social, essa área tão importante para o Brasil, para o enfrentamento às desigualdades sociais. Me apresentar para quem

0: me conhece, eu sou Fábio Félix, sou assistente social, com muito orgulho da minha profissão. Eu brinco que eu sou assistente social no parlamento, né? Aprendendo muito todos os dias, e o serviço social foi fundamental para a minha atuação sistemática, coletiva, dentro das políticas públicas e da política social. Tenho muito orgulho disso, porque os enfrentamentos que a gente faz em defesa dos direitos humanos, enfrentando as violências, enfrentando as desigualdades, tem relação direta com o que a gente aprendeu e a noção crítica que a gente tem de sociedade, e isso a gente aprendeu dentro do serviço social. Por isso que eu tenho muito orgulho dessa profissão. E celebrar essa profissão é fundamental, porque é celebrar uma história de construção. Ela é uma profissão que ela rompe com o conservadorismo, né, ao longo de sua história. Ela é uma profissão que, a partir da pluralidade teórica, política, ela vai construindo um entendimento social de enfrentamento a uma dinâmica muito grande de violências, mas também é uma profissão e é uma área, um campo do conhecimento que não abre mão de lutas importantes na sociedade. A gente está inserido na institucionalidade, mas a gente não pode permitir que a institucionalidade nos engula e nos tire a nossa capacidade de crítica de enfrentar os problemas da sociedade. E esse é o nosso grande desafio todos os dias, porque a gente sabe que o Estado, infelizmente, a correlação de forças do Estado, apesar das possibilidades de disputa dentro do Estado, o Estado não deixa de ser, como o marxismo nos ensinou, uma correia de transmissão dos interesses da elite econômica. Então, mesmo atuando no Estado, a gente tem que ter consciência crítica de que lado nós estamos, e nós estamos do lado da classe trabalhadora, nós estamos do lado das pessoas em vulnerabilidade social. Não é simples. Esse enfrentamento não é simples no cotidiano, porque quando a gente fala que o Estado tem um lado, que há uma correlação de forças e uma hegemonia, a gente sabe que muitas vezes a gente atua de forma solitária nos campos profissionais para enfrentar grandes interesses limitados pela dinâmica institucional, mas isso faz de nós ainda maiores na nossa capacidade de articulação, de construção de rede. E nós temos que enfrentar, nesse momento da história, um novo desafio. O serviço social tem um novo desafio, que é o crescimento desse neoconservadorismo e da extrema-direita também nas nossas bases sociais, que querem negar a nossa história, que querem negar a realidade e que querem se converter ao sistema. O serviço social não é da criança e do adolescente, que é uma luta fundamental. Portanto, o serviço social é comprometido contra a redução da idade penal, que quer criminalizar a nossa juventude. O serviço social está do lado da população negra brasileira, isso é muito importante, e essa estrutura extremamente racista que pauta todas as relações sociais nesse país que nós precisamos enfrentar. O serviço social está do lado das mulheres e quer enfrentar a violência de gênero. O serviço social está do lado da comunidade LGBTI+ no Brasil, e tem que estar do lado, porque isso não é pauta identitária, é uma opressão estrutural que nós temos a obrigação de enfrentar. E é isso que é estar do lado da classe trabalhadora brasileira, e por isso nós temos tanto orgulho do nosso campo profissional. Nem tudo são flores, nem tudo é perfeito, né? Os nossos salários são problemáticos, a nossa inserção precarizada através da parcerização e da terceirização gera uma série de consequências problemáticas também para a nossa atuação profissional no cotidiano. Nós sabemos disso. A precarização, porque ela tem a ver com a nossa saúde mental, com a nossa vida, com a nossa dignidade, né, com o custo de vida, com a nossa capacidade de consumo no mundo capitalista. Isso é um problema. É um problema que nós temos que enfrentar. E, por isso, fortalecer as nossas entidades de classe também é muito importante, como o Conselho Federal de Serviço Social, no nosso caso, o DF, o Conselho Regional de Serviço Social. Então, fico muito feliz de ser parte desse processo que me trouxe reflexão crítica e que me ajuda hoje a enfrentar também grandes problemas no legislativo a partir desse conhecimento e dessa construção que nós fizemos até aqui. E estar aqui hoje só renova esse...
1: Obrigada, deputada. Obrigada. Obrigada, deputada. Convidamos a senhora Fernanda Barbosa Granja, presidente do Conselho Regional de Serviço Social, 8ª Região do Distrito Federal, para usar a palavra por 5 minutos.
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3: Cumprimento todos os colegas e colegas assistentes sociais.

0: Cumprimento a mesa em nome da deputada Luiz Irundina. E o meu assistente social, Fábio Félix, meu companheiro de secretaria, companheiro de luta, companheiro de vida, inclusive, meu amigo do coração. E, para mim, é muito importante e compor essa mesa hoje com essas pessoas ilustres, com o Cefés, com a deputada. É um desafio muito grande hoje representar o CRES-DF. E celebrar os 90 anos do serviço social não é apenas olhar para trás e contar décadas no calendário. É resgatar a memória de uma profissão que nasceu sob a marca da benemerência e do controle social, mas que teve a coragem histórica de romper com o conservadorismo. Hoje, celebramos a maturidade de uma categoria que se reconhece enquanto classe trabalhadora, como bem colocou a nossa deputada, que fez do seu fazer profissional um ato de coragem e resistência política. Ao longo dessa década, ao longo desses 90 anos, o serviço social se transformou... Estou nervosa. Ao longo desses 90 anos, o serviço social se transformou. Deixamos de ser os executores da caridade para nos tornarmos os intelectuais e operadores do direito. Essa virada histórica não foi por acaso. Foi fruto de muita luta, da inserção dos movimentos sociais e do enfrentamento direto às ditaduras e às desigualdades estruturais que marcam o nosso país. O serviço social não é uma profissão neutra. Em uma sociedade dividida em classes, a neutralidade é a escolha velada pelo lado que detém o poder. E qual é a nossa bússola nessa caminhada? O que nos norteia, né? A resposta está na nossa maior conquista coletiva, o nosso Código de Ética. Ele não é um mero conjunto de regras burocráticas ou um manual de bom comportamento. O nosso Código de Ética é um documento eminentemente político. É o nosso pacto com a história. É o nosso posicionamento em defesa das desigualdades e da justiça social. E é através dele que reafirmamos o nosso projeto ético-político, que coloca no centro da defesa intransigente dos direitos humanos. A recusa de todas as formas de preconceito, opressão e a opção clara pela justiça social. Quando o nosso código fala em socialização da riqueza produzida, ele está nos convocando para a batalha diária contra a desigualdade. Quando ele defende a emancipação humana, ele nos lembra que nosso objetivo final vai além de amenizar a miséria. Nosso objetivo é a superação das estruturas que a produzem, o enfrentamento da questão social no capitalismo. Garantir a justiça social hoje, no cenário contemporâneo, exige de nós uma postura vigilante. Isso significa que temos que combater o desmonte das políticas públicas. Precisamos defender o SUS, o SUAS e a Previdência contra a lógica de mercantilização dos direitos. Enfrentar as opressões estruturais. Entender que a questão social no Brasil é indissociável do racismo, do patriarcado e da LGBTfobia. Garantir o acesso democrático. Ser a ponte que viabiliza o direito onde o Estado insiste em se fazer ausente. Colegas, as assistentes sociais e os assistentes sociais não negam a política. Nós atencionamos. Nós lidamos diariamente com as expressões mais cruas da desigualdade e a nossa resposta a isso não pode ser o desalento. A nossa resposta é a técnica qualificada e a escuta acolhedora e a firmeza política. Que esses 90 anos nos deem fôlego necessário para os próximos desafios. Que continuemos a exercer nossa profissão com a cabeça erguida, sabendo que onde houver violação de direitos, haverá um assistente social em movimento, armado com a ética, com a ciência e com o compromisso inabalável de transformar a realidade. Não é à toa que a gente vive hoje um dos congressos mais conservadores da história, né? É o PDL do estupro, é a redução da maioridade penal. E ontem, a nossa ilustríssima governadora, falando aqui do DF agora, aprovou a internação compulsória, uma política higienista no DF, que a gente não pode deixar passar em branco. O CRES vai lutar firmemente contra o desmonte das políticas públicas pelo atual governo.
1: Obrigada. Peraí,
0: que eu quero fazer um protesto.
1: Obrigada, Fernanda. Passamos a palavra à Joana Valente Santana, que terá 5 minutos para a sua manifestação.
2: Ela está falando aí. Posso ir?

0: Agora em Brasília, 3h29, sessão solene em homenagem aos 90 anos do Serviço Social no plenário Ulisses Guimarães, que você acompanha também pelo YouTube da TV e Rádio Câmara.
1: Uma saudação à mesa, a deputada, nossa querida deputada Luísa Erundina, conselheira do Cefés Mirla Cisne, conselheira presidente do CRESH Fernanda Barbosa, Eutália, né, que estava na mesa, e a nossa querida Bia Abramides. Bem, dizer que, e também fazer, evidentemente, uma saudação especial às nossas queridas assistentes sociais, né? Que aqui os nossos estudantes, professores, né? Uma honra estar aqui presente nesse momento. E dizer para a professora, para a Luísa Erundina, que para a ABEPES, Associação Brasileira de Ensino e Pesquisa em Serviço Social, é uma honra participar dessa sessão solene nesse momento de comemoração de 90 anos do Serviço Social Brasileiro. E faço em nome da ABEPES, né, da Associação Brasileira de Ensino em Pesquisa e Serviço Social, uma saudação especial em respeito à assistente social Luísa Erundina, para quem peço palmas, pela sua trajetória histórica e de que nunca saiu do lado da classe trabalhadora. O Serviço Social Brasileiro completa 90 anos neste 2026. E em sua trajetória, a nossa profissão escolheu o lado certo da história, porque nós sempre lutamos contra o pensamento conservador. E nossa profissão, que ineliminavelmente está inserida nas relações sociais entre o capital e o trabalho, se movimentou na história incorporando as lutas da classe trabalhadora e escolheu orientar-se hegemonicamente pela teoria social marxiana. Teoria essa, que sendo crítica, ela é eminentemente revolucionária. E essa teoria nos coloca em permanente desafio de enfrentar a brutal desumanização em que vivem milhares de pessoas que sofrem violências, violações em seu cotidiano, pela estrutura do capital. São essas pessoas que nós, assistentes sociais, atendemos no cotidiano. O serviço social, em seus 90 anos, realizou um processo de renovação e realizou sua virada histórica, inclusive com a participação de duas queridas que já foram citadas aqui, a professora Bia Abramides e a nossa querida Luísa Erundina, enfrentou a ditadura militar, construiu um projeto ético-político que se ancora em valores emancipatórios. Nós escolhemos a liberdade do gênero humano, nós escolhemos o respeito à diversidade humana, nós escolhemos defender a vida humana, outras formas de vida e natureza, nós escolhemos a defesa intransigente dos direitos humanos. Quais profissões fizeram essas escolhas? O Serviço Social Brasileiro fez. O nosso projeto de profissão é, ao mesmo tempo, um projeto societário. Nós nos posicionamos firmemente, sem meias palavras, pela superação do capitalismo, nós nos posicionamos pela superação do racismo, do patriarcado e de todas as formas de opressão. Nós não fazemos concessão à exploração da força de trabalho da grande maioria das pessoas no mundo e cuja exploração produz a riqueza da classe dominante. Estamos firmemente ao lado e somos militantes da luta antirracista, da luta das mulheres, da luta do movimento LGBT, QIA+. Nós somos aproximadamente 250 mil assistentes sociais em exercício. Nós nos posicionamos na luta de defesa dos direitos, das políticas públicas e nos posicionamos pela radicalidade democrática. Por isso, nós lutamos pela aprovação da PEC 07-2026 e esperamos que seja aprovada no Senado por conta dos recursos para assistência, Sistema Único de Assistência Social. Por isso, nós lutamos para que os cargos eleitorais sejam ocupados por pessoas que defendam os interesses da classe trabalhadora e não os interesses das frações de classe dominante que usurpa o dinheiro público em favor dos interesses privados. Somos uma área de conhecimento reconhecida pela CAPES e pelo CNPq. Nossas pesquisas e produção de conhecimentos estão fincadas na realidade. A área de serviço social possui 38 programas de pós-graduação distribuídos em todas as regiões do país. Nós temos uma variadíssima produção de conhecimento em favor da classe trabalhadora. E vamos à raiz da questão social e de suas manifestações. Nós temos, para finalizar, né, nós temos uma articulação da ABEPES, Cefés e Enesso,

0: e dizer que nós recolhemos todas as bandeiras de luta da classe trabalhadora. E como já disse a professora Mirla Cirne, o serviço social brasileiro é necessário ao Brasil. Então, eu gostaria de dizer que nós continuamos a lutar pela emancipação humana, nós continuamos a plantar sementes que possamos recolher uma sociedade livre, e nós queríamos...
1: Antes de chamar o próximo orador, quero registrar e agradecer as presenças de Queca Bagno, assistente social, com atuação na Comissão de Defesa dos Direitos Humanos da Câmara Legislativa do Distrito Federal. Obrigada pela sua presença. Registrar a presença de Maísa Miralva da Silva, pró-reitora de Assuntos Estudantis da Universidade Federal de Goiás, e agradecer a sua presença. Registrar também a presença de Talita Tomimotsu, presidente da Associação dos Especialistas do Sistema Socioeducativo do Distrito Federal. Obrigada pela sua presença. Simone Sobral Sampaio, pró-reitora de Assistência Estudantil da Universidade Federal de Santa Catarina. Queremos agradecer suas presenças, que muito nos honraram. Bom, em seguida, convido a senhora Maria Beatriz Costa Abramides, doutora em Serviço Social e professora do Programa de Pós-Graduação em Serviço Social da PUC, uma das protagonistas do Congresso da Virada. Com a palavra, Beatriz.
2: Meu papelzinho.
3: Três horas e 36 minutos.
4: Boa tarde a todas as pessoas presentes. Boa tarde! Salve o Serviço Social Brasileiro! Salve! Salve as 250 mil trabalhadoras assistentes sociais que trabalham com as mais duras expressões da questão social cotidianamente nos espaços socioocupacionais e que estão juntos com a classe trabalhadora, porque somos classe trabalhadora, somos parte da classe trabalhadora, em nossa condição de assalariamento, precarizadas, muitas vezes mal remuneradas, com muitas lutas pela frente, algumas conquistadas, lutando, inclusive, agora no Senado para ter o piso de R$ 5.500 aprovados. Nós vamos aqui ocupar esse plenário para que tenhamos esse aprovado. Que as 30 horas sejam expansivas para toda a categoria. E nós reconhecemos como trabalhadoras na divisão sociotécnica, racial, sexual do trabalho, étnico-racial do trabalho. Somos uma categoria ainda eminentemente feminina, composta por mulheres, mas também por mulheres trans, com mulheres travestis, com homens em torno de 6%, mas também homens trans que estão conosco na luta da diversidade contra as opressões e contra a exploração. Porque a luta não é uma luta setorizada, é uma luta unitária, a luta contra as opressões e contra as explorações. A gente vem, eu estou muito emocionada, viu, Luísa? Porque desses 90 anos, quase 60 eu estou no Serviço Social Brasileiro. E em torno desse período, eu pude trilhar com Luísa Erundina e fiquei emocionada com grande parte da história que ela falou ali e que está registrado, das Enéas, da ANAS, do Congresso da Virada, das ocupações de fábrica, das ocupações de terra, da luta dos movimentos sociais, da luta do movimento negro, a luta do movimento indígena, a luta do movimento operário, as grandes greves.

0: E naquele momento, Luísa, foi fundamental a gente se organizar sindicalmente, porque não era possível o sindicalismo do período da Carta del Lavoro, de Mussolini e da ditadura não permitia que os trabalhadores em serviço público se organizassem sindicalmente. E nós éramos, assim como somos até hoje, majoritariamente trabalhadoras e trabalhadores inseridos na esfera pública, municipal, estadual e federal. Mas começamos a organizar os sindicatos e organizar o conjunto dos trabalhadores e trabalhadoras em serviço público, numa luta unitária, numa luta organizada, no momento da crise da autocracia burguesa nesse país, lutando contra a ditadura, mas lutando também contra o capitalismo e o imperialismo, como hoje temos que continuar lutando com as guerras, com o genocídio, a defesa de Palestina livre, do rio ao mar, a defesa da soberania nacional, independentemente do que podemos achar do governo Maduro, lá houve um sequestro do imperialismo norte-americano. E nós dizemos não ao imperialismo. Nós dizemos não aos fascistas. Nós dizemos não à extrema-direita. Nós dizemos não ao ódio, porque nós temos a luta pela igualdade, pela liberdade, pela justiça, por uma outra sociedade que possa florir, onde mulheres, homens e crianças sejam livres, sejam autônomos, cada qual de acordo com as suas necessidades e cada qual de acordo com as suas possibilidades. Já dizia o nosso camarada Karl Marx, o qual, até hoje, é uma referência para pensar a história e para pensar... E pra, não é para pensar, é para continuar com uma praxis cotidiana de luta, de combate, de rebeldia. Nós não podemos nos calar perante a destruição que estão fazendo da natureza. Nós não podemos nos calar mediante a destruição da humanidade. Nós não podemos aceitar uma demarcação de terra indígena, sendo que os indígenas, as populações originárias, estão aqui desde sempre no Brasil Pindorama. E, na realidade, limitar 88 é restringir o direito dessas populações nesse país. Isso nós não podemos admitir, vamos continuar nessa luta permanente. Assim como a luta contra a superexploração do trabalho 6x1 que passou na Câmara porque nós estávamos nas ruas, porque houve mobilização, porque a gente está colado nas lutas sociais e nos movimentos sociais. Então, para o serviço social, pensar as lutas sociais não é algo do pensamento e da abstração. Ele é expressão concreta das lutas reais e cotidianas do dia a dia. Então, nesses 90 anos, eu quero saudar todas as assistentes sociais. Eu quero saudar a juventude que aí está. Eu perguntava para as meninas, e elas diziam, eu estou no primeiro período da UNB. Estão gostando? Tamo. Então, garotas, foi em 68, quando eu comecei a fazer serviço social, depois fui presa no Congresso de Ibiúna, e, naquele momento, eu decidi qual era o caminho que eu queria para a minha vida. E o caminho é este, de luta, de glória, de organização.
1: Obrigada, Dilma. Obrigada, Bia. Obrigada pela tua presença e pela tua palavra forte. Obrigada. Eu queria convidar para usar a palavra o senhor João Pedro Xavier Góes, presidente do Centro Acadêmico de Serviço Social da Universidade de Brasília.

0: 3 horas 44 minutos. Dentro de instantes, João Pedro Xavier Góes fará também uso da palavra nesta sessão solene em homenagem aos 90 anos do Serviço Social.
1: Sou presidente do Centro Acadêmico de Serviço Social da Universidade de Brasília. Eu gostaria de iniciar essa fala em celebração, né, aos 90 anos de Serviço Social. Primeiro que, né, a gente vê aquela famosa frase que onde há luta por direitos, há serviço social. E eu não poderia deixar de homenagear todos os zumbis e dandaras que construíram e marcharam a luta por esse país, que é marcado pelo colonialismo, por desigualdades estruturais. Então, acho que se celebramos hoje uma profissão de luta, é porque muitos construíram luta lá atrás para que essa profissão fosse possível trilhar esse caminho. Se hoje estamos aqui celebrando 90 anos de serviço social, é porque houve processos de rupturas e viradas e acertamos assumir um compromisso de atualização profissional constante. Porque se o capitalismo ele se intensifica a barbárie, a exploração da classe trabalhadora, nós nunca vamos suavizar nossas respostas. Na verdade, nós vamos intensificar e radicalizar soluções. Se hoje a sociedade ela apresenta talvez o fim do mundo, nós futuros assistentes sociais seremos quem apresentaremos as flores da esperança. Seremos aqueles que apresentaremos um sonho de uma sociedade sem exploração e sem opressão. E muitos dirão que isso é utopia, mas nós entendemos isso como necessidade. Porque sonhar com uma nova sociedade não é só um sonho. É um projeto e que está escrito em cada parte do nosso projeto ético-político e que se reflete na atuação de profissionais que atuam e transformam vidas da classe trabalhadora, que são marcadas por extremas desigualdades promovidas pelas expressões da questão social. Se hoje celebramos o marco de 90 anos de trajetória dessa profissão, sabemos que ainda vai ter muita luta a ser construída. Por isso aqui, eu gostaria de deixar minha sincera admiração a cada assistente social que constrói luta nesse país, que constrói transformações em vidas e realidades. E gostaria de deixar uma homenagem aqui à nossa deputada Luísa Erundina, parafaseando ela, porque eu lembro muito quando eu estava fazendo a matéria de FHTM2, ter assistido um vídeo nela no Congresso da Virada, celebrando os 30 anos do Serviço Social naquele momento. E eu gostaria de terminar essa fala com essas palavras. Temos que estar na política, porque a política é a condição essencial para mudar a realidade. E há muita coisa a se mudar. Por isso que hoje é muito importante celebrarmos uma profissão histórica que está aqui para fazer transformações estruturais nessa sociedade tão marcada pelas desigualdades sociais. Muito obrigado pelo espaço.
2: Antes de chamar o próximo orador, eu quero anunciar com muita alegria e gratidão a presença da nossa colega assistente social, Muna Zen. É uma assistente social, foi minha aluna, e desde então militamos no movimento sindical, na Central Única dos Trabalhadores, no Partido dos Trabalhadores. Ainda hoje trabalhamos juntos no PSOL e na luta pelos direitos das mulheres. Ela é uma especialista nessa área. Além disso, acaba de lançar um livro sobre envelhecer com S. É uma verdadeira revolução na mudança dos conceitos e dos preconceitos em relação às pessoas da maioridade. Agradecemos a Muna Zen o seu trabalho, a sua dedicação e o seu compromisso com as mulheres e com todos os brasileiros e brasileiras. Obrigada, Muna Zen. E agora eu convido um ex-aluno meu também, atual assistente social, pessoa muito querida, que é o companheiro Davi Pereira Cruz, assistente social da Justiça Federal de São Paulo. É um grande profissional e vamos ouvi-lo a respeito do evento que estamos celebrando hoje aqui, os 90 anos do Serviço Social no Brasil. Com a palavra...
3: Difícil, né? Excelentíssimas autoridades presentes, queridas

0: alguns dos inúmeros desafios que preenche o cotidiano profissional e dedicar este momento à reflexão profunda sobre o custo humano que sustenta a nossa história. Celebrar 90 anos de serviço social no Brasil é reconhecer uma trajetória de lutas, conquistas e de consolidação de direitos que resgatam a dignidade do povo brasileiro. Não há democracia, justiça social ou perspectiva de cidadania plena neste país sem a marca indelével do serviço social. No entanto, a beleza dessa história não pode ocultar as dores do presente. Não podemos festejar 9 décadas fechando os olhos para uma realidade incontestável. O serviço social no Brasil tem rosto, tem gênero, tem cor e tem recorte de classe. Somos uma categoria composta majoritariamente por mulheres, mulheres que diariamente seguram o peso da desigualdade social deste país nos ombros. E como é que os nossos contratadores recebem essas mulheres? A resposta é dolorosa. Hoje, denuncio desta tribuna que uma parcela majoritária das mulheres da nossa categoria está trabalhando de forma profundamente precarizada. Estamos falando de assistentes sociais submetidas a vínculos empregatícios frágeis, baixos salários, ausência de planos de carreira, sobrecarga severa de trabalho e ambientes que adoecem. A precarização do trabalho no serviço social é uma forma de violência institucional contra a mulher trabalhadora. É inadmissível que as profissionais que viabilizam direitos para a população tenham seus próprios direitos básicos negligenciados. Espero que esta fala ecoe com um grito de alerta para as entidades que nos representam e para a sociedade que tanto necessita do nosso trabalho. Às entidades de classe, aos sindicatos, aos conselhos, dirijo um apelo urgente. É preciso ter um olhar verdadeiramente cuidadoso, sensível e prioritário com essas mulheres. Não basta acolher a queixa. É necessário agir. Precisamos criar com urgência instrumentos institucionais eficazes que viabilizem a inserção, a inclusão e a participação efetiva dessas profissionais, precarizadas na agenda de qualificação profissional, proteção e nas lutas da nossa categoria. Muitas vezes, a profissional que está na ponta, sofrendo a precarização, não consegue participar dos espaços de decisão, de organização, por uma exaustão ou falta de condições financeiras. Precisamos descentralizar as lutas, criar canais de escutas acessíveis e garantir que a pauta das condições de trabalho das mulheres seja o motor das nossas mobilizações. A agenda de qualificação profissional e a proteção da nossa categoria deve caminhar lado a lado com a agenda de proteção das mulheres que a constrói. Valorizar o serviço social nesses 90 anos significa, obrigatoriamente, combater a precarização do trabalho feminino. Nenhum passo atrás, que os próximos anos sejam marcados não apenas pelo orgulho do nosso passado, mas pela dignidade do nosso presente, pelas mulheres do serviço social, pela nossa profissão e por um Brasil justo. Seguimos em luta. Eu quero concluir a minha fala com dois registros. Primeiro, que nós, assistentes sociais, somos os melhores intérpretes da questão social, mas não esgotamos o nosso trabalho no campo das interpretações. Partimos para as intervenções. E é aí que se dá, e é aí que se dão o campo de forças, de lutas contra o Estado. Também quero concluir registrando que estamos diante de duas mulheres que, no passado, arrancaram o serviço social do assistencialismo, do campo mais atrasado, e fincaram o serviço social no campo democrático, no campo científico do pensamento crítico, que é a professora Bia Abramides e a professora deputada federal Luísa Erundina. Por esse motivo, peço a salva de palmas. Obrigado.
1: Obrigada, Davi. Antes de encerrar a sessão, eu quero agradecer

0: aos servidores e servidoras do meu gabinete, na pessoa do chefe do gabinete, o Marcos Mateus, as outras companheiras que integram essa equipe de Brasília, também agradecer os servidores da Câmara que me orientaram, né, nesse trabalho de condução dos trabalhos, e dizer que eu sou muito grata a esses servidores, tanto nos nossos gabinetes como nos órgãos técnicos da Casa, que nos dão muito orgulho pela eficiência, pela competência e pela dedicação no trabalho que realizam, não no nosso interesse apenas, mas no interesse do povo brasileiro. Então, encerrando a sessão de hoje, agradeço a presença de todos e dizemos: a luta continua, há muito a se fazer a partir de agora. Muito obrigada.
1: 3:55, você ouviu e acompanhou pela rádio e também pela TV Câmara, sessão solene em homenagem aos 90 anos do Serviço Social, sessão solene que foi solicitada pela deputada Luiz Erundina, também com os requerimentos da deputada Laura Carneiro, deputado Pedro Kizai e ainda o deputado Tarcísio Mota. E já passamos ao vivo para uma outra transmissão. Vamos até o plenário 14, aqui do anexo 2 da Câmara dos Deputados. Audiência pública para debater o PL 4.418, que institui o Dia da Valorização das Mulheres na Infraestrutura Nacional.
2: O que a gente precisa fazer com que ele avance é que é um projeto para que nós possamos também ter um projeto e ter a ratificação de um acordo internacional, de uma convenção internacional, que assegura que nós tenhamos um combate ao assédio. Porque o assédio ele atinge mais as mulheres, seja o assédio sexual, mas também o assédio moral. Ele vai atingir de forma mais intensa as próprias mulheres. Então, quando você lida por um bom lugar para se trabalhar, você, e sem assédio, com a política de prevenção, mas de promoção de um bom lugar para se trabalhar, e ao mesmo tempo de apuração. Apuração, porque precisa apurar. Eu, oriunda da Caixa, nós vivenciamos na gestão no governo federal.
1: E estamos ouvindo a deputada Érica Cocai.
2: Inimaginável que isso pudesse estar acontecendo do ponto de vista de assédio, expressões grotescas, brutas, todo assédio moral é muito bruto, e a gente vai sentir. Por isso que as mulheres somos as maiores vítimas de doenças relacionadas, psicopatologias do trabalho, porque nós temos a dupla jornada, a tripla jornada, e nós vamos, enfim, todo o tempo extrapolando os nossos próprios limites. E nós estamos falando de infraestrutura que, em grande medida, tem um número pequeno de mulheres ainda, que é preciso ser enfrentado. Aqui nós estamos com um dado que a Luciana traz, engenharia, em 2024, as mulheres foram 35,8% dos concluintes na área de engenharia, produção e construção. E os homens foram 64,2%. Então, portanto, nós estamos aqui com uma construção de que é um espaço onde as mulheres não estão nele. As mulheres estão, vão estar, e vão estar cada vez mais, porque vão, enfim, e superam essas discriminações que a gente só sente, que uma delas é a ditadura da perfeição. Quando você está em um espaço que culturalmente é ocupado por homem, o não errar passa a fazer parte do seu cotidiano. Isso provoca muita tensão, porque o errar, já diz o ditado popular, o errar é absolutamente humano. Então, você, o não errar. E penso que as ditaduras da perfeição, de exigir que a profissional seja impecável, mas seja impecável enquanto mãe, seja impecável enquanto esposa, impecável enquanto, enfim, que nós não tenhamos uma perfeição nas várias esferas de atuação que, ao não ser atingida, leva a um sentimento de culpa, que corrói a própria autoestima, que é um instrumento de dominação. Então, portanto, é muito bom, o Valice, ter lhe conhecido, acompanhar a sua trajetória do IGO, da ANEINFRA, eu diria, mas e a sugestão que foi de vocês que nós pudéssemos fazer este dia, e aqui estamos realizando essa audiência pública para fazer essa discussão, para acumular argumentos, mas para um pouco aqui também estarmos pontuando o que nós queremos. O que nós queremos com esse dia é um processo de discussão, de reflexão, de envolvimento dos conselhos, mas também de envolvimento da sociedade civil, de envolvimento dos órgãos públicos, de envolvimento das associações, enfim, das pessoas que se organizam para melhorar as nossas vidas, que a gente só melhora quando nos aliamos umas às outras. Né? Sozinha a gente pode até chegar mais rápido, mas a gente não chega tão longe. A gente, como dizia a Luciana, é preciso que a gente faça todas as nossas tranças, as nossas teias, para que nós possamos adquirir força, a força necessária para que tenhamos mais mulheres na infraestrutura, mas que tenhamos também o combate e instrumentos para combater as discriminações no local de trabalho, que muitas vezes, como disse, a gente vê, percebe e a gente conta, e a gente consegue mensurar. E outras a gente sente igualmente, de forma muito doída. Mas, enfim, nós vamos, então, passar a palavra. Eu vou pedir, perguntar quem quer fazer uso da palavra, que agora nós vamos abrir para as pessoas. Não, Camila. Tá. Alguém mais? Eu já inscrevi a Valesca e o Igor, sem a sua autorização, mas senti, né, tive essa ousadia de inscrevê-los. A Fátima. Fátima Kohl foi muito tempo do SLU, não é? Aqui da limpeza urbana e fez história. Fez muita história. É uma alegria tê-la aqui. Então, nós vamos passar. Alguém mais? E aí nós vamos fechar as inscrições, depois vamos devolver a mesa para as considerações por 2 minutos. A primeira mesa e, em seguida, a segunda mesa. Então, eu vou passar a palavra para a Valesca, depois para o Igor, para a Camila e para a Fátima. Agora, só pedir que, quando vocês forem falar, falar o nome completo e, se representarem alguma entidade ou comissão, ou se alguma, também falar qual é a comissão, para fazer parte dos anais da audiência pública. Nossa mestra.
3: Ô, deputada, só gratidão, né? A gente está aqui hoje muito feliz, a Neinfra está aqui muito feliz recebendo outras carreiras, outras colegas, além da Aidenite, né, que também sou analista de infraestrutura de transporte. Ficamos muito felizes de termos aqui representação das agências reguladoras, que também são mulheres da infraestrutura. Temos também aqui a Infra S.A., temos uma colega da Infra-S.A., cadê a colega da Infra-S.A., que também está aqui presente, todas entidades ligadas à infraestrutura. A deputada nos ajuda sempre, nos conhecemos muito na época da negociação salarial, quando ela conseguiu para a gente uma audiência na CASP. A gente estava lá que nem uma leoa defendendo a carreira de infraestrutura, que não estava sendo ouvida na negociação salarial, né? E hoje a gente está aqui, deputada, muito feliz com esse momento, né? Feliz das mulheres da infraestrutura terem conseguido chegar à senhora e esse dia está sendo possível. Queríamos que esse dia não tirasse, assim, homenageasse mais ainda o dia 23 de junho, que é o Dia Internacional das Mulheres da Engenharia, que coincide com o aniversário da Women Engineer Society, uma sociedade que foi criada lá no Reino Unido, nesse dia, 23 de junho, que foi para defender mulheres engenheiras que estavam perdendo os empregos. E a gente só quer abrir mais o leque, que mulheres têm que estar unidas e agregadas para a gente se fortalecer, e colocar também as nossas colegas geógrafas, geólogas, arquitetas, e não só dessas áreas de ciência que precisa tanto nesse país, mas também as outras mulheres advogadas, independente da formação, economistas, as mulheres da regulação, né? Então, a categoria de infraestrutura precisa se fortalecer. A senhora já falou a importância, não vou me repetir. E, nesse momento, seria muito bom que a gente se fortalecesse também como carreira, porque a gente tem um cadastro de reserva aí esperando. Naquele momento, a gente queria que a gente se fortalecesse, que era uma negociação salarial. Agora, como carreira, nós temos muitas vagas ociosas na nossa carreira, muitas vagas ociosas. É, quando foi ter a segunda chamada do curso para assumir, outras carreiras tiveram mais de 100% de chamamento e nós tivemos apenas 25%. Então, novamente,

0: A gente sente a carreira de infraestrutura ficando para trás, não sendo reconhecida com a importância que ela realmente tem. Então, a gente gostaria muito que nesse governo ainda fosse possível fazer mais uma chamada e colocar para dentro todo o cadastro de reserva, porque nos concursos de análise de infraestrutura sempre se chamou até o último classificado no cadastro de reserva. E dizer que, dando números para o que nossos colegas falaram, primeiro lugar geral do concurso de analista de infraestrutura foi uma mulher, Rosana. Ela tirou o primeiro lugar geral. E houve a segunda chamada, o primeiro lugar do curso de formação foi uma mulher, Luíse. Então, as mulheres são minoria, mas elas são esforçadas, né? E o Brasil precisa de mais mulheres na infraestrutura. Muito obrigada, deputada.
1: Obrigada a você, Valesca. Passo então para o presidente, o Igor, e depois passo para a Camila, a Fátima e a Afonso.
2: Boa tarde, sou o Igor Guerra, presidente da ANEINFRA, Associação Nacional dos Analistas e Especialistas em Infraestrutura. Bom, primeiramente, deputada Érica, muito obrigado, né, toda essa parceria. Estava pensando aqui quais os motivos, né, para lhe agradecer, mas são tantos. Então, assim, eu fico muito honrado mesmo, assim, não só pela essa audiência, mas por estar confiando realmente, né, nesse trabalho, nesse projeto, esse projeto de lei que da valorização das mulheres na infraestrutura nacional, ele é um marco, né? Estava vendo aqui, queria chamar, também agradecer a todas as mulheres, os homens também presentes aqui. Eu acho que eu sou o primeiro homem a falar, né, nessa audiência pública. E acho que muitos de vocês aqui eu fiz contato, nós fizemos, né, pela ANEINFRA o chamamento e vocês vieram, né? Então, muito obrigado. Isso daqui faz toda a diferença, pessoal. Chamar atenção, né? Aqui esse plenário 14 é o plenário, né, que se trata a Comissão das Mulheres, da Defesa dos Direitos das Mulheres, né? Temos ali o quadro das ex-presidentes, né, das mulheres da comissão, mas também aqui é o plenário que trata da Comissão de Minas e Energia. É uma comissão muito intimamente ligada ao setor de infraestrutura. Não tem nenhuma mulher, né, nenhuma deputada. E que tomara, né, nesse processo eleitoral, né, com as novas deputadas, né, ou as deputadas que foram reeleitas, que possamos ter nossa primeira mulher, né, deputada a presidir a Comissão de Minas e Energia, né? Então, deputada, nosso trabalho, né, em conjunto aqui, né, em parceria aqui, eu não falo aqui só em nome dos analistas de infraestrutura, especialistas, né, mas temos aqui representando também, né, especialistas em regulação, né, Cíntia, a analista de infraestrutura também do DENIT, né, a Fernanda, setor privado, né, também aqui representado. Acho que é um coletivo, um grupo, né, que quer cada um no sua área, né, seja o setor público, seja o setor privado, mas todos, todas empenhados, empenhadas para o desenvolvimento do nosso país, né? Precisamos valorizar as mulheres no setor de infraestrutura, precisamos valorizar a infraestrutura. Hoje, deputada Érica, a carreira de analista de infraestrutura está em lei, na nossa lei, que nós pertencemos a um grupo de gestão governamental. Esse grupo são quatro carreiras, né? Três, né, tem um certo patamar salarial, e a nossa é a única que recebe menos. Por que disso, né? Temos também questões que precisam ser resolvidas, né, também para a carreira do DENIT, para a carreira das agências reguladoras, né, e para tantas outras assim. Então, é um sinal de fortalecimento, né? A deputada Érica falou sobre a questão do novo PAC, né, o Programa de Aceleração do Crescimento, que é fundamental a gente construir essas bases, construir mudanças, né, na vida das pessoas. Então, é nosso apelo aí para que possamos também, né, valorizar essas questões da infraestrutura. Quero reforçar também, né, dois pedidos, né? Um pedido que é do nosso grupo, que foi agora recentemente terminado o curso de formação, né, para analista de infraestrutura, concurso do CNPq 2024, que fizeram o curso de formação agora em 2026, estão prestes para serem chamados. Então, pedir uma celeridade para o Ministério da Gestão e Inovação para que possam nomeá-los, nomeá-las quanto antes. Precisamos, temos um déficit de servidores enorme. E também pelo cadastro reserva, né, dos analistas de infraestrutura e de outras carreiras aqui também presentes. Deputada Érica Cucai, uma grande líder, né, do Convoca Já. Então, esse apelo aqui também nessa audiência pública para que sejam chamados, né, o cadastro de reserva, para que possam fazer o curso de formação com antes e prover novamente os ministérios, os órgãos públicos, dessa valorização. E também as colegas que estão aqui representando o setor privado, né, para que a gente possa fazer a devida valorização dos trabalhos do setor privado, possamos destravar uma série de problemas, né, burocracias, né, Luciana, que emperram, né, o desenvolvimento para quem quer empreender, quem quer realmente fazer a diferença. Então, deputada, mais uma vez, muito obrigado, assim, por todo esse trabalho. Conte sempre aqui com a ANEM Infra. Tá? A gente criou, né, nós temos aqui a Diretoria da Valorização da Mulher na Infraestrutura, que é presidida aqui pela Poliana Guimarães, que foi painelista. Né? E a gente entende que isso daí é uma bandeira que precisa continuar e ser levada à frente. Né? Que esse projeto de lei possa ter o requerimento de urgência aprovado. Agradecer à deputada Juliana Cardoso, que é relatora desse projeto de lei, que já colocou seu parecer pela aprovação sem ressalvas. Então, que a Comissão da Mulher também possa estar aprovando logo esse projeto de lei, quem sabe agora em junho, né? Talvez no dia 23 de junho, né? Dia que a gente está se lembrando, e que a gente possa avançar com esse projeto de lei, deputada. Então, nossos votos aqui sinceros aí de agradecimento mais uma vez. Obrigado.
1: Nós que agradecemos, Igor. Passar então para a Camila, que é da Comissão dos Aprovados, lembrando o nome completo e a entidade que representa. Agora sim. Pronto, agora pronto.
3: Eu me chamo Camille Nicola, eu sou arquiteta e hoje represento a Comissão das Pessoas Aprovadas do Cadastro de Reserva da Carreira de Analista de Infraestrutura do Concurso Público Nacional Unificado, aproveitando a deixa que vocês falaram e depois foi complementado por eles. O CPNU foi um marco para o serviço público brasileiro ao ampliar as oportunidades, democratizar o acesso às carreiras públicas e reunir profissionais altamente qualificados de todas as regiões do país. Hoje, o Cadastro de Reserva conta com mais de 700 profissionais aprovados para atuar em áreas estratégicas do desenvolvimento nacional. Entre eles, cerca de 30% são mulheres. São arquitetas, engenheiras civis, engenheiras eletricistas e geocientistas, preparadas para contribuir com o planejamento, a execução e fortalecimento das políticas públicas de infraestrutura. Por isso, discutir a valorização das mulheres na infraestrutura também é discutir a ampliação das oportunidades para que essas profissionais possam colocar sua formação, experiência e capacidade técnica a serviço do Estado e de toda a sociedade. O Brasil enfrenta desafios significativos em áreas como habitação, mobilidade urbana, saneamento básico, recursos hídricos, energia, logística e adaptação às mudanças climáticas. Para enfrentá-los, é fundamental contar com um quadro técnico qualificado, diverso e comprometido com o interesse público. A carreira de analista de infraestrutura foi criada justamente para fortalecer a capacidade técnica do Estado na formulação, coordenação e implementação de projetos estruturantes. As pessoas aprovadas no CPNU estão prontas para contribuir com essa missão. A presença feminina nesses espaços também produz resultados concretos. Diversidade nas equipes amplia perspectivas, fortalece a inovação, melhora a tomada de decisões e torna as políticas públicas mais representativas da sociedade brasileira. Por isso, a valorização das mulheres na infraestrutura deve caminhar ao lado do fortalecimento das carreiras técnicas e da adequação da ocupação dos cargos públicos estratégicos, garantindo que o conhecimento e a qualificação já disponíveis possam ser efetivamente aproveitados em benefício do país. A criação do Dia Nacional da Valorização das Mulheres na Infraestrutura representa um importante reconhecimento da contribuição feminina para os setores essenciais ao desenvolvimento nacional e uma oportunidade de inspirar novas gerações a ocuparem esses espaços. Agradecemos, em nome de todos os aprovados, à deputada Érica Cocai pela realização dessa audiência e pela iniciativa de promover esse importante debate. Também gostaríamos de agradecer o apoio incansável da deputada aos aprovados do CPNU, em iniciativas como Convoca Já, por exemplo, sempre defendendo o fortalecimento do serviço público. Muito obrigada.
1: Para Camila, passar para Fátima Có e, por fim, para Afonso.
4: Boa tarde a todos. É um prazer estar aqui participando dessa audiência e, assim, quero parabenizar, que nós sempre estamos juntas aí, né, deputada, sempre abraçando as causas, não

não só da engenharia como da mulher, e a gente teve um período atuante aí como presidente de CREA. Então, meu nome é Fátima Kó, ex-presidente de CREA. Como diz, meu primeiro mandato em 97, ainda no século passado. Fui a primeira mulher presidente aqui da nossa capital, do CREA, da nossa capital. E agora, né, em 2018 até 2023, fiquei também como presidente 6 anos, 2 mandatos. E hoje, simplesmente, a engenheira Fátima Kó. Sou aposentada, né, mas já como a própria deputada colocou, já passei pelo. Fui presidente do SLU, secretária de obras, né? Então, tenho bastante experiência da engenharia a serviço da sociedade, a serviço do Estado, né? A questão. Sempre tive participando, foram 35 anos na gestão pública, e eu sei a importância que nossa carreira tem dentro do na gestão pública. E aí, eu acho que eu olhei, dei uma olhadinha aí para as carinha de todo mundo, eu acho que eu sou a mais antiga aqui, né? 48 anos de profissão, vou fazer 50 anos de profissão agora no, em 28, formada em 78. E desde o primeiro mês formada, eu trabalho na área da engenharia. E queria trazer 3 destaques. Primeiro, exatamente, a gente hoje está aqui numa audiência pública para aprovar o dia da valorização da mulher. Quem de vocês não já ouviu alguma vez esse primeiro questionamento faz? Mas por que essa diferenciação? Vocês mesmos estão como é? Se discriminando, querendo um dia especial? Não vamos ouvir esses discursos. Porque é o momento que nós temos para discutir, para ressaltar, para lembrar e para trazer as nossas propostas em pauta, né? Então, não vamos cair. Outra coisa também que eu gostaria de ressaltar, aproveitar essa oportunidade, talvez, né, bastante importante, é a gente, na hora das nossas políticas, a gente não se preocupar com subcondicionamento. Vocês, que quase todos aqui devem ter funções importantes, observem as propagandas que saem no local de trabalho de vocês. Foto de quem? De homem ou de mulher? Quando você vê fazendo umas continhas de matemática, quem está lá? Homem. Quando você vê uma professora, uma mulher. Quando, às vezes, um médico, uma enfermeira, uma mulher. Veja se nas nossas profissões técnicas você vê foto em destaque de mulheres. Então, isso é um subcondicionamento. Por isso que muitas vezes a gente não consegue chegar nos nossos jovens para assumir as nossas carreiras. Nossa carreira vira bicho-papão para as mulheres, para as meninas, porque só já está ali aquilo gravado que é coisa de homem, que matemática é coisa difícil, porque não nos dá essa oportunidade. Então, vamos observar esse subcondicionamento que está registrado aí em qualquer tipo de propaganda, né, quando nós falamos das nossas carreiras. E, por último, né, também discurso. Eu falo isso porque, né, eu, quando fui presidente de CREA em 97, nós éramos 11%. Então, sempre vivi no meio bastante masculino. Hoje somos 20%. Outra coisa, aproveitando que estamos aí em plena Copa, né, como a deputada colocou, a questão de, né, que a gente pensa que está nos discursos machistas, digamos assim, quando as crianças crescerem. Eu tive uma oportunidade, o pessoal falava, eu sempre fui assim, de frequentar, e eu falo isso para deixar de exemplo. Estou dizendo que realmente são, né, 48 anos dentro da profissão. Eu participava, na época, de um sindicato que eu não era, nunca fui empresária, mas eu fazia questão de ir, né, até como engenheira, para ver a parte toda. E lá eu peguei uma discussão bastante acirrada quando estava passando a licença de maternidade de 3 meses para 4 meses. E eu não sei de onde eu tirei, acho que muita conta na minha cabeça. Eu fiz uma continha para ir todo mundo contra, os empresários, porque iam prejudicar o seu rendimento, sua produção, e eu fiz uma conta

0: né, de um profissional homem que se afasta a cada 4 anos, 1 mês, para assistir Copa do Mundo. Tá? Isso não dava, as contas do tempo não dava a licença da mulher de 4 meses, se passasse de 3 para 4, né, em 3 filhos que ela tivesse durante o período que era a média que se tinha. Então, é isso para a gente, essas coisas que a gente tem que ficar em estado de alerta e se fazer presente para poder realmente com que as nossas causas, né, sejam ouvidas, não só por nós mesmos. Essa é a preocupação. Tá bom aqui? Tá. Mas eu até que queria metade que fosse homem para ouvir a importância que nós temos dentro da infraestrutura. Tá certo? Então, vamos nos fazer presente mesmo. Então, era isso que eu queria ressaltar, agradecer à deputada mais uma vez, né? É importante esse dia para que nós possamos ressaltar as nossas lutas. Mesmo que ele ache que a gente ouça algum discurso, mas vocês mesmo estão se, né, preconceituando, ou seja lá o que for, né, se discriminando, não é verdade. É um momento, então, sou favorável realmente, quero dar a nossa posição favorável a que esse dia seja aprovado para que possamos ressaltar as nossas lutas. Muito obrigada.
1: Obrigada, Fátima. Passo então para a Afonso, que é presidente da Associação de Servidores e Servidoras da Carreira de Planejamento e Orçamento.
2: Oi, boa tarde a todas. Eu estou aqui na condição não de representante, eu represento a parte dos aposentados. Mas digo para vocês, foi muito oportuno participar dessa audiência. Torço para que ela seja, o PL seja aprovado com a maior rapidez possível. Acho que o orçamento perpassa por todas as outras carreiras, principalmente a parte de infraestrutura. E digo para vocês, semana passada eu participei do Brasília Tech Summit, que foi um projeto voltado para a tecnologia. E o que eu mais ouvi falar naquele momento foi a respeito da burocracia que envolve os meios, as empresas voltadas para transportes. Falo isso que eu sei que a NTT está presente. No momento em que o Brasil necessita de abrir mais espaços, de termos mais, de dar mais mobilidade à nossa população. Eu sempre vi que um país rico é aquele onde o rico anda de ônibus e não que o pobre tem que sacrificar para comprar um carro para poder enfrentar longas distâncias para ir voltar do trabalho, principalmente as mulheres. Então, me sinto muito feliz de estar aqui vendo tantas mulheres, porque a deputada Érica Cocai, que aqui é uma pessoa assim, que a gente traz com muito carinho, porque todas as nossas pautas de reivindicação aqui, ela sempre apoiou e sempre abraçou com muito carinho e com muito cuidado. Eu digo que a deputada é como um caleidoscópio, multifacetada. É um cristal que brilha e que ilumina todas as áreas de quem chega por perto dela pedindo apoio. Te dou os parabéns e o meu abraço aqui, particular da minha, dos servidores da carreira de planejamento e orçamento. Digo para vocês mais, essa casa aprova com tanta rapidez um projeto que meninas de 10 anos, como foi dito aí, não possam abortar filhos fruto de um aborto, e a prova também tenta provar agora, né? A punição de meninos de 8 a 14 anos que cometam algum crime, essa mesma casa que faz isso, eu não vejo tanto empenho em aprovar outros projetos que favoreçam a questão das mulheres. Eu não vejo tanto empenho para que outras legislações que sejam aprovadas, e não vejo tanto empenho também em propostas que venham a combater o feminicídio. Eu costumo dizer, a gente não precisa de ter lei de aborto, não. Mata as ovelhas. Mata as ovelhas, que o rebanho vai diminuindo cada vez mais. Então, para quê? Leis que venham condenar meninos de 8 a 14 anos, leis que proíbam a mulher, fruto de ter uma criança, seja ela da idade que for, ter uma criança fruto de um aborto. Tudo isso tem que ter visto nessa casa. E quando eu vejo propostas como essa da infraestrutura, e eu vejo tendo à frente isso a nossa querida deputada Érica Cocai, eu digo, esse país ainda tem jeito. Quando eu vejo tantas mulheres sentadas aqui, quando em outras épocas se diziam que as deputadas que vieram para aqui, as primeiras se diziam, procuraram para ter banheiro feminino, diziam para elas, se vocês querem ser como homens, use os banheiros dos homens. Então, a gente vê que muita coisa foi conquistada de lá para cá. Ainda muito temos que fazer. E, para isso, precisamos, sim, da união de todas nós, independente de classe,

0: categoria, cor, raça. Somos um povo só, somos o Brasil. E nesse momento o que mais nos preocupa é a manutenção da nossa soberania e da nossa democracia. A nossa soberania começa dentro da nossa própria casa. E quando nós, como mulheres, sabemos defender o que somos nós para os nossos companheiros, nós estamos também exercendo a nossa soberania. Parabéns a todas por essa iniciativa, parabéns mais uma vez, deputada Érica, e que nós vamos à frente lutar para a aprovação desse PL o quanto antes, que mais mulheres tenham voz nessa casa.
1: Obrigada, Ponça. Bom, nós vamos então devolver a mesa por um prazo de 2 minutos. Eu vou chamar a nossa primeira mesa para a gente ver se aperta e fica todo mundo aqui. Aí a gente, porque nós chamar a Patrícia, a Karenina. Vou começar, então, com a segunda mesa, que está aqui, não é? Porque aí vocês não têm que se deslocar. Então, vou passar para a Fernanda Machado, Gimenez Machado Faec, diretora de Administração e Finanças, Departamento Nacional da Infraestrutura e Transporte, DENIT, para que ela possa fazer suas considerações finais.
2: Obrigada a todos. Só agradecer novamente o convite, né, da EDENIT para participar e de colocar o DENIT nesse debate. Acho que hoje eu aprendi muito com vocês aqui. Eu não costumo participar desses debates. Assim, tenho tentado entrar mais nessas pautas, mas o dia a dia consome a gente, né? E agradecer muito por tudo que eu aprendi aqui hoje também e pela oportunidade de estar aqui lutando com vocês nessa pauta, e vamos seguir juntos para a valorização das mulheres na infraestrutura. Obrigada.
1: Obrigada, Fernanda. Passar então para a Luciana Dutra Souza.
3: Tá. Aproveitando aí o ensejo, um caso concreto, prático, que inclusive eu presenciei ontem, Fernanda. A gente esteve ontem, né, lá no DENIT. No curso de licitações. E Fátima também, com toda a sua experiência do CREA. Nós tivemos um caso lá de licença maternidade, em que o pessoal não está entendendo que a mulher que está de licença maternidade, ela não tenha direito a ter o atestado referente àquele período em que ela está afastada. Então, aí a gente vê uma certa discriminação. Como não? Ela continua como responsável técnico, mas aquele período de licença ela não pode ter o atestado em que ela está como responsável técnico. Né? Então, assim, são os pequenos cases do dia a dia que a gente tem que identificar e ir fazendo as pontuações e as correções. Tá? Deputada, mais uma vez, muito obrigada e parabéns aí pela iniciativa, e que possamos estarmos juntas, unidas, construindo aí as proposições e os programas que a gente precisa para a formação e união aí e a evolução do mercado de infraestrutura. Tá bem?
1: Obrigada, Luciana. Passar para a Fabiola Rezende, representante da Associação Feminina de Engenharia, Agronomia e Geociência, do DF.
4: Obrigada, deputada. Primeiro, eu gostaria de agradecer à ANEINFRA também, na figura do Igor. O Igor, eu tive a felicidade de conhecer esse ano e já até falei para ele, é meu amigo para o resto da vida agora. Você vai correr, não. E também queria convidar a todas, né, para conhecer a nossa associação, a Associação Feminina de Engenharia, Agronomia e Geociências, do Distrito Federal, também sou diretora da Nacional. E a gente precisa de muita força aí, né, para poder continuar fazendo os nossos projetos. Né, a gente vai fazendo trabalho aqui de formiguinha, né, e vai. E queria deixar assim, uma mensagem também de uma coisa que eu acho que muita gente passa ou já passou, principalmente quando outra mulher ela está em alguma posição assim, de destaque, sabe? Eu acho que a gente cresce ouvindo que mulher não pode ser amiga de outra mulher, que a mulher vai roubar o namorado da outra mulher, que a mulher, ela vai, quando ela está num cargo de liderança, é porque ela teve um caso ali com o chefe, sabe? Então, eu acho que esse apoio nosso, essa pauta nossa, isso deve começar por nós, né? Porque quando uma mulher apoia outra, quando uma mulher está ali fazendo um trabalho junto, isso vira uma constelação, né?

0: um trabalho desse aqui não é um trabalho de uma estrela só, né? E eu estava até conversando aqui com a Márcia aqui de bastidor. O assédio, quando a gente fala assédio, a gente lembra muito do homem para a mulher. Só que a gente também, infelizmente, temos mulheres que assediam outras mulheres, que jogam baixo demais em determinadas pautas, né? E isso a gente tem que mudar, sabe? Eu acho que quando você ajuda outra mulher, você também está se ajudando, né? Você também está dando destaque ali para a causa, né? A gente tem que se ajudar o tempo inteiro, parar, sabe, de ficar olhando para a outra e vendo como concorrente. Se ela brilhar, eu não brilho. Se ela for para esse lugar, eu não vou. Isso é muito pequeno, isso é muito baixo, né? E o programa Mulher do Confea, ele deu certo porque ele não ficou preso a uma figura só, né? Não foi a figura da Fabiola que ficou ali, porque senão, quando terminasse a gestão, o programa também acabaria, né? Mas ele se tornou um programa aí de Estado, né? Dentro do nosso Conselho Federal, está aí cada dia mais forte nos estados, e por causa disso, né? É um trabalho coletivo de mulheres, de muitos homens também que apoiam a causa. E é isso que é o recado que eu queria deixar, né? A gente tem que se apoiar e parar de ficar com essas briguinhas que, na verdade, não leva nada, ninguém a lugar nenhum e só enfraquece aí a nossa presença na sociedade. Obrigada, deputada.
1: Obrigada, Fabiola. Vou passar para a Cíntia Ruas, que é superintendente de Sustentabilidade, Pessoas e Inovação da Agência Nacional de Transportes Terrestres, ANTT.
2: Bom, reforço aqui, né? Muito obrigada pela oportunidade. Eu preciso fazer um comentário aqui direcionado à Fátima. Felizmente, as nossas perspectivas mudaram bastante porque a gente continua brigando pelo nosso espaço. Então, eu tenho um relato pessoal para dar. Eu estou como superintendente da agência desde o ano passado. Eu fui nomeada e empossada com 35 semanas de gestação. Então, eu tomei posse no cargo. Passei 7 meses de licença maternidade e retornei para o cargo. Então, isso só é possível, justamente como você falou, porque temos homens que já estão sensibilizados com a questão da presença de mulheres, né, nas lideranças e em cargos de gestão. Então, queremos mais mudanças, queremos mais equidade. Mas é isso. Eu acho que é uma forma também da gente mostrar que a gente está em, né, estamos no caminho certo. Fazer um Dia Nacional de Valorização da Mulher na Infraestrutura é um caminho certo, faz sentido para a gente, porque estamos conquistando o espaço e queremos continuar assim para abrir portas para que outras também consigam. E é muito comum isso, né? Quando uma mulher precisa de apoio para alguma questão, procurar outra mulher. E eu acredito que faz parte do nosso processo de crescimento, como em carreira, e também na conjunção ali das nossas vidas complicadas, né? Pessoal e profissional, obviamente, né? Então, eu parabenizo novamente. Menciono aqui também que as agências reguladoras, né, a gente tem, obviamente, como a própria deputada já falou, um papel muito crucial ali dentro do mercado, dos setores que a gente regula. Passamos por várias intempéries de corte de orçamento, né, os cadastros de reserva de especialista, que a gente também quer chamar, assim como o de análise de infraestrutura. Então, existe uma dependência muito grande de articulação e de definições também, né, no âmbito de políticas para que a gente consiga desenvolver bem o nosso trabalho. Muito obrigada.
1: Obrigada, Cíntia. Passar para a nossa reitora, Márcia Abrão.
3: Bom, agradeço demais essa oportunidade. Parabenizo de novo a ANEINFA, a deputada Érica Cocai. É muito reconfortante a gente ter uma deputada, uma parlamentar como a deputada Érica Cocai, né? Um exemplo para todas nós mulheres. Ela, que também foi aluna da UNB, como eu, e recebeu a homenagem de mérito a ex-aluno, concedido pelo nosso conselho maior, que é o Conselho Universitário, por tudo que ela tem feito ao longo da sua história, né? Chegou a ser expulsa da universidade durante a ditadura militar, e teve que rever seu sonho e adiar um pouco seu sonho, assim como tantas pessoas na ditadura militar, e que tivemos, inclusive, infelizmente, alguns que chegaram a ser mortos, né, como Onestino Guimarães. E ela representa essa luta

0: pela democracia e em defesa das mulheres. Então, é sempre muito bom estar junto da deputada Érica Cocai. Achei maravilhosas as suas palavras. Você nos inspira muito e motiva a continuar. Assim como a Fátima Corra, eu também estou aposentada, e aí a gente vê como a gente não pode parar a luta, né? Ainda tem muito a ser feito no nosso país para as mulheres, e nós precisamos estar na luta até para motivar as mais jovens também a não desistirem, né? A Camille, eu fico feliz, lindas também as suas palavras, e representa muito bem nós mulheres da infraestrutura. E aí eu reforço esse apelo, porque nós precisamos de mais mulheres na infraestrutura no nosso país, e temos aí várias aprovadas de altíssimo nível. E isso também se deve ao governo do presidente Lula, que retomou os concursos públicos e criou o Concurso Nacional Unificado. Agora temos que dar continuidade, né? Já gastamos dinheiro, já estamos com vários aprovados e precisamos dar continuidade para a melhoria da nossa infraestrutura do Brasil, né? Então, contem comigo, eu, assim como a Fátima Corra, estou na luta e vamos juntas fortalecer as mulheres na infraestrutura, no mercado de trabalho e também defender as vidas das mulheres, né? Nós queremos viver. Obrigada.
1: Parem de nos matar. Eu entrei na universidade em 76. Em 77, nós tivemos uma greve pela democracia, pela liberdade, enfim. E nós fomos brutalmente reprimidos, inclusive fomos desligados da universidade num processo absolutamente considerado as pessoas perigosas na universidade, porque a gente lutava pela democracia. Então, em verdade, em 76 houve 7 expulsões, e eram todos os alunos, mais da metade do curso, tinham uma média geral aritmética, todos tinham uma boa média geral aritmética, né? E aí a gente fez um movimento em 77 para exigir as liberdades e o retorno das pessoas que tinham sido expulsas. E aí fomos expulsos nós, expulsas, né? Mas, enfim, a gente conseguiu, com a anistia, eu fui anistiada e eu concluí meu curso na universidade. Mas significa que eles não permitiam que a gente pudesse questionar. E, à época, nós tínhamos, dentre tantas reivindicações que a universidade dialogasse com a sociedade, que a universidade pensada por Darcy e Anísio Teixeira, ela pudesse ser uma realidade. Não havia nem curso noturno naquela época, então as pessoas que trabalhavam tinham muita dificuldade de cursar a Universidade de Brasília. Eu passei a trabalhar à noite para poder fazer meu curso avançar, porque não tinha ensino noturno. Então, se a gente olha a universidade hoje, com tanta diversidade, não é? A Márcia, que construiu o 60+, o vestibular para as pessoas com mais de 60 anos, mas também a diversidade que hoje tem na universidade, ela é uma conquista da sociedade brasileira. Eu tenho muita alegria de ter, à época, participado da construção da política de cotas, que a Universidade de Brasília foi a primeira universidade federal a assumir as cotas para negros, indígenas, enfim, as cotas raciais. Eu era presidente da Comissão de Direitos Humanos da Câmara Legislativa e eu participei da comissão para estabelecer a regulamentação da cota, inclusive a política de permanência, que é a assistência estudantil. Precisa ter política de permanência. Então, portanto, eu fico muito feliz da universidade ter esse tipo de projeto de extensão que tem hoje, que está dentro, tem um projeto de extensão das ciências exatas, eu já falei isso, eu vou só repetir, que é específico para as meninas na área de informática. Então, as meninas que estão na escola pública. Bom, enfim, eu vou passar, então, para a nossa primeira mesa. Eu vejo, eu passar para a Patrícia. Patrícia já foi, mas então passo para a Karenina.
2: Bom, está ruim aqui. Bom, gostaria de agradecer mais uma vez aqui a deputada Érica Cocai pela iniciativa, por ter acatado a iniciativa ali da Neinfra, do Igor Avalê.

0: Esca. E eu queria finalizar dizendo que esse dia de valorização da mulher na infraestrutura, que ele seja um marco realmente e que isso transforme muitas mulheres na sala de aula, nas universidades, muitas engenheiras, geógrafas, geólogas, muitas mulheres de vários cursos que estejam liderando os grandes projetos, que furem o teto de vidro, mulheres que estejam à frente, mulheres que possam sempre estar contribuindo para o nosso Brasil. E eu queria dizer que a infraestrutura do Brasil, ela não pode prescindir de nós, mulheres, da nossa inteligência, da nossa técnica, da nossa capacidade. Então, a infraestrutura do Brasil precisa de nós. Então, que esse dia da
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2: As sessões extraordinárias são uma atividade da Assembleia Legislativa convocadas pelo presidente da Casa em momentos de urgência ou necessidade, com duração padrão de 90 minutos, podendo ser prorrogadas para até 2 horas. Essas sessões são marcadas com antecedência e realizadas após o término das sessões ordinárias. Durante a sessão extraordinária, os legisladores se reúnem para discutir e votar matérias específicas que motivam a convocação, seguindo rigorosamente as condições regimentais estabelecidas. Nessas sessões, não é permitida a apresentação de novas proposições. O foco está exclusivamente nas matérias objeto da convocação, garantindo agilidade e eficácia nas deliberações. Assim, as sessões extraordinárias desempenham um papel importante na dinâmica legislativa, permitindo que a Assembleia Legislativa atue de forma ágil e responsiva diante de situações urgentes.
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10: 5 e 3.

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7: 5:18.
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8: 5:33.

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10: 5:49.

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8: 6:03.

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18: 6:18.

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2: Olá, estamos começando mais um Jornal da Assembleia. Confira na edição de hoje. Deputados cobram pagamento de emendas parlamentares. Governo garante 1 milhão e 400 mil a cada deputado. Natal sanciona a lei que obriga farmácias a informar sobre medicamentos gratuitos do SUS. Rio Grande do Norte passa a exigir exame toxicológico para quem vai tirar a primeira CNH. Eu sou Carlos Henrique Góes e trago essas e outras notícias agora.
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2: Em sessão plenária, deputados cobram o pagamento das emendas parlamentares. O governo afirma que serão repassados 1 milhão e 400 mil a cada deputado. Detalhes com a repórter Cleide Villanova.
3: Na sessão legislativa desta quinta-feira, as emendas impositivas voltaram a ser o centro das discussões entre os parlamentares. Os deputados estaduais cobraram as emendas referentes a restos a pagar de 2025 e transferências especiais de 2026. O líder do governo na Assembleia Legislativa, deputado

0: O deputado Francisco, do PT, reforçou em plenário que as emendas devem ser liberadas até a próxima segunda-feira, com um valor de aproximadamente R$1.400.000 por deputado. Porém, o parlamentar reforçou a necessidade de que os municípios encaminhem os planos de trabalho dentro do cronograma estabelecido e que cada deputado informe a prioridade para pagamento.
1: As emendas... iniciar o pagamento delas. O que é que eu sugiro a cada colega deputado e deputada? Porque eu mesmo fiz isso em relação às minhas. Ir lá, porque agora tem um protocolo mais rigoroso em relação a essa questão das emendas, para que os colegas saibam o que é que tem de emenda pronta para pagar e se autoriza aquela emenda, e o que é que não está pronto e quais são as diligências a serem cumpridas. Eu venho, deputado Tomba, dizendo isso aqui insistentemente, insistentemente. Se não, só para concluir, deputado, ocorrerá do governo pagar uma emenda que está pronta do deputado e depois o deputado dizer, mas não estava nas minhas prioridades, pagou porque quis. Então, eu sugiro isso, que procure o setor... Eu estou disposto, inclusive, a fazer essa interlocução.
0: De acordo com a legislação eleitoral, o governo do estado tem até 3 de julho para realizar o pagamento das emendas impositivas. E por esse motivo, a deputada Cristiane Dantas cobrou agilidade nos repasses financeiros e propôs que os parlamentares tranquem a pauta, ou seja, não realizem mais votações das matérias do governo até que todas as emendas sejam liberadas.
2: O deputado Francisco disse que as emendas estão começando a ser pagas. Então, vamos aguardar até segunda-feira para ver, de fato, esses pagamentos para os municípios, né, para as emendas que foram destinadas por cada deputado. Mas já deixo aqui uma sugestão. Caso essas emendas não sejam pagas, nós podemos trancar a pauta para as votações, porque já que não pode ser paga as emendas dos parlamentares que nós são emendas impositivas, né, que nós possamos aí também não votar os projetos enviados pelo governo e outros projetos que ficam aí em pauta.
0: Cleide Villanova para o Jornal da Assembleia.
3: As farmácias e drogarias de Natal vão ter que informar os consumidores sobre medicamentos distribuídos gratuitamente pelo Sistema Único de Saúde. A medida é obrigatória e já está prevista em lei. Além dos medicamentos gratuitos, os estabelecimentos também devem divulgar os remédios contemplados por programas de desconto, que são oferecidos por órgãos públicos ou instituições privadas. Segundo a nova legislação, as farmácias e drogarias devem afixar cartazes em locais de fácil visualização com essa mensagem. A RENAME é a Relação Nacional de Medicamentos Essenciais, lista que reúne os medicamentos que são disponibilizados pelo SUS em todo o país. A lei determina que os avisos podem ser instalados na área interna ou externa dos estabelecimentos. Os cartazes devem ter, no mínimo, tamanho A4 e seguir critérios de formatação definidos pela legislação. Farmácias e drogarias que possuem endereço eletrônico também devem disponibilizar informação em ambiente online. O texto prevê aplicação de multa para os estabelecimentos que descumprirem a norma. O valor da penalidade, no entanto, ainda vai ser definido em regulamentação da Secretaria Municipal de Saúde. Rio Grande do Norte passa a exigir exame toxicológico para quem vai tirar a primeira CNH. Detalhes com Bárbara Freire.
4: Quem pretende tirar a primeira carteira nacional de habilitação no Rio Grande do Norte, agora precisa fazer exame toxicológico. A exigência passou a valer para processos de habilitação das categorias A, motocicleta, B, carro, e A e B, motos e carros. A exigência vale para os procedimentos abertos a partir de 1º de junho de 2026. Segundo o Detran RN, o candidato pode fazer o exame toxicológico em qualquer etapa do processo de habilitação. No entanto, a emissão da CNH ficará condicionada à comprovação de resultado negativo. O Departamento Estadual de Trânsito explica que a mudança ocorre por causa da Lei nº 15.153/2025, que altera o Código de Trânsito Brasileiro. O exame passa a ser obrigatório para a emissão da permissão para dirigir, documento concedido aos motoristas recém-habilitados. O exame deve ser feito em laboratórios credenciados pela Secretaria Nacional de Trânsito. O objetivo

0: da coleta é identificar o consumo de substâncias psicoativas em um período mínimo de 90 dias antes do exame. De acordo com o DETRAN, o resultado tem validade de 90 dias a partir da data da coleta do material biológico. Da Rádio Assembleia do Rio Grande do Norte, Bárbara Freire.
1: A seguir você confere. Em sessão plenária, deputado solicita informações sobre a UTI neonatal em Caicó. Governo federal define horário de expediente durante Jogos do Brasil na Copa. Turismo do Rio Grande do Norte avança 5,6% em abril e tem quinto maior crescimento do país.
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1: Em sessão plenária, deputado solicita informações sobre a obra da UTI neonatal no município de Caicó. Quem traz detalhes é repórter Cleide Villanova.
6: O deputado estadual Adjunto Dias cobrou do governo do estado, em plenário, informações sobre a construção da UTI pediátrica neonatal do município de Caicó. De acordo com o Adjunto, a previsão de conclusão da obra, divulgado pelo governo, é até o final deste ano de 2026. O parlamentar apresentou, então, requerimento solicitando informações para saber sobre o andamento da obra, devido a casos de bronquiolite e outras doenças graves que atingem crianças no município. O parlamentar informou ainda que a Prefeitura de Caicó é a responsável pela reforma. O governo estadual está responsável por equipar a estrutura e os recursos para financiamento são do consórcio dos municípios do Seridó.
7: Aconteceu aí na cidade de Caicó situações de registros de casos de bronquiolite. Então, a população está preocupada na região do Seridó sobre esses casos. E a gente sabe que casos como esse exigem um pronto atendimento a essas crianças. Então, se o governo diz que a UTI neonatal estaria pronta ao final do ano, o nosso requerimento de informações é para saber o atual andamento dessa obra para a conclusão da UTI neonatal de Caicó. Só lembrando que na audiência pública ficou dito que a Prefeitura de Caicó seria responsável pela reforma no local, que será no Hospital do Seridó. O governo seria o responsável por equipar, trazer os equipamentos para equipar aquela unidade. E também o financiamento seria utilizado os recursos do consórcio dos municípios de Caicó, do Seridó. Então, diante disso, a gente está fazendo esse pedido de informações ao governo do estado e só esclarecendo a população do Seridó e de Caicó, que na verdade não é UTI, como o governo falou, é uma unidade de cuidados intermediários. Mas mesmo não sendo uma UTI, é muito importante que se tenha na cidade de Caicó e na região do Seridó esses cuidados intermediários para esses bebês, para essas gestantes que precisam de apoio quando nasce com alguma complicação ou quando tem caso de bronquiolite ou situações dessa natureza.
6: Cleide Villanova para o Jornal da Assembleia.
1: O Ministério da Gestão e da Inovação em Serviços Públicos publicou portaria com orientações sobre o expediente nos dias de jogos da Seleção Brasileira de Futebol na Copa do Mundo 2026. As regras valem para servidores públicos, empregados públicos, contratados temporários e estagiários de órgãos e entidades da Administração Pública Federal Direta, Autárquica e Fundacional. De forma excepcional, os órgãos vão poder flexibilizar o horário de trabalho nos dias das partidas. A autorização prevê saída antecipada dos agentes públicos conforme o horário do jogo. Segundo a portaria número 4.779, as horas não trabalhadas devem ser compensadas entre os dias 3 de agosto e 30 de setembro ainda desse ano. Nos dias em que os jogos ocorrerem às 2 da tarde, a liberação poderá ocorrer a partir das 11 da manhã. Para partidas às 4 da tarde, a

0: saída será autorizada a partir de 1h. Às 5 horas da tarde, a saída deve ser às 2 da tarde. Às 6 da noite, a partir das 3 horas da tarde. E às 7 horas da noite, a partir das 4 horas da tarde. Sempre levando em conta o horário de Brasília. Já nos jogos marcados para as 9h30 da noite, poderão sair às 6h30 os servidores cujo expediente se encerre depois desse horário. Nas partidas, às 10 horas da noite, a liberação será a partir das 7 horas do mesmo período para aqueles com jornada além desse horário.
1: Economia.
0: Turismo do Rio Grande do Norte avança 5,6% em abril e tem o quinto maior crescimento do país. Quem traz detalhes é Bárbara Freire.
2: A movimentação turística do Rio Grande do Norte cresceu 5,6% em abril, na comparação com março, segundo dados da Pesquisa Mensal de Serviços divulgados pelo IBGE. O resultado representa o terceiro mês seguido de crescimento do setor no estado. Com o desempenho, o turismo potiguar registrou o quinto maior avanço do país no período. Na comparação com abril de 2025, o estado potiguar ficou na liderança nacional, com uma alta de 9,8% no volume de atividades turísticas. No acumulado dos quatro primeiros meses de 2026, o setor registra um crescimento de 3,2% em relação ao mesmo período do ano passado. A série tem ajuste sazonal, metodologia usada para reduzir efeitos típicos de determinados períodos do ano. O índice potiguar também ficou acima da média nacional, que foi de 4,1% em abril. Ao todo, 14 dos 17 locais pesquisados pelo IBGE tiveram alta no volume de atividades turísticas. As principais contribuições positivas vieram da Bahia, com um crescimento de 10,8%, Alagoas com 10,1%, Mato Grosso com 8,7% e Pernambuco com 6,9%. A próxima divulgação da pesquisa mensal de serviços referente ao mês de maio está prevista para 15 de julho. Da Rádio Assembleia do Rio Grande do Norte, Bárbara Freire.
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0: A previsão do tempo para Natal nesta sexta-feira traz sol com algumas nuvens e pode chover rápido durante o dia e a noite. Máxima de 28, mínima de 24 graus. Eu sou Carlos Henrique Góes e essas foram as principais notícias de hoje no Jornal da Assembleia. Nós voltamos amanhã às 8 horas com a reprise desta edição. Até lá.
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1: 6h45. 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
4: Olá, Brasil. Existem diversas palavras e expressões incorretas referentes às pessoas com deficiência, que, na verdade, traduzem preconceitos presentes na sociedade. Inválido, paralítico, excepcional ou portador de necessidades especiais são alguns exemplos usados ao longo da história e ainda hoje muito difundidos. Esses termos indicam ideias erradas, pois estão relacionados com as noções de incapacidade, ineficiência e dependência. A expressão correta é pessoa com deficiência, ou seja, primeiro vem a pessoa e depois sua deficiência, que representa uma condição também determinada pelo meio econômico e social no qual a pessoa está inserida. Assim, quanto mais acessível for o ambiente social, menor é a limitação da pessoa. Portanto, vamos usar e divulgar o termo correto e o seu significado, e com isso, combater o preconceito. Tuca Munhoz para o Minuto da Inclusão.
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10: 6h48.

0: 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As notícias do governo federal que movimentaram o país no dia de hoje.
1: Olá, boa noite.
2: Boa noite para você que nos acompanha em todo o país.
1: Quinta-feira, 11 de junho de 2026.
2: Vamos ao destaque do dia, habitação.
1: Mais de 100 mil famílias terão posse de imóveis em periferias de 31 cidades.
2: Novo PAC vai investir 138 milhões de reais para que as prefeituras transfiram a titularidade dos imóveis.
1: Presidente Lula destaca que imóveis públicos ociosos também serão destinados a moradias e outras políticas.
3: A minha ideia era fazer uma prateleira de terra disponível para que a gente não precisasse ter invasão.
2: E ainda, queda no desmatamento.
1: Na Amazônia, a redução foi de 61% em maio desse ano, comparado a maio do ano passado.
2: E no Cerrado, a queda foi de 12%. O presidente disse que apresentará os dados aos Estados Unidos para reverter tarifas contra o Brasil.
1: E nós vamos falar também do Exame Nacional do Ensino Médio.
2: Inscrições terminam amanhã e o presidente do INEP, Manuel Palacios, conversa conosco sobre o que você precisa fazer para não perder a chance de fazer a prova.
1: Na apresentação da Voz do Brasil, Mariana Jungmann e Luciano Seixas.
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1: Mais de 100 mil famílias de 31 municípios serão beneficiadas por contratos de regularização fundiária.
2: Os documentos foram assinados hoje em cerimônia no Palácio do Planalto.

0: Planalto com a presença do presidente Lula.
1: Uma parceria com o programa Imóvel da Gente, que destina imóveis sem uso ou ociosos para atender necessidades da população, como saúde, educação e moradia.
2: Com a assinatura dos novos contratos nesta quinta-feira, mais de 100 mil famílias em 31 municípios serão beneficiadas com a posse definitiva do imóvel onde vivem. A iniciativa faz parte do programa Periferia Viva e prevê investimentos de 138 milhões de reais do novo PAC para que as prefeituras transfiram as titularidades dos imóveis. De acordo com o ministro das Cidades, Vladimir Lima, é o primeiro passo para dar dignidade a esses brasileiros.
3: Além da gente levar a regularização fundiária, a gente leva a urbanização de assentamentos precários, a gente leva água, drenagem, esgoto, melhoria habitacional, de forma a impactar positivamente vidas.
2: Os novos contratos somam-se a outros 14 em execução. O programa Periferia Viva é uma das ferramentas de democratização e destinação social do patrimônio da União e funciona em parceria com o programa Imóvel da Gente. A ideia é direcionar imóveis sem uso ou ociosos para políticas públicas, como afirmou o presidente Lula.
4: Não é preciso a gente ficar esperando que o movimento ocupa uma terra para a gente distribuir essa terra. A minha ideia era fazer uma prateleira de terras disponíveis, de terras ociosas, para que a gente não precisasse ter invasão, que a gente invadisse o movimento e entregasse para eles.
2: Desde 2023, o Imóvel da Gente destinou mais de 1.900 áreas em imóveis federais para atender necessidades da população, superando em quase 20% a meta estabelecida até o fim de 2026. A estimativa, segundo a ministra Esther Dueck, da Gestão e da Inovação em Serviços Públicos, é que as ações de moradia, titulação fundiária e instalação de equipamentos públicos beneficiem cerca de 400 mil famílias.
5: O patrimônio da União deixou de ser um conjunto de imóveis para se tornar, mais uma vez, um instrumento de justiça social, de desenvolvimento territorial e de fortalecimento de políticas públicas. A gente já está chegando hoje, com as entregas de hoje, a quase 1.900 imóveis, com a possibilidade de beneficiar 400 mil famílias.
2: Ao todo, as áreas destinadas somam mais de 18.500 quilômetros quadrados, cerca de 3 vezes o tamanho do Distrito Federal. Reportagem Gabriela Noronha.
0: O desmatamento na Amazônia legal teve redução de 61,4% em maio deste ano em relação ao mesmo mês de 2025.
1: É a maior queda percentual já registrada na região.
0: O mês também registrou queda de 12% no desmatamento no Cerrado.
1: Durante a apresentação dos dados hoje, o presidente Lula destacou que eles serão usados para reverter as sobretaxas impostas pelos Estados Unidos ao Brasil.
6: Os dados são do Sistema de Detecção de Desmatamentos em Tempo Real, DETER, feito pelo Instituto Nacional de Pesquisas Espaciais, o INPE, e mostram que foi registrada uma queda expressiva no desmatamento na Amazônia e no Cerrado brasileiro. Na Amazônia, em maio deste ano, a redução foi de 61% na comparação com o mesmo mês do ano passado. Em relação a maio de 2024, a queda foi de 26%. O ministro do Meio Ambiente, João Paulo Capobianco, destacou essa redução significativa.
7: Monitoramos isso dia a dia, o IBAMA indo a campo, fazendo os embargos remotos, o ICMBio indo a campo, impedindo o desmatamento em unidades de conservação federais e também agindo em terras indígenas e assentamentos, conseguimos esse feito fundamental.
6: Também foi registrada queda dos números de desmatamento no Cerrado em maio. A redução foi de 12% em relação ao mesmo mês do ano passado. Já na comparação com 2024, a queda foi de 25%. A ministra da Ciência, Tecnologia e Inovação, Luciana Santos, apontou que os dados são históricos e demonstram um compromisso do país com a ciência.
8: Essa divulgação dos dados é importante, unidade de pesquisa do nosso ministério, que é o Instituto Nacional de Pesquisas Espaciais, é reconhecida internacionalmente, faz valer aqui a sua diretriz, que é exatamente colocar a ciência a serviço dos grandes desafios nacionais, como o combate ao desmatamento e a proteção dos nossos biomas.
6: O presidente Lula, que acompanhou a divulgação dos dados, voltou a afirmar que o combate ao desmatamento é uma prioridade do governo brasileiro e que os avanços precisam ser reconhecidos pelos Estados Unidos, que alegam questões ambientais entre as justificativas para impor maiores tarifas comerciais.
4: Isso é importante porque nós vamos ter que pegar esses dados, mandar para o cidadão do comércio dos Estados Unidos, que coloca a questão do desmatamento como justificativa para punir o Brasil com uma taxação maior, e vamos comparar o que acontece no Brasil com o que acontece nos Estados Unidos. Eles não sabem o trabalho que nós fazemos para fazer com que o desmatamento chegue a desmatamento zero até 2030.
6: Para o Ministério do Meio Ambiente e Mudança do Clima, a queda no desmatamento é resultado de um trabalho amplo que passa pela intensificação de ações de fiscalização, aumento de investimentos no setor ambiental e pelo trabalho do governo federal na fiscalização das normas de acesso ao crédito rural. Reportagem, Márcia Fernandes.
0: O Enem, Exame Nacional do Ensino Médio, é a última etapa do ensino básico no Brasil.
1: É ele que abre a porta de entrada para o ensino superior e seleciona os estudantes para as vagas nas universidades públicas e privadas e nos institutos federais.
0: No caso dos estudantes do Pé de Meia, a participação no Enem garante também uma bolsa adicional de R$200.
1: As inscrições acabam amanhã e hoje nós conversamos com Manuel Palacios, presidente do INEP, o instituto responsável pela execução do exame. Boa noite, presidente. Bem-vindo.
9: Boa noite. É um prazer estar aqui com vocês. Boa noite para todos que nos acompanham.
1: Presidente, as inscrições foram prorrogadas até amanhã. Até que horas os estudantes podem fazer a inscrição? E há previsão de nova prorrogação no prazo?
9: Não, essa já foi a prorrogação possível. Às 23h59, ou seja, até a meia-noite de amanhã, todos podem fazer as suas inscrições na plataforma do INEP, enem.inep.gov.br/participantes.
0: Agora, esse ano a gente teve a inscrição pré-preenchida para os estudantes de escolas públicas, né, presidente? E eu tenho aqui uma pergunta da Raquel Santos, de Alagoas. Ela tem uma dúvida exatamente sobre isso. Vamos ouvir.
10: Meu nome é Raquel Ueta dos Santos. Sou aluna da Escola Pública Maria Elias de Albuquerque Tavares, na cidade de Junqueiro, no estado de Alagoas. E minha inscrição para o Enem já está pré-preenchida. Mesmo assim, eu devo fazer a inscrição? E como eu faço isso?
9: Olha, esse ano nós tivemos a inscrição automática de todos aqueles que estão concluindo o terceiro ano do ensino médio na rede pública em todos os estados brasileiros. Essa inscrição automática, ela significa que estão todos devidamente registrados para fazer o Enem lá em novembro. Mas é preciso entrar na plataforma do INEP, entrar na página do participante para, primeiro, dizer qual é a língua estrangeira que vai fazer prova no final do ano, escolher entre inglês e espanhol. Também dizer se tem necessidade de algum tipo de atendimento especializado. É também na página do participante, na hora do preenchimento dos formulários, que essa solicitação é feita. E há um questionário do candidato, do participante, que deve ser respondido. Nos casos daqueles estudantes que querem fazer prova em outro município que não aquele em que estudam, também podem solicitar nesse momento a sua transferência para um outro município. Enfim, mesmo já inscrito automaticamente, é fundamental entrar na página do participante para realizar essas ações. Escolher a língua, dizer se precisa de algum atendimento especializado, em especial. Isso é para todo mundo, e responder o questionário do estudante.
0: Sem isso, não está inscrito, né?
9: Sem isso, a inscrição fica ainda pendente de seleção da língua e não estará concluída, efetivamente não estará concluída.
1: O mesmo vale para os estudantes do Pé de Meia, né? Eles precisam concluir a inscrição, né?
9: O Pé de Meia está na mesma situação. Eles estão todos inscritos automaticamente, mas precisam entrar na plataforma para realizar essas ações.
0: Agora, presidente, e o pagamento da inscrição para esses estudantes de escolas públicas, do Pé de Meia, principalmente, eles ficam automaticamente isentos? Não, né? O prazo para pedir isenção de pagamento já foi concluído, também foi prorrogado. Como é que fica nesses casos?
9: Todos os concluintes de rede pública estão isentos. E como a inscrição foi feita automaticamente, eles não vão precisar pagar a taxa, mesmo que não tenham pedido a isenção no tempo certo. A decisão de fazer a inscrição automaticamente isentou os concluintes. Os estados brasileiros informam quais são os estudantes que estão concluindo o ensino médio e, com base nesses dados, nós fizemos a inscrição automática e isentamos a todos eles. Especialmente os que estão inscritos no PED-MEIA também estão isentos.

0: E aí o pagamento para quem precisa fazer vai até que dia?
1: Até dia 17 de junho, aqueles que precisam pagar, ou porque não foram isentos, ou porque não estão previstos mesmo nas categorias de isenção, eles precisam até dia 17 pagar o boleto. O sistema emite o boleto, vai no banco e paga a taxa de inscrição de R$ 85.
2: Bom, então vamos lá. Precisa, mesmo quem já está com a inscrição pré-preenchida, precisa entrar na página do participante, concluir a sua inscrição, fazer essas seleções que o senhor mencionou. Essas pessoas que são de escolas públicas e pé de meia estão isentas, e quem não está isento precisa pagar a taxa de inscrição até a semana que vem.
1: Perfeitamente, é exatamente isso que precisa fazer para assegurar a sua participação no Enem dia 8 e dia 15 de novembro, como está previsto.
2: Então, antes de concluir, presidente, a gente tem também uma pergunta, mas agora não é temática inscrição, já é temática prova. Vamos ouvir.
3: Olá, meu nome é Manu Azevedo, tenho 17 anos e eu estudo em escola pública, mas precisamente no Instituto Federal Goiano, Campus Cristalino, em Cristalina, Goiás. E minha dúvida é sobre a redação do Enem. Quais são os erros mais comuns que fazem os estudantes perderem pontos e o que podemos fazer para evitá-los durante a prova?
1: Olha, eu recomendo muito que você entre lá no site do INEP, na página do participante, para consultar o manual da redação. Todo ano, o INEP publica um manual com orientações para aquele que vai participar do exame, para justamente informar como é que é avaliada a redação, para que tenha uma noção clara do que é esperado. Mas eu posso dizer para você que uma das principais preocupações que tem crescido nos últimos tempos é a de que a redação não seja feita com base em argumentos pré-elaborados que servem para qualquer situação, porque eles acabam fazendo com que o argumento desenvolvido pelo estudante, pelo participante no Enem, fique frágil, fique sem relação com o tema proposto. Então, aquelas frases feitas, aquilo que muitas vezes um estudante mais desavisado prepara para colocar na prova, não funciona. Então, pense no tema e escreva de forma bem vinculada ao assunto que está sendo solicitado na prova.
0: Muito bem, nós conversamos com Manuel Palacios, presidente do INEP, o Instituto Nacional de Estudos e Pesquisas Educacionais, Anísio Teixeira. Muito obrigado por sua entrevista à Voz do Brasil.
1: Eu que agradeço, estou sempre à disposição.
2: Todos os anos, mais de 80 mil pessoas desaparecem no Brasil e 40% delas não retornam para casa.
0: Por isso, o governo do Brasil está fortalecendo a Política Nacional de Busca de Pessoas Desaparecidas.
2: 3 novas ações foram elaboradas para aumentar a resposta aos casos de desaparecimentos.
4: Num piscar de olhos, em qualquer lugar, alguém simplesmente pode desaparecer, deixando para trás um grande vazio. O país registrou 84.760 casos de desaparecimento de pessoas em 2025, um aumento de 4% em relação a 2024. Ivanise Esperidião perdeu a filha aos 13 anos e há 3 décadas a dor ainda persiste.
5: São 30 anos de busca por respostas, de busca por melhorias no sistema de identificação e localização de pessoas desaparecidas.
4: E o que antes era uma jornada solitária ganhou força com a Política Nacional de Busca de Pessoas Desaparecidas. O governo federal, sociedade civil e organismos internacionais discutem a melhoria da integração, da atuação em rede, de cooperação entre as instituições para a busca dos desaparecidos. 3 publicações vão contribuir para o fortalecimento de ações conjuntas entre as instituições. Os materiais são para orientar, capacitar e servir de referência para a localização de pessoas desaparecidas em todo o país, como explica o diretor do Sistema Único de Segurança Pública, João Nogueira Júnior.
6: A cartilha, atuação da Polícia Militar e Guarda Municipal da busca de pessoas desaparecidas, o guia de orientações às autoridades centrais e estaduais e o diagnóstico da gestão de pessoas falecidas com identidade desconhecida. Nosso objetivo é fortalecer a capacidade institucional dos entes federativos e estimular a atuação articulada entre todos os atores envolvidos.
4: Dados da Secretaria Nacional de Segurança Pública apontam que no Brasil,

0: 60% dos desaparecidos são encontrados. Reportagem Cleide Lopes.
1: A violência contra a mulher pode se esconder atrás de uma tela de computador ou celular.
2: Ofensas virtuais, ataques de ódio, perseguição e exposição da nudez são casos vividos por muitas mulheres no ambiente digital.
1: O governo federal editou medidas voltadas às plataformas para que elas tenham mais agilidade e rigidez nesses casos.
3: Uma em cada 10 brasileiras com 16 anos ou mais sofreu violência digital no último ano, segundo dados levantados pelo Data Senado, Instituto de Pesquisa do Senado Federal. São quase 9 milhões de vítimas de crimes como perseguição, o chamado stalking, ataques de ódio online e exposição não consentida de imagens íntimas. Em muitos casos, o agressor é parceiro, ex-parceiro ou alguém do convívio da vítima. Rose Leonel faz parte dessas estatísticas. Ela teve fotos íntimas divulgadas na internet, sofreu linchamento moral e chegou a perder o emprego. Hoje é uma ativista.
4: Eu falei, assim que eu puder, que sair a condenação do meu ex, eu vou criar uma ONG para ajudar essas mulheres. E foi o que eu fiz. Nós criamos a ONG Marias da Internet e de lá para cá nós temos trabalhado atendendo vítimas em todo o Brasil e fora do Brasil também.
3: No mês passado, foi assinado um decreto com normas para as plataformas digitais. Segundo o texto, as empresas devem atuar rapidamente nesses casos, principalmente de exposição não consentida de imagens íntimas, com prazo de até 2 horas para a retirada do material. E também terão que reforçar o combate aos ataques de ódio. Outra mudança é que as plataformas precisam ter um canal específico e de fácil acesso para denúncias e informar os usuários sobre o Ligue 180, Central de Atendimento à Mulher. Janara Kalini, chefe da Assessoria Especial de Comunicação do Ministério das Mulheres, fala sobre a importância de atuar junto às plataformas.
5: Fazer com que as plataformas sejam mais rápidas e proativas em retirar esse conteúdo, em banir perfis ofensivos, isso é muito mais eficiente para manter um ambiente de paz para as mulheres.
3: No caso das plataformas que vendem anúncios na internet, elas terão que guardar informações sobre quem pagou por aquela publicidade. O objetivo é identificar os responsáveis caso aquele conteúdo cause prejuízos ou seja usado para cometer crimes. A fiscalização das plataformas digitais vai ficar a cargo da Agência Nacional de Proteção de Dados. Reportagem Luciana Colares de Holanda.
2: Amanhã, os cidadãos de Belém, no Pará, terão uma ótima oportunidade de renegociar dívidas pelo programa Desenrola.
1: É que a cidade vai receber o Governo do Brasil na Rua, iniciativa que leva serviços do governo federal para as capitais, em parceria com o governo do estado e prefeitura.
2: Com isso, quem quiser vai poder ter ajuda para fazer a renegociação pelo Desenrola.
6: O Governo do Brasil na Rua chega ao Parque da Cidade em Belém, no Pará, nesta sexta-feira, 12 de junho. A capital é a 22ª cidade do país a receber o programa do Governo Federal, com o apoio do Governo do Estado e da Prefeitura Municipal. O projeto aproxima serviços públicos essenciais da população. Entre os mais procurados está o novo Desenrola Brasil, para renegociação de dívidas. A coordenadora de Participação Social e Diversidade do Ministério da Fazenda, Ana Sobral, explica que a medida é importante, principalmente para ajudar as famílias que precisam de orientação para acessar o programa.
7: Muitas pessoas ainda têm dúvidas sobre como acessar o programa, verificar as condições de renegociação ou entender quanto realmente podem pagar para quitar suas dívidas. Nós orientamos sobre como acessar o Desenrola pelos aplicativos dos bancos, fazemos simulação utilizando a calculadora do programa e ajudamos as pessoas a compreenderem melhor as opções disponíveis para a negociação.
6: Estandes da Caixa Econômica Federal e do Banco do Brasil estarão no local para auxiliar a população na adesão ao programa. Segundo Ana Sobral, isso é importante para que as

0: pessoas tomem conhecimento do valor da dívida e consigam as melhores condições possíveis.
1: E quando a dívida é com o Banco do Brasil ou com a Caixa, nós fazemos um encaminhamento para os estandes desses bancos, onde a negociação pode ser realizada na hora. Uma dúvida muito comum é quando a pessoa não sabe exatamente o valor atualizado da dívida. Nesses casos, nós utilizamos a calculadora do Desenrola para fazer uma estimativa do valor que poderá ser pago após a negociação.
0: A programação será no portão 9 do Parque da Cidade, das 9 horas da manhã às 5 horas da tarde desta sexta-feira. O acesso é pela Avenida Senador Lemos. Além do Desenrola Brasil, outros serviços serão ofertados, como perícias do INSS sem agendamento prévio, pé de meia e reforma Casa Brasil. Reportagem Joxan Natividade.
2: Mais 300 pessoas aprovadas no último Concurso Público Nacional Unificado, CPNU2, foram nomeadas.
3: A portaria do Ministério da Gestão e da Inovação em Serviços Públicos prevê a nomeação dos analistas técnicos executivos e a formação de cadastro de reserva do Ministério.
4: Foi autorizada a nomeação de 300 aprovados na segunda edição do Concurso Público Nacional Unificado, o CPNU2, e também a formação de cadastro de reserva do quadro de pessoal do Ministério da Gestão e da Inovação. As 300 vagas, todas de nível superior, são para o cargo de analista técnico executivo, que permite a atuação dos servidores em diferentes áreas e órgãos da Administração Pública Federal. As nomeações individuais e os procedimentos relativos à posse serão publicados posteriormente pelos canais oficiais do Ministério da Gestão e da Inovação em Serviços Públicos. Informações sobre documentação, prazos e entrada em exercício podem ser acessadas no portal do servidor e na página oficial do Concurso Público Nacional Unificado, que é gov.br/gestão/concurso-nacional. Daniele Popov para a Voz do Brasil.
2: A agricultura brasileira deve registrar mais uma safra recorde.
3: A Companhia Nacional de Abastecimento prevê que serão colhidas 358 milhões e 600 mil toneladas de grãos, aumento de 1,8% em relação ao ciclo anterior.
2: O levantamento indica crescimento nas culturas de soja, milho e café na safra 2025-2026.
3: Já o Instituto Brasileiro de Geografia e Estatística trabalha com uma estimativa de 358 milhões e 400 mil toneladas, em crescimento de 1,2%.
2: O IBGE mede a safra de janeiro a dezembro e a Conab adota ano safra, que geralmente vai de setembro de um ano a agosto do ano seguinte.
3: E essas foram as notícias do Governo do Brasil.
2: Uma realização da Secretaria de Comunicação Social da Presidência da República.
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2: Fique agora com as notícias do Poder Judiciário e do Congresso Nacional. Boa noite.
3: Boa noite para você e até amanhã.
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7: STF julga recursos sobre responsabilidade de redes sociais.
8: STJ mantém indenização à família que pagou por tratamento após descumprimento de ordem judicial pelo Estado.
7: Senado Federal inspeciona códigos-fonte dos sistemas eleitorais.
8: Boa noite, eu sou Marcela Luiza.
7: E eu sou Walter Lima.
8: O plenário do Supremo Tribunal Federal votou na sessão plenária desta quinta-feira pelo aprimoramento da decisão que definiu parâmetros para a responsabilização das plataformas digitais por conteúdos publicados por terceiros.
7: Os ministros analisaram recursos contra a decisão que alterou a aplicação do artigo 19 do Marco Civil da Internet. A questão envolve a tese fixada pelo STF, que alterou o regime de responsabilização das empresas provedoras de aplicações de internet.
8: Pela regra anterior, as plataformas só respondiam civilmente por danos gerados por terceiros se descumprissem ordem judicial específica de retirada. Pelos novos critérios, as plataformas podem ser responsabilizadas se não atuarem imediatamente para retirar publicações que envolvam crimes graves, como terrorismo, racismo, homofobia, tentativa de golpe de Estado, instigação ao suicídio ou mutilação.

0: além de crimes contra mulheres e crianças.
1: Na sessão de hoje, o relator de parte dos recursos apresentados ao Supremo Ministro Dias Toffoli propôs que esse entendimento tenha efeitos apenas para o futuro, a partir da publicação da ata do julgamento em 27 de junho de 2025. Com isso, a nova interpretação não alcançaria fatos antigos que ainda não haviam sido levados ao judiciário.
0: Quando o poder público não cumpre ordem judicial para garantir tratamento de saúde, a obrigação de custear o atendimento pode ser convertida em indenização.
1: O entendimento é do STJ. Fátima Uchoa.
2: Uma mulher entrou na justiça para garantir a internação compulsória do filho com vários problemas de saúde. Segundo ela, não havia vaga adequada para o tratamento no estado onde a família morava, então pagou a internação na capital paulista. Como o estado não cumpriu a ordem judicial para custeá-la, a mulher pediu que a obrigação fosse convertida em indenização pelos gastos. O ente público foi condenado a pagar pouco mais de R$20 mil e a segunda turma do STJ manteve a determinação. Para a relatora ministra Maria Tereza de Assis Moura, não houve decisão fora do pedido da ação e, como a ordem judicial não foi cumprida, a indenização foi uma adaptação à realidade do caso, o que é permitido por lei.
0: Semana da Conciliação Trabalhista 2026 atendeu mais de 500 mil de pessoas.
1: Os valores movimentados superam os R$2 bilhões. Marla Lacerda.
3: Os números são recordes. Na 10ª edição do mutirão, que aconteceu de 25 a 29 de maio, foram realizadas mais de 97 mil audiências de conciliação em todo o país. Foram fechados mais de 30 mil acordos. No TST, mais de R$100 mil foram arrecadados em processos encerrados. A ideia da campanha é incentivar os acordos e reduzir o volume de ações e o tempo de espera dos trabalhadores para resolver pendências na justiça, um ganho que vai além de resultados financeiros. O fim de uma disputa é um alívio tanto para a empresa quanto para o trabalhador.
0: Senado Federal inspeciona códigos-fonte dos sistemas eleitorais.
1: Os códigos foram abertos para inspeção em outubro do ano passado. Fábio Ruas.
4: O representante do Senado foi recebido pela equipe da Secretaria de Tecnologia da Informação do TSE. Ele viu uma urna desmontada e analisou a programação dos códigos-fonte. O Senado é a segunda instituição a fazer a inspeção. A primeira foi o Partido União Brasil, que foi ao TSE em maio. Os códigos-fonte são o conjunto de instruções que orientam o funcionamento da urna e dos sistemas eleitorais. A inspeção pode ser feita até setembro, quando será realizada a cerimônia de assinatura digital e lacração dos sistemas eleitorais. A Confederação Nacional do Comércio tem inspeção agendada para a próxima segunda-feira, dia 15 de junho.
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0: Uma boa noite.
1: E até amanhã.
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7: Eu sou Paula Groba.
8: E eu sou Ricardo Nakaoka.
7: E estes são os destaques de hoje do Jornal do Senado, que começa agora.
8: Renegociação de dívidas rurais. Linha de crédito vai atender produtores com perdas de safra entre 2019 e 2025.
7: Brasileira que inventou caneta detectora de câncer defende tecnologia no SUS.
8: Ensino domiciliar recebe apoio em debate no Senado.
7: Boa noite.
8: Boa noite.
7: Em uma tentativa de dar fôlego a produtores rurais afetados por crises climáticas e oscilações do mercado internacional, o Senado aprovou um projeto que cria mecanismos para a renegociação de dívidas no campo. A proposta autoriza o uso de recursos do fundo do pré-sal e de outras fontes para financiar novas linhas de crédito destinadas a agricultores que acumularam prejuízos nos últimos anos.
8: O texto, aprovado com alterações, segue agora para a nova análise da Câmara dos Deputados. afetados. Repórter Alexandre Campos.
9: Pelo texto, poderão ser beneficiários da linha de crédito especial os produtores rurais, associações e consórcios que no período entre 2019 e 2025 tenham

0: registrado em duas ou mais safras perdas de no mínimo 30% da renda bruta agropecuária comprovadas por laudo técnico. Ex-ministra da Agricultura, a senadora Tereza Cristina, do PP de Mato Grosso do Sul, afirmou que a renegociação é essencial para o setor agrícola, que enfrenta um cenário de dificuldades motivado por diversos fatores.
1: Nós temos as commodities em baixa, nós temos os juros em alta, nós plantamos uma safra com o dólar a 6 e estamos colhendo com o dólar a 5. Isso é mortal para os preços dos agricultores, fora o problema que o Rio Grande do Sul teve climático e outros estados brasileiros.
0: O texto ainda permite a concessão de desconto para liquidação até o final de 2027 de dívidas de mini, pequenos e médios produtores rurais referentes a operações de crédito contratadas até 31 de dezembro de 2018 e a renegociação de dívidas de produtores de municípios nas áreas de atuação da SUDENE e da SUDAM.
2: E a regularização de áreas rurais embargadas por questões ambientais poderá se tornar mais ágil no país.
3: A Comissão de Agricultura aprovou por unanimidade um projeto que altera o Código Florestal e permite a celebração de acordos entre produtores rurais e órgãos de fiscalização para facilitar a recuperação e a regularização dessas propriedades. Repórter Marcela Cunha.
4: O projeto do senador Sérgio Petecão, do PSD do Acre, prevê que o produtor poderá buscar a regularização da área rural junto ao órgão ambiental. Esse processo será feito por meio de um termo de compromisso, com obrigações para interromper a irregularidade, reparar o dano e regularizar a área. E não vale para atividades como garimpo ilegal, grilagem e infrações em terras indígenas ou unidades de conservação. O relator, senador Zequinha Marinho, do Podemos do Pará, defende que o embargo, criado para interromper danos ambientais, não vire uma punição sem prazo definido.
5: Lá no meu estado, o estado do Pará, o que tem de gente que já cumpriu tudo, mas continua embargado, alguma coisa assustadora. A gente precisa regularizar isso para que a economia rural não venha quebrar, como está acontecendo em função desses embargos.
4: Entre as mudanças feitas pelo relator está um cronograma para análise de embargos que já estão em vigor, priorizando os mais antigos. Durante a discussão, senadores defenderam que o embargo fique limitado à área onde ocorreu a infração, sem comprometer toda a propriedade ou outras áreas vinculadas ao produtor.
2: A possibilidade de pais assumirem integralmente a educação dos filhos dentro de casa voltou ao centro do debate no Senado.
3: Defensores do chamado ensino domiciliar ou homeschooling afirmam que a modalidade amplia a liberdade das famílias e pode oferecer uma formação mais personalizada para crianças e adolescentes. Os detalhes com Márcio Maturana.
6: O presidente da Associação Nacional de Educação Domiciliar, Carlos Vinícius Reis, defendeu o chamado homeschooling com argumentos religiosos.
7: Quando Deus estabeleceu, de maneira ainda mais clara, que os pais deveriam educar os seus filhos, transmitir para eles a sua fé, seus valores, a sua moral, a sua concepção. E isso, nenhum Estado, nenhum regime, nenhuma Constituição poderia atentar contra.
6: O senador Eduardo Girão, do Novo do Ceará, foi o requerente da audiência e presidiu a reunião. Ele revelou que já foi feito um pedido de urgência para o projeto ser votado no plenário do Senado e disse que, no Brasil, o ensino domiciliar vem sendo prejudicado pela justiça.
8: Nós temos a presença de pais aqui que foram ameaçados, né, inclusive com determinação de um juiz, com todo respeito a quem pensa diferente, para mim um militante.
6: A família citada por Girão participou da reunião e a experiência da condenação dos pais foi relatada pela filha Alícia Denardi, de 11 anos.
9: Meus pais foram condenados a 50 dias de detenção em regime semiaberto. E esse é o único modo da gente conseguir continuar junto, sem eles terem de dormir durante 50 dias com bandidos.
6: A presidente da Comissão de Direitos Humanos, Damaris Alves, do Republicanos do Distrito Federal, disse que o ensino domiciliar é uma tendência mundial.
10: O Brasil quer sentar no mundo inteiro com as nações ricas. As nações ricas têm o ensino domiciliar. Por que a gente ainda, com relação a esse tema, quer ficar na Idade das Trevas, na Idade Primitiva?
6: A Comissão de Educação, onde o projeto está sendo analisado, já fez 3 audiências públicas sobre homeschooling. A maior parte dos debatedores considerou a medida equivocada por fazer uma contraposição entre família e escola, quando as duas são necessárias. O ensino domiciliar foi associado à falta de socialização, ao risco de violência no ambiente do

0: doméstico, a desvalorização dos professores e a desconsideração das crianças com deficiência.
1: E uma tecnologia brasileira capaz de identificar células cancerígenas em tempo real durante cirurgias foi destaque em audiência pública na Comissão de Assuntos Sociais.
2: A chamada caneta que detecta o câncer, desenvolvida por uma cientista brasileira, foi apresentada como uma inovação com potencial e parlamentares defenderam a incorporação da tecnologia ao Sistema Único de Saúde. Repórter Marcela Diniz.
3: A Maspec Pen é uma caneta que identifica em mais ou menos 10 segundos células cancerígenas. Testada em cerca de 450 cirurgias para a retirada de 12 tipos de tumores, a tecnologia permitiu uma operação precisa, sem retirada de mais tecido do que o necessário, o que reduziu o tempo de recuperação dos pacientes, a necessidade de novas operações e também de quimio e radioterapias complementares. A invenção é da cientista brasileira Lívia Schiavinato Eberlin, formada pela Unicamp e que atua hoje na Baylor College of Medicine, em Houston, no estado americano do Texas. No Brasil, o Hospital Albert Einstein é o primeiro fora dos Estados Unidos a conduzir testes clínicos em pacientes com cânceres de pulmão e tireoide. Em audiência no Senado, Lívia Eberlin defendeu a incorporação da tecnologia ao Sistema Único de Saúde.
4: Todos os dias a gente recebe uma mensagem perguntando: Lívia, quando que estará disponível no SUS? E essa é a realidade que a gente precisa mudar, né? O acesso à tecnologia de ponta tem que ser para todos.
3: A senadora doutora Eudócia, do PSDB de Alagoas, que presidiu o debate, defendeu rapidez nas análises da Anvisa e da Comissão Nacional de Incorporação de Tecnologias no SUS, a Conitec, para que a caneta detectora de câncer possa ser oferecida nos tratamentos oncológicos da rede pública de saúde.
1: Enquanto o mundo volta as atenções para o futebol com a abertura da Copa do Mundo masculina nesta quinta-feira, o Brasil segue avançando nos preparativos para receber a Copa do Mundo feminina de 2027.
2: O Senado aprovou um projeto que estabelece regras para a isenção do ISS sobre serviços ligados à organização e à realização da competição. A medida busca garantir o cumprimento dos compromissos assumidos pelo país junto à FIFA para sediar o torneio. Repórter Pedro Pincer.
5: A medida não cria automaticamente o benefício, mas estabelece uma base legal para que os municípios decidam, por meio de legislação própria, se vão ou não adotar a desoneração. A adoção de incentivos fiscais costuma fazer parte desse tipo de acordo internacional, com o objetivo de garantir a estrutura necessária para a realização da competição. Para o relator, senador Romário, do PL do Rio de Janeiro, a realização da Copa no Brasil transcende a questão econômica.
6: Agora, na Copa Feminina, sem projetos e obras faraônicas, estamos falando do mais importante, da essência do esporte, o legado social que ela deixará. Estamos falando de jovens e crianças que certamente irão se inspirar com as atletas e com a festa nos estádios.
5: O evento será disputado em Brasília, Belo Horizonte, Rio de Janeiro, São Paulo, Recife, Salvador, Fortaleza e Porto Alegre. O texto segue agora para a sanção presidencial.
2: Com edição de Paula Groba e trabalhos técnicos de João Lira, o Jornal do Senado fica por aqui. Acompanhe agora as notícias da Câmara dos Deputados. Boa noite.
1: Boa noite e até amanhã.
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8: Relator apresenta nova versão à proposta que criminaliza a misoginia.
9: Projeto prevê redução de desigualdades regionais no tratamento do câncer.
8: Câmara pode votar adesão do Brasil a medidas contra a violência no trabalho.
9: Boa noite. A Câmara pode votar a adesão do Brasil à Convenção Internacional que prevê punições e reparações para assédio e violência no trabalho. O repórter Antônio Vital tem os detalhes da proposta.
10: Ganhou o regime de urgência e pode ser votado pelo plenário da Câmara a proposta que aprova a adesão do Brasil à Convenção da Organização Internacional do Trabalho, a OIT, com medidas contra violência e assédio no trabalho. O regime de urgência permite que o texto seja votado diretamente no plenário sem passar pela análise das comissões permanentes da Casa. Mas a votação provocou discussão com críticas da oposição. A Convenção 190 da OIT é o primeiro tratado internacional a reconhecer o direito de todas as pessoas a um mundo de trabalho livre de violência e assédio. Os países que ratificarem o texto ficam obrigados a adotar medidas, como proibir violência e assédio contra trabalhadores e garantir reparação às vítimas e sanções aos autores. A convenção considera violência e assédio baseados no gênero como práticas inaceitáveis e inclui o assédio sexual como violência praticada contra as pessoas em razão do seu sexo e gênero. Outro trecho estabelece que as medidas previstas na convenção se aplicam à violência e assédio que ocorrem no trabalho, inclusive durante os deslocamentos do empregado. Deputados da oposição criticaram a adesão do Brasil à convenção. Para o deputado Cabo Gilberto Silva, do PL da Paraíba, o texto pode acarretar punições aos empregadores, mesmo que a violência ocorra fora do ambiente de trabalho. Já o deputado Márcio Marinho, do Republicanos da Bahia, sugeriu alteração para que a expressão gênero seja interpretada como uma referência ao sexo da pessoa. O deputado Kim Kataguiri, do Missão de São Paulo, disse que os termos do tratado são vagos.
11: Obviamente, sempre se coloca palavras bonitas para tentar justificar enfrentamento a assédio, coisas que todos são favoráveis, mas quando você vai ver nas definições, você coloca aqui a violência e o assédio, a definição. Um conjunto de comportamentos e práticas inaceitáveis ou ameaças de tais comportamentos que sejam suscetíveis de causar dano econômico. O que é uma ameaça de um comportamento inaceitável capaz de causar um dano econômico?
10: A convenção entrou em vigor em 2021 e até 2023 já tinha sido ratificada por 27 países, entre os quais a Inglaterra, Espanha, Itália, Uruguai, Peru e Argentina. Na Câmara, parecer pela aprovação do texto apresentado pela deputada Fernanda Melchiona, do PSOL do Rio Grande do Sul, não chegou a ser votado pela Comissão de Relações Exteriores. Ela citou estudos que indicam que uma em cada três mulheres afirma ter sofrido algum tipo de assédio sexual no ambiente de trabalho. Ao defender o regime de urgência para a proposta, a deputada Jaque Rocha, do PT do Espírito Santo, disse que a convenção amplia o combate à violência.
12: Essa ratificação, ela cria uma base internacional para fortalecer e ampliar os instrumentos de combate à violência e principalmente fortalecendo leis, como nós aprovamos aqui, que cria o programa Emprega Mais Mulheres, para dar mais suporte às medidas administrativas e de proteção no serviço público e privado.
10: Ainda não há data para votação no plenário da Câmara da proposta que aprova a adesão do Brasil à Convenção da OIT sobre combate à violência e assédio no trabalho. Da Rádio Câmara de Brasília, Antônio Vital.
7: Trabalho.
8: Alexandre Lindemaier, do PT do Rio Grande do Sul, celebra a aprovação na Câmara de proposta que acaba com a escala 6x1. O parlamentar afirma que a redução da jornada para 40 horas semanais representa um avanço para a qualidade de vida dos trabalhadores.
9: Alexandre Lindemaier critica projeto apresentado no Senado que permite regime flexível de trabalho com pagamento baseado nas horas cumpridas. Ele avalia que a medida ameaça direitos trabalhistas ao reduzir a previsibilidade de jornada, salário e descanso.
8: Enfermeira Rejane, do PCdoB do Rio de Janeiro, critica o que classifica como terceirização da saúde pública por meio das organizações sociais. Ela avalia que o modelo das chamadas OSs impõe metas e cobranças que precarizam o trabalho de profissionais responsáveis pelo cuidado dos pacientes.
9: Enfermeira Rejane defende a criação de uma CPI na Assembleia Legislativa do Rio de Janeiro para investigar a atuação das organizações sociais. Ela afirma que essas entidades adotam contratos marcados por pejotização, com relatos de salários atrasados e perda de direitos trabalhistas.
7: Desenvolvimento Regional.
8: Um pedido de vista adiou a votação de uma proposta que aumenta os repasses federais para municípios e cria fundos para as regiões Sul e Sudeste. A repórter Noelle Nobre tem mais detalhes da votação.
13: Um pedido de vista coletivo adiou para o próximo dia 17 de junho a votação da proposta de emenda à Constituição que aumenta em um ponto percentual os repasses da União para o Fundo de Participação dos Municípios, o FPM. A proposta, em análise em comissão especial da Câmara, também cria fundos constitucionais de financiamento para as regiões Sul e Sudeste. O adiamento foi solicitado pelo deputado Reginaldo Lopes, do PT de Minas Gerais, um dos autores da PEC original, para que os parlamentares tenham mais tempo de dialogar sobre o texto elaborado pelo relator, deputado Arnaldo Jardim, do Cidadania de São Paulo. Lopes explicou.
14: E a ideia é que pudesse, então, construir uma transição para a aprovação desta emenda constitucional. Se for possível, eu preferia então que a gente pudesse, sei lá, suspender ou deixar para a gente apreciar na semana que vem.
13: O parecer de Arnaldo Jardim prevê que a União entregue a estados e municípios 53% da arrecadação

0: são do imposto de renda, do IPI e do novo imposto seletivo. Atualmente, esse índice é de 50%. Com a mudança, o FPM passará a receber uma parcela adicional de 1% em março de cada ano, somando-se aos repasses já existentes de julho, setembro e dezembro. O relator argumentou que o reforço no FPM é vital para prefeituras que lidam com custos operacionais crescentes. Além disso, o texto institui fundos para o Sul e Sudeste, destinando 1% da arrecadação federal para cada região financiar o setor produtivo local por meio de bancos regionais. O objetivo, segundo Arnaldo Jardim, é dar tratamento igualitário às regiões do país.
1: A região Nordeste já tem um fundo de desenvolvimento, a região Centro-Oeste também o tem, a região Norte tem um fundo de desenvolvimento e exatamente as duas outras regiões. As regiões Sul-Sudeste não têm.
0: O texto atual incorpora sugestões de outras propostas que tratam do assunto e estão sendo analisadas na Câmara. Da Rádio Câmara de Brasília, Noelle Nobre.
2: Economia.
3: Beto Preto, do PSD do Paraná, apresentou o projeto de lei que prevê a extinção do Conselho Administrativo de Recursos Fiscais, o CARF. Ele argumenta que o modelo atual contribui para a demora no julgamento de processos envolvendo grandes débitos tributários.
4: O deputado apoia um novo sistema de contestação fiscal, no qual os contribuintes tenham acesso mais célere à análise judicial de seus casos. Para Beto Preto, a ideia é modernizar os procedimentos e tornar a relação entre cidadãos e administração tributária mais simples e eficiente.
2: Agricultura.
3: Rafael Simões, do União de Minas Gerais, cobra do governo federal medidas contra a concorrência desleal no comércio de leite importado da Argentina e do Uruguai. O legislador afirma que produtores brasileiros estão decepcionados com a falta de ação por parte do executivo.
4: Rafael Simões destaca a força da pecuária leiteira do Brasil para a economia nacional. Ele também defende a aprovação de propostas que criem uma linha especial de renegociação de dívidas de produtores rurais afetados por eventos climáticos com o uso de recursos do Fundo Social do Pré-Sal.
2: Transportes.
3: Eduardo Bismarck, do PV do Ceará, pede ao DENIT medidas para aumentar a segurança na BR-304, no trecho que corta o município de Aracati. Entre as reivindicações estão a retirada de lombadas das pontes sobre o rio Jaguaribe e a adoção de alternativas que reduzam os acidentes.
4: O parlamentar também defende a implantação de uma rotatória e o reforço da sinalização no acesso às praias de Canoa Quebrada, Marjolândia e Quixaba. Segundo ele, as intervenções são necessárias para melhorar a mobilidade e acompanhar o crescimento do turismo na região.
2: Segurança Pública.
3: A relatora da proposta que criminaliza a misoginia apresentou ajustes ao texto principal que está em debate na Câmara. A expectativa é que o projeto seja votado ainda este mês no plenário, como informa o repórter José Carlos Oliveira.
5: A coordenadora do Grupo de Trabalho de Criminalização da Misoginia, deputada Tabata Amaral, do PSB de São Paulo, anunciou ajustes no projeto de lei sobre o tema, já aprovado no Senado e com possível votação no plenário da Câmara dos Deputados ainda neste mês, com relatoria da própria deputada. O texto original equipara a misoginia ao crime de racismo, o que a torna inafiançável e imprescritível. Tabata alterou principalmente a definição de misoginia.
6: A fim de preservar a uniformidade conceitual da legislação penal e processual penal sobre o tema, propomos a substituição dos termos ódio e aversão previstos no projeto para a caracterização da misoginia pelas expressões menosprezo ou discriminação em razão da condição de mulher.
5: Tabata Amaral afirmou que a aprovação da proposta será avanço civilizatório essencial. A misoginia é descrita como fenômeno estrutural profundamente enraizado em relações de poder historicamente marcadas pela desigualdade de gênero. A deputada também identificou crescente disseminação de comunidades e redes de conteúdo na internet associadas à chamada machosfera, que difundem narrativas de hostilidade ao feminino e promovem processos de radicalização, sobretudo entre jovens. Entre outros pontos, o novo texto de Tabata Amaral prevê suspensão temporária

0: horária de conta ou perfil de internet que veiculem conteúdo ilícito.
1: A gente precisa aprovar esse texto ainda nesse mês, porque enquanto a gente não atualiza a legislação, a gente vai ter criminosos que não só se sentem à vontade, mas estão sendo autorizados todos os dias a dizerem que mulheres podem e devem ser assassinadas.

0: reclusão e multa para crimes praticados em razão de misoginia, mas incluiu, entre os agravantes, o crime contra criança, adolescente e pessoa idosa ou com deficiência. O texto ainda poderá passar por novos ajustes até 16 de junho, quando será votado no GT e depois levado ao Colégio de Líderes e ao plenário, possivelmente na mesma semana, de acordo com a deputada.
1: E aí, fiquem muito à vontade nos próximos dias para me procurar, para que a gente possa ir ajustando e que traga, de fato, um consenso de todos os membros do nosso grupo de trabalho.
0: Tabata Amaral também definiu propostas prioritárias complementares ao projeto de lei principal. Duas já estão formalizadas e tratam do enfrentamento à violência digital contra as mulheres, familiar contra a mulher. A deputada Talíria Petroni, do PSOL do Rio de Janeiro, manifestou otimismo quanto à rápida aprovação dos textos no Congresso.
2: Tem muitas diferenças que constituem as deputadas da bancada feminina, mas tem também muitas coisas que nos unem. E, lamentavelmente, a violência é uma delas. 367 meninas menores de 18 anos foram vítimas de feminicídio nos últimos 5 anos. Uma vida inteira interrompida pelo feminicídio. Isso é chocante num país que, infelizmente, todo ano mata quase 1.500 mulheres por serem mulheres.
0: O grupo de trabalho ainda apresentou uma indicação ao Ministério das Mulheres para a regulamentação de medidas de prevenção e enfrentamento à violência digital contra a mulher, além de ações preventivas em articulação com os órgãos federais. Da Rádio Câmara de Brasília, José Carlos Oliveira.
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4: Política. Rogério Correia, do PT de Minas Gerais, exige apuração sobre documentos divulgados por reportagem a respeito de pagamentos do Banco Master ao filme Dark Horse, ligado à trajetória do ex-presidente Jair Bolsonaro. Ele afirma que o material indica repasses em dólar entre 2025 e 2026.
5: Rogério Correia questiona a origem dos recursos envolvidos. O deputado pede investigação sobre uma possível conexão entre as transferências feitas ao projeto cinematográfico e verbas da Previdência dos Servidores do Estado do Rio de Janeiro.
4: Coronel Crisóstomo, do PL de Rondônia, elogia a postura dos políticos da direita diante dos desafios enfrentados pelo Brasil. Ele afirma que os parlamentares de oposição têm contribuído para o fortalecimento da segurança pública, do agronegócio e de valores ligados à família.
5: Coronel Crisóstomo acrescenta que o país também precisa de mudanças na condução da economia para evitar mais pressão sobre a população. O deputado critica a política econômica do governo federal, citando o editorial da imprensa que alerta sobre o aumento de gastos públicos.
4: Ricardo Maia, do MDB, faz um balanço de sua agenda no interior da Bahia, destacando encontros com lideranças políticas e comunidades locais. Ele afirma que sua presença nos municípios fortalece o diálogo com a população e permite acompanhar de perto as demandas regionais.
5: Ricardo Maia também ressalta a participação em inaugurações e visitas a obras em andamento. Ele defende que a atuação no interior é fundamental para contribuir com ações voltadas ao desenvolvimento local e à melhoria da qualidade de vida da população.
6: Saúde.
4: A Comissão de Finanças e Tributação da Câmara aprovou proposta para ampliar o combate ao câncer e a assistência aos pacientes, reduzindo as desigualdades regionais de acesso ao tratamento. A repórter Sofia Peçanha tem os detalhes.
7: A Comissão de Finanças e Tributação da Câmara dos Deputados aprovou a criação de um Programa Nacional para Combate ao Câncer. Originalmente, o projeto estabelecia o Fundo Nacional de Combate ao Câncer e de Assistência a Portadores, mas, por recomendação do relator do texto,

0: do deputado Merlong Solano, do PT do Piauí, a comissão optou por substituir o fundo pelo Programa Nacional de Combate ao Câncer e de Assistência a Portadores. Entre as prioridades previstas estão a prevenção e o diagnóstico precoce da doença, a ampliação do acesso aos serviços de oncologia, a qualificação de profissionais de saúde e apoio à pesquisa científica. Se a proposta for transformada em lei, o Ministério da Saúde deverá regulamentar o programa e definir as ações necessárias para sua implementação. Segundo Merlong Solano, ações de prevenção e diagnóstico precoce são fundamentais para aumentar as chances de sucesso no tratamento.
1: A gente sabe que o câncer é uma das enfermidades que mais agrava a vida das pessoas, mas felizmente ele cada vez mais tem cura, desde que haja cuidados preventivos e tratamento rápido, até mesmo precoce, se for possível, melhor. O que implica na montagem de toda uma rede de informação e de diagnóstico precoce.
0: O texto também determina que o programa prioriza a redução das desigualdades regionais no acesso aos serviços oncológicos. O relator afirma que a intenção é reduzir a necessidade dos pacientes se deslocarem longas distâncias para realizar exames, consultas ou tratamentos especializados.
1: Também no projeto, a gente estabeleceu a necessidade do Ministério dar especial atenção à descentralização dessa rede, no sentido de diminuir a desigualdade regional que existe em relação ao acesso ao tratamento do câncer.
0: A criação de um Programa Nacional de Combate ao Câncer será analisada agora pela Comissão de Constituição e Justiça, antes de seguir ao Senado. Da Rádio Câmara de Brasília, Sofia Peçanha.
2: Direitos Humanos.
3: Robinson Faria, do PP do Rio Grande do Norte, quer impedir a aplicação de punições baseadas na lei do silêncio em situações relacionadas a comportamentos de pessoas com transtorno do espectro autista. A ideia é evitar constrangimentos contra famílias atípicas.
4: Robinson Faria afirma que a proposta surgiu após o relato de uma mãe de crianças autistas que teria sido ameaçada e intimidada em seu condomínio. Para o deputado, é papel do legislativo garantir mais respeito às necessidades das pessoas neurodivergentes e de seus familiares.
3: Termina agora o jornal Câmara dos Deputados, produzido pela Rádio Câmara, com trabalhos técnicos de Wellington Teles e a apresentação de Val Monteiro e Luciana Vieira. Uma boa noite para você.
4: A Voz do Brasil está de volta amanhã. Boa noite.
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6: 8:01.

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5: 8:18.

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9: 8:34.

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5: 8h48.